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1: 99. 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
10: 9:17.

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1: 9:35.
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16: 9:42.

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1: 10 e 4.

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11: 10 e 15.

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1: 10:38.
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1: 10:43.

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1: 1:45.
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0: Muchas gracias. Un fuerte aplauso para ellos.
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3: 3,50.

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És o meu prazer, Senhor. 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

Olha a hora certa, minha gente. Agora 5 horas, 2 minutos. Muito bom dia. Sextou na presença do Senhor. 22 de maio. O ano é 2026. 142 dias hoje, né? Faltando 223 dias para mudarmos o calendário. Eu lembro que iniciou o ano aí eu dizendo: estamos a 7 dias do ano, 8 dias, e já estamos aí a 142 dias, graças a Deus, né? Graças a Deus, que Deus tem sido misericordioso e tem nos mantido de pé, não é? Não é verdade? Pois é, faltam em 223 dias para mudarmos para 2027. Estamos aí na 21ª semana do ano, a estação é outono, com cara de inverno. E ontem estava com cara de verão, né? E o signo é Gêmeos. Abraçar você, meu amigo, irmão, caminhoneiro, carreteiro, cegonheiro, motorista de ônibus, condutor de transporte alternativo, pessoal das vans, das Tupix, aos taxistas, mototaxistas, você que trafega pelas BIBRs da vida, no carro da empresa, é passageiro, tá de carona, você que tá ouvindo a nossa programação, Deus abençoe a sua viagem. Olha, 5h30, daqui a 25 minutos eu vou estar sorteando a primeira caixa de salgadinhos. São 24 pacotes de salgadinho, viu? Me manda uma mensagem até 30 segundos. Marlene já me mandou aqui de 44 segundos. Marlene, refaça a mensagem, o áudio, até 30 segundos, que é para todo mundo participar, porque hoje eu estou pedindo até 30. Dino Motoboy me mandou de 43, eu não tenho como rodar, viu? É, não tenho como rodar, porque hoje também eu tenho um especial do Amado Batista. E 30 segundos você fala muita coisa, sabia disso? É, rapaz, fala muita coisa, dá para ser um comício, digamos que seja um comício. Vou tolerar, até 35 segundos dá para a gente colocar no ar, tá bom? O contato é o 759-9203-6677, 759-9203-6677. Um abraço para você, meu amigo, irmão, caminhoneiro, já falei, para você, meu amigo, minha amiga, dona de casa, você que está fazendo sua atividade física, é, mantendo a forma. A saúde agradece. Claro, você pode entrar em contato através do 759-9203-6677. Estaremos juntos até as 7h20. Lembrando que hoje tem sim o especial do amado, o mais amado do Brasil, Amado Batista, a partir das 6h30. Eu vou sortear daqui a pouco, 5h30, uma caixa de salgadinho. Quando for 6h30, novamente. E no finalzinho do programa, mais uma caixa. E à tarde, com Lina Santana, tem mais sorteio. E amanhã, com Débora, encerra a semana de sorteio do Pipos Itaminado aqui na Educadora. Chitãozinho e Chororó, eu e o Sabiá. Aqui tudo igual, viu? 5 e 5, meu amigo índio da reciclagem.

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0: Cavaleiros do Forró, quando eu ligo pra você, a pedida é da Prolígia, ouvindo sempre a nossa programação. É, bom dia, Edmário, bom final de semana a todos nós. Música, quando eu ligo pra você, Cavaleiro do Forró, fica com Deus. Alô, Prolígia.
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0: Prolígia, a senhora ganhou aqui, né, no programa. Deixa eu ver aqui, que data foi, Edmário Reis. O dia 21, ontem, foi ontem, né, Prolígia, a senhora ganhou aqui uma caixa de salgadinho, né, contendo 24 pacotes de salgadinho da São Brás, tá certo? Alô, alô, alô, minha amiga Rose, aí pelas bandas da Coreia, ouvindo também a nossa programação, ela pediu sem parar, eu toquei a filha do Zé. Cheiro no coração pra você, Rose.
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0: Zé de Oscar, aí pelas bandas do Deiró também está por cá, viu, grande Zé de Oscar.
1: 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Olha!
0: Cosme do Tempero também já participando. Lembrando que daqui a pouquinho, daqui a 10 minutos, eu vou sortear a primeira caixa de salgadinhos, tá certo? Fala, Cosme!
3: Bom dia, Edmar Reis, meu irmão. Jesus deu um dia maravilhoso a você, a sua família, sua equipe de trabalho e todos os ouvintes da Educadora FM. Que quem fala é para o Tempero diretamente do Picado. Manda um alô aí para Elete, minha esposa, que neste momento aqui te ouvindo. Tamires, minha filha, meu genro Mimi, Roberta Padaria e sua esposa Cláudia, Divaldo Cid Canidé, Gil do Depósito, Léo de Bebeto, Paulo Motoboy, Ângela e Railda, com todos com Deus. E quero participar dos kits da São Brás.
0: Valeu, valeu, Cosme. Deixa eu mandar um abraço para meu amigo Índio da Reciclagem, que ele pediu aí a Música da Saudade com Gilberto Gilmar. Tocamos aí há poucos instantes. E ele tá mandando um abração para a turma da volta, né? É Carlos, é Decente, é Ricardo, todos vocês aí, um abraço. E também abraçando aí o Pipi, Motorista da Alegria, Vado da Torre. Grande Índio, Deus abençoe, meu irmão.
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0: Alô, Adriana Drica, aí pelas bandas do município de Lauro de Freitas, Bahia. Alô, Roberto do Pão.
4: Bom dia, meu amigo Edmário Reis. Aqui é seu amigo Roberto do Pão e do Leite também. Edmário, bota aquela música aí, o Redador das Vacas. Que Tony Vivi tá precisando pra rezar as vacas dele. E Vadinho da Gameleira também, viu? Tá querendo que reza as vacas dele. Manda um alô aí pra minha esposa Cláudia, meu amigo Cota TP, Nivaldo Quindé, Tony Vivi, Chico Jorró, Débora Caldão, Zé de Assédio, Dino Mutoboy, Ricardo da Volta, Zé que Davi Reis, sua esposa Celeste, Casa da Voz, sua esposa Noé, sua neta Liz, Fernando Juti, meu irmão Capuz, sua esposa da Holanda, viu? Aquele abraço, tá dentro do caderno, tá bom demais. É com você, Edmar.
0: É, eu acho que você quer o Boi Zebu e a Vaca Preta, né? Eu acho que é isso aí que você quer, né? Pronto, tá certo também, viu? Um abração aqui pra minha amiga Lindy. Fala, Lindy. Lindy Nalva.
5: Bom dia, Denaro Reis. Aqui é Lindy Nalva de Conceição do Jacuípe. Quero participar do kit da São Brás. Feliz, abençoada sexta-feira pra todos vocês da Educadora.
0: Beleza, beleza. Como dizia o saudoso Bidega, né? Vamos seguindo por cá? Vamos sim, seu Edmário Reis. Vamos, cadê Dino Motoboy? Tá por cá, fala, Dino.
6: Bom dia, meu amigo Edmário Reis. Aqui é Dino Motoboy na escuta. Manda um alô pra Galego na Coreia, Roberto Ponto Leite, Calil, meu primo, Duga do Carrapato, filho de Alcito também, de todos os ouvintes aí. Bota uma música aí de forró aí pra Galego da Coreia, que tô na escuta, Edmário Reis.
0: Alô, Baião da Pindoba, ouvindo a gente, bom dia, tá aí, ó, forrozão do Cacá, o Boi Zebu e a Vaca Preta, 5h23.

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0: Biro, pai Birubiru, homem, vamos deixar de conversa. Faz o seguinte, olha, vamos lá no meu sítio pra você poder rezar minhas vacas. É, pai, vamos ficar conversando aqui, as vacas estão morrendo, vamos pela manter. E parti meu Birubiru lá pro sítio. Quando chegou no sítio, pai Birubiru olhou pro pasto, viu um bocado de vaca morta, olhou pra minha cara e disse assim, olha, tem que rezar. E a reza é braba, tem que ser reza forte. Eu disse, então, homem, pode rezar essa daqui primeiro. Essa vaquinha aqui, ele disse, vou ter que rezar a sua mulher. Eu disse, ô, gente, mano, que rezar minha mulher o quê, rapaz? Quem tá morrendo é a vaca. Eu disse, as vacas tão morrendo, mas quem pegou o olhado foi ela. Ela é muito vistosa, muito bonitona, muito grandona. E o pessoal não aguenta ver e joga mal olhado. E eu tenho que rezar. Eu disse, então vá, começa a rezar agora aqui, mas na minha frente. Ele disse, eu tenho que levar ela pro quarto e começar a rezar. Disse, ô, gente, macho, e levar minha mulher pro quarto o quê, rapaz? Tem que ser no quarto, só eu e ela, pra não quebrar a corrente. Eu disse, pai Birubiru, tá de maldade comigo. Eu disse, ô, homem, pode levar agora, salve minha vaca, pelo amor de Deus, vá, minha santa, vá com ele, vá. Mas eu que não sou besta nem nada, ele levou a mulher lá pra dentro do quarto e eu com a cabeça encostada na porta. E comecei a ouvir uma reza. 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
0: Negócio não tá certo, não.

0: e a vaca preta você pode deixar morrer, que senão quem morre é você, rapaz.
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nos teclados da Limão, Cícero DJ. E essa música a cidade de Salgueiro conhece bem. Eu quero que os apaixonados me acompanhem do começo até o final. Quem sabe vem assim, ó.

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0: Aí, Limão com Mel, agora são 5 horas e 35 minutos. A música pedida aí do meu amigo Alex da Vila Real, né? Sempre participa aqui com a gente. Inclusive, ele está oferecendo essa música também para especial para sua esposa. Fala, Alex. Bom dia, meu irmão.
1: Bom dia, Edmaro. Manda um alô para todos meus amigos aí, também para minha esposa Celeste hoje, que está completando a idade nova hoje. E desejo para ela tudo de bom, muita paz, saúde, felicidade, muitos anos de vida. Que seja essa mulher maravilhosa que ela é, tá certo? Bondosa, carinhosa, tá certo? Felicidade, meu amor, para você. E também quero participar do programa do Kids Sombra da São Brás. E também vou atuar uma música para a gente hoje aí, para Admaro. Uma música de Limão com Mel, que tenha uma ótima sexta-feira abençoada para todos aí. Valeu, Admaro.
0: Valeu, Alex. Um abraço para você. Um abraço também aqui para meu amigo Budugado. Bom dia para você, Budugado. Acaba retado. Gente boa da melhor qualidade, viu? Pois é, rapaz. Vamos seguindo por cá. Vamos sim. Um abração aqui também para minha amiga Dona Olga. Eu conheci Dona Olga ontem, viu? É, rapaz. Parei lá em São Gonçalo dos Campos, né? E aí, na realidade, no Magalhães de São Gonçalo dos Campos. Fiz uma foto com ela. Fala, Dona Olga. Bom dia.
2: Bom dia, Demário Reis. Estou passando para desejar uma ótima sexta-feira abençoada por Deus. Gostaria de mandar um alô para você, Lina Santana, Braulina, Marisa, Militão, Cecília, Nego. Gostaria que você passe a música de Filho. Qualquer uma, tá à sua escolha. Gerson Filho. Qualquer uma, tá à sua escolha. E sextou na presença do Senhor. Tenha um ótimo dia, abençoado por Deus.
0: Valeu, minha amiga. Que tenhamos realmente o final de semana protegido pela boa e poderosa mão de Papai do Céu, viu?
2: Ademário Reis, o salgadinho da Sombras é top.
0: Olha aí, ó.
2: Gostei, viu? Amei.
0: Ô, maravilha. Tá certo também. Vamos para o sorteio da primeira caixa de salgadinho hoje. Vamos lá.
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0: primeiro salgadinho hoje saiu para Bitinho do Candial. Alô, Bitinho! Bitinho do Candial ganhou aí a caixa de salgadinho da São Brás. Né? São 24 pacotes de salgadinho. Aí, rapaz, aí tanto o adulto como a criançada faz a festa. Tá certo, Bitinho? Então você ganhou aí o salgadinho da São Brás. Eu vou na Procultural. Daqui a pouco tem mais. Outra coisa, eu ia sortear 3 caixas, né? São 4, porque Prolija disse, ó, de Mário, eu não tenho nem como ir aí. Então, pode sortear para outra pessoa. Beleza? Então, daqui a pouco eu vou sortear. 5h37, 6 horas sorteio um, 6h30 sorteio outro e 7 horas outro. Aí ficou bom demais.
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4: Pois é, alô, minha amiga Aurelina. Minha amiga Aurelina tá por cá. Bom dia, bom dia.
6: Bom dia, meu amigo Ademaro Reis. Sextou, gratidão sempre por mais uma sexta-feira, por mais uma semana. Demário, manda um bom dia para a minha família Muritiba, para todos os seus ouvintes, Margot do Rio Seco, Valdomiro do Picado, Lia do Carrapato. Ademário, se você puder, por favor, toque para mim aquela música de Sérgio Reis, Panela Velha que faz comida boa.
4: Olha aí,
6: para
4: ó.
6: Todas as coroas. Ademário, bote meu nome aí nesse sorteio, viu?
4: Tá certo.
6: Obrigado, amigo, um bom final de semana.
4: Pra você também, minha amiga. Deus abençoe. Alô, Dona Luísa. Fala, Dona Luísa.
7: Bom dia, Ademaro Reis. Queria ajudar a sua sexta-feira abençoada por Deus, pra você, pra toda a sua família e pra toda a equipe da educadora. E um bom dia pra todos os ouvintes, assim, pra não esquecer nome de ninguém. Bom dia. Bom dia, Valdinei de Humilde. Foi possível, Ademaro Reis, passa aí, calcinha preta e a música, forrozinho aí, cobertor. E eu quero participar do sorteio do kit da Sombrae. E obrigado, tchau, um abraço. Luísa da Vila Esperança.
4: Valeu, Dona Luísa, Deus abençoe. Um ótimo dia também para a senhora e toda a família, tá certo? Fala, Paulo Motoboy.
8: Bom dia, Ibaro Rei, bom dia. Ibaro Rei, manda um alô aí para Corme do Tempero, para Roberto do Pão, essa galera toda do picado aí. Ibaro, bota aí, meu forró bodó, pinduca.
4: Vou ver se eu tenho por cá, viu, Paulo, para poder a gente tocar. Tá certo, meu amigo? Obrigado aí pela participação, viu? Vamos agora com quem é de Mário Reis, Bidaporonga. Fala, Bi, bom dia.
9: Bom dia, Demário. Manda um alô para todos os ouvintes. Se sintam eles todos abraçados, entendeu? Tô uma feliz sexta-feira. Na hora do especial do Amado, se a casa estiver, mande para todos os apaixonados. Valeu.
4: Valeu, valeu. É, Patrícia do Picada, Admário. Admário. Ah, não, aqui é Nen. É, bom dia, Admário. Aqui é seu Nen Vaqueiro, de Zé Freire. Manda um alô para Alexandre do Leite, Quinho da Cerca e Sandro do Deiró. E toca Água no Leite. Tá certo, mas agora tem, ó. Panela Velha que faz comida boa, mas diz que as novas também ferve, que é uma beleza.

0: Tá aí o poeta do forró, ele, Flávio José, forró bodó. Eita, forrozinha rinada, e o macho? Aí sim, ó. Ê, forró da gota serena, macho véi. Aí só vê o povo mexendo uma hora dessa, né? Não sabe dançar, não, é? Pega um cabo de vassoura, isso não quer dizer que eu tô chamando você de bruxa, não, viu? Mas pega um cabo de vassoura agora, se tiver muita poeira, sameia um pouquinho de água aí no piso, que é pro poeirão não cobrir, tu sair loirinho, loirinho, viu?
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0: É um tempo bom retado, rapaz, é o tempo aí de São João, apesar que agora, né, é forró, na realidade, o ano todo, que antigamente não, só esperavam o período. Na realidade, foi o contrário, né? As festas de São João deixaram de ter forró para ter outro estilo de música. Mas o forró no rádio a gente toca o ano todo.
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0: Que forrozinho bom retado, rapaz. Oxe, misericórdia. É que não gosta de forró, rapaz. Fica difícil, né? Tem gente que não gosta, paciência, né? Mas sertanejo gosta de forró. Sertanejo, baiano, nordestino. Alô, Adriana!
2: Bom dia, Ademar Oliveira, Pai do Senhor, que Deus abençoe a todos. Gostaria de participar desse brinde aí da Sombras, hein, Ademar Reis? Tchau, obrigado.
0: Valeu, alô, meu amigo Rock da Serraria, mandando um abraço aqui para todos os ouvintes da Educadora, e pedindo para tocar Vida no Campo ou Canoeiro, né? E como sempre, ele e sua esposa Cida está na escuta. Alô, L. Bigodão, fala, Del Bigodão.
3: Bom dia, Ademar, como é que tá você? Você tá bem?
0: Tudo em paz, meu amigo.
3: Edmar, tu manda um alô aí pra Dino Motoboy. Você manda um alô pra Dino Motoboy.
0: Ah.
3: Carlinho e Dona Nice. E tu bota aí, meu filho, uma música. Pode ser Água no Leite pra eles, tá bom? Um abraço e Jesus te abençoe.
0: Valeu, meu amigo, toquei Água no Leite aí. Um abraço pra Vamicê, você deu uma sumida retada, viu, caba? Não suma não, viu? Minha amiga Renilda, no outro bloco ela pediu, eu toquei Roberto Carlos, o Rei, ela pediu uma música, né? É, outra vez. E ela tá mandando um abração aqui pra todo o pessoal e também pra Roxinha do Cedro. Ela tá participando do sorteio. Já vou sortear mais um aqui, viu? Já vou sortear. Motorista da Alegria, meu amigo Pipi!
4: Bom dia, Ademar Reis. Bom dia a todos os ouvintes da Educadora. Parece que é o caso da volta, Índio da Reciclagem. O homem do Sarigueta tá por onde? Tinho do Zero. E Zé de Dezinha, não falou hoje ainda. Tô por cá, hein? Tô pelo Recife ainda.
0: Tá na capital pernambucana. Isso. Motorista da Alegria. Aqui também tem outro motorista da Alegria aqui, meu amigo Nenê Menezes.
5: Bom dia, Ademar Reis. Bom dia, ouvintes da Educadora FM, viu? Sextou, viu? E amanhã, Salvador. Vamos por cá, firme e forte, e vamos pra cima do problema. Manda aquele velho alô aí pra Vidal, pra João, pra Vini, pra Lourdinha, Zezé, Juvenil, Dalice, Capucho, Vitinho do Candial, e, se possível, toca aí a música de Daniel, a Loura do Carro Branco. Tchau, obrigado. Sextou.
0: Valeu, Nenê Menezes. Aqui um abraço pra vocês aí, viu? Caminhoneiros e carreteiros que não perdem a nossa programação. Tem outro motorista da Alegria aqui. Cadê meu amigo Joãozinho, rapaz? Cadê? Ele me mandou aqui mensagem. Cadê seu Admário Reis? É, muitas mensagens aqui. Deixa eu ver se eu encontro aqui. Meu amigo Joãozinho, olha disso aí. Bom dia, Admário. Estão na escuta. Estamos chegando em casa. Que maravilha. Graças a Deus, viu? Isso, vai descansar um pouquinho pra pegar a estrada de novo, né, Joãozinho? Um abraço para você, o Joãozinho Carreteiro, que sempre também está ligado na nossa programação. Vamos sortear mais um agora, seu Edmário Reis? Vamos lá. Todos vocês que estão participando aqui, viu? Todos vocês que estão participando através do WhatsApp, tá aí concorrendo. Vamos lá.
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0: Saiu para um ganhador. Oh, cara, rapaz, tem gente que dá sorte mesmo, viu? Falei no nome do Caba e o Caba ganhou agora aqui, ó. A gente bota no computador os números, né? Se já participou aqui 20 pessoas, a gente coloca de 1 a 20, né? E quando a gente vai olhar o número, sabe quem é. E aí já ganhou aqui, meu amigo Joãozinho Carreteiro. Você ganhou uma caixa, viu? Cheias de salgadinhos da Sambraz, são 24 pacotes de salgadinho dentro dessa caixa. Aí você vai comer junto com os meninos, com a família. É só passar aqui qualquer horário. Se eu tiver aqui, pega na minha mão. Se não, pega na mão de Lina, não tem problema nenhum, tá certo? Então, Joãozinho Carreteiro ganhou aí uma caixa, né, contendo aí vários e vários salgadinhos da São Brás. Da calma, gente, não fica triste não, que daqui a pouco tem mais duas caixas, 6h30. Eu vou, antes do especial do Amado Batista, vou sortear mais uma e 7h, antes de finalizar o programa, mais outra, tá certo? 6h06, aqui tudo igual, viu, Vadinho? Ô, Vadinho, o homem tá aqui, ó. Diz que tu tava dormindo, Vadinho. Deixa eu colocar o áudio do Vadinho aqui, ó.
7: Bom dia, meu amigo Edmar Riz, eu vim de 88,5, cara de bola disso, não pensei nem pegar vassoura, viu? Toma dois licor e duas branquinhas, já sai dançando, é sozinho, ó. Tem com a caixa da porta. Tchau, obrigado. Abraço de azeite pra não esquecer de você. Tô por cá.
0: Valeu, grande Vadinho, ouvindo a gente. Nino de Vanda tá por cá também. Bom dia. Bom dia. Vamos pro nosso apoio cultural. Vamos já já.
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0: Olha a hora certa, agora são 6h17, 6h17, você está ouvindo o programa de Mário Reis, programa esse que vai ao ar de segunda a sexta-feira, né, de 5 às 7h20 da manhã, tá bom? 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Olha, daqui a pouquinho, daqui uns 20 minutos, eu vou estar sorteando mais outra caixa cheia de salgadinhos da São Braz. Cadê meu amigo Cláudio, rapaz? Cláudio tá por cá? Ô, Cláudio, cadê tu, cabavé? Vamos falar de coisa boa também, Cláudio. 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
1: Fala, gente! Chegou a sexta-feira, 22 de maio, um final de semana incrível. 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
2: 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Bom dia, muito bom dia, Conceição do Jacuípe, bom dia, região, bom dia, Brasil.
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1: 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Olha a hora certa, agora 6h23. Já tem especial do Amado Batista. E como essa semana foi toda assim, ó. Vai ficar um bocado de da luz sem colocar aqui no ar. Olha, rapaz, Lourdinha me mandou aqui o vestido de Giovanna, ó. Coisa mais linda, viu? Eita... Olha o Vó de Trovão tá por cá, meu amigo Neno da Rua do Fogo.
4: Olá, bom dia de Mário Reis, bom dia para você, meu irmão. Bom dia para todos os ouvintes aí da Educadora FM de Conceição do Jacuípe. Admário, também quero participar aí, meu irmão, do sorteio aí do Pipos Vitaminados da Sombras. Valeu, forte abraço aí, garoto, fica com Deus.
1: Valeu, valeu, meu amigo. É, o homem da Vó de Trovão, Neno da Rua do Fogo, aqui o final 51... 03, bom dia, Admário. Um alô para Henrique, na Gamileira. Alô, Henrique. Alô, Conceição Noitizeiro.
5: Bom dia, meu amigo Admário. E Jesus abençoe nossa sexta, nosso fim de semana. Dê tudo de bom para todos nós, sua família, a família de Brau, a família de Lina, a família educadora e os ouvintes da educadora. Toca aí para mim, Admário, um forrozinho daquele arrumado de Flávio José, que eu tô aqui, ó, ligadinha. Na educadora com a Admário Reis. Tá falando aqui com a sessão da Tiseiro. Sextou, Admário.
1: Beleza, já toquei Flávio José e forró bodó, viu, Conceição? Tá valendo pra você também, um grande abraço. Obrigado pela participação. Minha amiga Delinda, professor Jonas, bom dia pra vocês. Bom dia aqui também pra Sandrinha. Sandrinha aí pelas bandas do Bom Sucesso. Tia Lia também, que não perdem a nossa programação. Vou tocar já. A música de Zezé de Camargo e Luciano. Tá certo, Sandrinha? Final 3699, vamos ouvir aqui, ó.
6: Bom dia. Bom dia, meu amigo Admário Reis. Quem tá falando aqui é Diditon de Vivi. Mando um abraço aí pra Antônio de Vivi lá no Picado e Edmilson de Cristóvão, que trabalha na Masa. Bom dia pra nós e uma boa sexta-feira.
1: Beleza, beleza, valeu, valeu. Periquito do Cedro tá por cá, bom dia, Periquito. Minha amiga Romilda do Amparo, bom dia, Romilda.
7: Bom dia, Edmário Reis, eu gostaria de participar do sorteio aí da São Brás. Que Deus bom de dia.
1: Alô, Ana Cristina Nanega, bom dia pra você. Bom dia aqui também pra Gracinha, lá em Amélia Rodrigues.
8: E Ademário, tô na escuta esperando. Amado Batista, que Jesus abençoe nosso dia.
1: Valeu, valeu, Thaís, Zé de Camargo e Luciano, precisa ser amado.

Precisa ser amado, agora são 6h30, música do Zezé de Camargo e Luciano. Vou para mais um sorteio, já sorteei dois, agora vamos sortear mais dois, vamos lá não, sortear mais um agora, depois no final do programa eu sorteio outro. Vamos lá, vamos lá.

0: do computador sorteou. Vamos lá para o ganhador, mais um ganhador. Primeiro ganhador de hoje foi o que, Edmário Reis? É, Bitinho do Candeal, não foi isso, senhor Edmário Reis? Foi, sim, é, Bitinho do Candeal ganhou. É, e agora vamos para quem, Edmário Reis? Cadê Edmário Reis? Aqui, saiu. O ganhador de hoje é, dia 22, mais um ganhador. Alô, alô, Henrique na Gameleira. Henrique na Gameleira ganhou uma caixa de salgadinhos da São Brás. 24 pacotinhos aí de salgadinho da São Brás, tá certo, Henrique? Você acabou de ganhar. Eu acho que no meu programa aqui não tenho certeza não, mas parece que foi a primeira vez que participou. Várias pessoas já ganharam aqui, viu? Várias pessoas ganharam, já foram sorteadas aqui 3, 6... 9, 11, 14, 16, 17, 20, isso, 20, olha aí, rapaz, ainda tem mais salgadinho para sortear, hoje tem o quê? Eu tenho para sortear mais um, agora no final do programa, Lina Santana mais 3, e Débora amanhã no programa dela vai se ver doida, viu, que são 6 caixas para sortear, viu? Pois é.
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0: Eita, musicão, vai devagar, viu, Vadinho? Pode tomar uma não, viu, caba velho? Não vai tomar uma não, viu? Ok, Vadinho, o que tu quer?
2: Pode, Mário Reis, Henrique é meu vizinho, na hora que você falou que ele ganhou aí, tem 8 rádios lá lhe ouvindo, deu num pulo que até a jaqueira aqui estremeceu.
0: Ô, Vadinho, menos, Vadinho, menos. Alô, Cris Brito aí pelas bandas do picado.
3: Bom dia, Demário Reis, aqui quem fala é Cristiane, filha de Ângela, manda um alô pra minha mãe. Para Mário Futapão, para Tonho de Elta e para Murilo. Estão aqui limpando o terreno aqui perto da minha casa. Estão na escuta, ligadinho em você. Bom dia,
0: bom cheiro,
3: bom final de semana.
0: Outro cheiro para você, final de semana abençoado. Agora vamos para onde? Nosso apoio cultural e na volta direto no especial do Mais Amado do Brasil. E no finalzinho do programa tem mais um sorteio.
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0: Olha a hora certa, minha gente, agora são 7 horas em ponto. Não vai ter como eu colocar áudio de todo mundo, mas eu vou mandar o alô de todo mundo aqui. E você já está sabendo que está na lista para mim fazer o sorteio depois do comercial, tá certo? Ó, João Tratorista, Zé Carlos no Bom Sucesso, João Tratorista, Dona Cândida, Dona Maria, Nenê Menezes, já falei, né? É, rapaz. Ô, meu amigo, não foi Bitinho, né? Foi Bitinho do Candial que ganhou. E aí o Nenê me disse que Bitinho é amigo dele, que ele veio lá pegar pelo menos uns 4 pacotes de salgadinho para dar as filhas, viu? Para Valentina e Giovana, viu? Então já tá garantido, né? Olha só que é coisa, viu? É coisa, viu? Deixa eu falar aqui os 3 ganhadores do programa. Foi Joãozinho Carreteiro, né? Ganhou. Bitinho do Candial e Henrique da Gameleira. Foram os 3 ganhadores. Ainda falta sortear mais um. Vamos seguindo aqui. Dona Maria, um abraço para a senhora. Um abraço aqui também para o Eugênio do Bessa. Cara de Bola. Cara de Bola tá famoso, né? Dançando de cuequinha. É, rapaz. O vídeo viralizou. Não sabe dançar lambada e tomando cachaça pior, né? Eu vi a mulher dizendo, ô, pai, dança direito. E ela não, ele só com aquela mãozinha pra cima, com a cuequinha. É, viu o vadinho da gamileira? Uma cuequinha. Pois é, rapaz, sei não, viu? Sei não, rapaz. Uma cuequinha mesmo, pequena. O cara de bola gosta de tirar onda de vadinho, aí vadinho, hein, vadinho? Agora tá na hora. Espalhou o vídeo, me mandaram aqui umas 4 pessoas, mandou, ó, pra ele. Bicho maiado, viu? Alô, Léo do Picado, bom dia pra você, meu irmão. Ele que tá mandando alusão pra Cosme o Tempero, Roberto Pão. Ângela da Rua Nova, inclusive Ângela está aniversariando amanhã. Como amanhã a gente não tem programação, Ângela, Deus te abençoe, viu? Parabéns, felicidades mil, muita saúde. Aproveitar, parabenizar os aniversariantes de hoje e antecipar as felicitações para os aniversariantes de amanhã e do domingo. 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A partir de segunda-feira, um novo locutor aqui na programação da Rádio Educadora. Inclusive, José Luiz vai estar hoje com Lina Santana, às 3 da tarde, dando uma entrevista, batendo um papo com ela, falando sobre sua carreira profissional, um grande profissional. Já conheço há muito tempo, né? Mais ou menos aí de 10 a 12 anos, já o conheço, já passou por algumas rádios, é um profissional exemplar, e na segunda-feira ele assume o horário de 9 às 12. Na realidade, ele vai estar de 7h30. Às 9, na Sonoplastia com Renato Dantas, e de 9 às 12, apresentando o programa Manhã Total, tá certo? Alô, Marinalva na Gameleira, minha amiga Aliene de Vanjo, toda a turma aí, bom dia. Bom dia para o Valdomiro no Picado, Pagodinho, Nega de Zeca, Zeca de Nega, Luiz na Ilha Curitiba, Chevetaço, Zé de Dezinha, né? Um abraço também para o Coração Valente Pajé lá no Mendes, Raimundo Queiroz no Baldez, Lúcia Maria na Gameleira, meu amigo Popó da Cana Brava, Chico de João Rocha, Carlinhos Pedreiro, Manjal também ouvindo a gente, Fogo aqui na General Osório, não é isso? Nina na Gameleira, Dona Luísa na Vila Esperança, Capucho e Yolanda, Binha do Neto, Mira da Cajá, Meire na Rua do Cruzeiro, bom dia. Bom dia para o Tony Euclides Magalhães, minha amiga Zezé na 7 de setembro, Zé Moreira, Rilza na Paciência, ouvindo também a nossa programação. Essas pessoas aí participando, todas estão aí concorrendo, viu? É o quê, Vadinho?
1: Que a cueca dele é Zorba, daquela que bota um camelinho na frente.
0: Esse Varinha eu não sei não, viu? Agora 7h03, eu vou na Procultural, na volta o sorteio de mais uma caixa de salgadinhos Pipos Vitaminada da Sombrae.
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0: Olha a hora certa, agora são 7 horas 12 minutos. É, rapaz, meu amigo Joãozinho Carreteiro esteve aqui há poucos instantes, né? Veio buscar o brinde dele, a gente bateu um papo, falamos sobre as estradas da vida. Que maravilha, viu? Admário, eu te ouço direto aí, é na internet direto, ligado. Só quando cai em alguns lugares aí, né? No trajeto do caminho, mas eu lhe ouço direto. Que maravilha, Deus abençoe, meu irmão. Abraçar você, meu amigo, irmão caminhoneiro, carreteiro, né? O profissional da estrada. Profissional da estrada que às vezes as pessoas não valorizam o tanto que deveria valorizar. Imagina aí se esses profissionais decidirem parar. Esse país já está aí, ó, de mal a pior, né? Como diz lá no sertão. Está de mal a pior, igual a cantiga da perua, cada vez pior, pior. Imagina se esses guerreiros da estrada parassem. Aí, meu amigo, não sei o que, é que seria da gente, não, viu? Então, Deus abençoe cada condutor de veículo, seja ele aí um caminhão, um caminhãozinho, um ônibus, uma carreta, né? Bitrem. Seja você que profissional da estrada, que Deus guarde nessas estradas da vida, que estão lutando aí pela sobrevivência, né? Deus abençoe cada um de vocês, tá certo? Vamos para o sorteio de mais um. Aí hoje, pronto, finalizou aqui. Só vai ter sorteio agora no programa de Linha na tarde e amanhã no programa de Débora. E essa semana a gente finalizou. Ah, para educadora, educadora é diferenciada, viu? É a rádio que mais dá brinde ao povo, né? Até porque a gente agradece muito pela participação, pela audiência. Tem gente aí que não participa, né? Mas está ouvindo aí no vizinho, está ouvindo no carro, né? Às vezes está indo em feira ou em Salvador, está ouvindo a gente, né? Através do rádio do carro, no celular, na internet. Tem gente que não participa, mas está aí, ó, conectado na melhor, na Rádio Educadora de Conceição do Jacuípe. A frequência você já sabe, 88,5 FM. Lembrando a você que segunda-feira estreia o locutor, o grande profissional José Luiz, a partir das 9 da manhã, apresentando o programa Manhã Total, né? Então, segunda-feira, a partir das 9, nós já temos aqui um profissional no horário, já que o nosso amigo JE pediu dispensa, pediu demissão, que está com novos rumos, voltou para sua terra, né, lá em Santo Amaro, e a gente só tem a agradecer aí por toda a participação, né, que ele teve aqui com a gente, pelo seu profissionalismo, e que Deus abençoe a ele e que enlargueça os caminhos. Mas na segunda-feira, e vida que continua, né? Nada nessa vida é eterno. Um ciclo se encerra e outro inicia. segunda-feira nós vamos ter aqui um grande profissional também, eu já conheço há mais de 10 anos, né? O nosso amigo José Luiz. Você já conhece a voz dele também, viu? Quando você ouvir ele falando hoje aqui, algumas pessoas já conhecem a voz dele, até porque ele apresentava o programa aqui. Amanhã mesmo ele vai apresentar um programa da Igreja Cristianismo Sem Fronteira. Ele é locutor já há muitos anos, já tem uma bagagem, uma experiência de várias rádios que ele passou. Então, vai assumir esse horário a partir de segunda-feira, de 9 ao meio-dia. De 7h30 até as 9, ele vai estar aqui com Renato Dantas. Eu vou me afastar do programa de Renato Dantas e ele vai assumir a sonoplastia com Renato Dantas de 9 ou de 7h30 às 9. E 9 horas ele continua já apresentando o programa Manhã Total. Saiu o último ganhador do meu programa. Hoje foi assim, viu? Hoje só foi homem aqui, viu? Dido de Tom de Vivi ganhou a caixa de salgadinhos Pipos Vitaminados da São Brás. Na caixa contém 24 pacotes de salgadinho. Aí dá pra fazer a festa, viu? Então, tá certo? Ganhador do programa de hoje, Joãozinho Carreteiro, Bitinho do Candial, Henrique na Gameleira e Dido de Tom de Vivi. Sorteei 4 caixas hoje. Desejo a você um final de semana protegido pela boa e poderosa mão de Papai do Céu. Que Deus realmente possa guardar nossa família, né, debaixo da sua mão, porque está aí a violência, né, e que Ele possa nos guardar do visível e do invisível. Nos guardar da língua caluniadora dos acidentes e que segunda-feira eu, você e eu estejamos juntos aqui através da Educadora para enfrentar mais uma semana de luta. Com certeza, Deus no comando, tudo já deu certo. Tá bom? Deus abençoe, eu volto na segunda-feira, se Deus quiser, ele há de querer. Agora eu gosto de estar lembrando a você, eu não esqueço isso. Cuidado, viu? Não se engane. Você acha que tem muitos amigos, né? Só que você conhece muita gente. Beijo no coração, tchau, tchau, fui!

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1: Ah, como é feliz o homem que não vai atrás de opinião de pessoas mais, né? Pois é, isso faz parte do salmo número 1. Meu nome, meu querido e querida. Um bom dia, mas bom dia mesmo com o São Japi, bom dia, minha querida Berimbau. Mas já sei que tá acordando, você tá caminhando, né? Então, ó, vamos logo ao nosso salmo número 1. Como é feliz o homem que não vai atrás da opinião de pessoas mais, que não segue o exemplo dos pecadores, nem participa de rodinha dos que zombam de Deus. Pelo contrário, ele faz da lei do Senhor a fonte da sua alegria, de dia e de noite. Ele medita nessa lei e fica imaginando como pode obedecer ao Senhor mais de perto. Ele é como uma árvore plantada junto à margem de um rio, nunca deixa de dar fruto na estação própria. E as suas folhas nunca murcham, e ele tem sucesso em todas as suas atividades. Mas os homens maus vivem sem direção e sem segurança, como a palha que é levada pelo vento. Por isso, no dia do julgamento preparado por Deus, ele não será condenado. Os maus não terão um lugar entre os que obedecem a Deus. O Senhor conhece e aprova a vida dos que obedecem às suas leis. Mas a vida dos maus acaba em desgraça e destruição. Começa agora o programa Liderança Pessoal do Horário, Visão Geral.

0: frente que lá vem as...
1: Fala, Renato.
2: Ah, bom dia, meus amigos, bom dia, minhas amigas. Começando mais um programa, um belo dia nessa sexta-feira maravilhosa, dia 22 de maio de 2026, tá? É, pois é, joga aí, vai, joga, não testa com a gente não. Dá aquela pulgada, cadê o Pugre aí, ó, Pugre aí, tá? Bota aquela qualidade aí, fantástica, e vamos que vamos, tá bom? É, rapaz, então aí como eu estava falando, dando um bom dia, mas bom dia mesmo, meus amigos, bom dia aí, ó, com o São Joaquim, bom dia aqui, minha querida Berimbau, bom dia a vocês que estão aí, ó, no seu trabalho, no seu lar, abrindo, certo? É, eu acho assim de uma importância, que abrindo seus lares para nós estarmos juntos mais uma manhã, né? E dando a liderança de audiência, não só com o São Joaquim, como em toda a região. Eu só tenho a agradecer. Eu só tenho a agradecer mesmo, né? Pois é, joga aí no ar que vamos lá, vamos trabalhar, vamos para frente. Estamos abrindo o programa de forma diferente, mas faz parte do show. Né? Esse programa aqui não é todo, não é engessado, não. Essa é quando o cara tem que quebrou algum osso, uma perna, um braço, tem que engessar e botar no lugar. Mas aqui não tem nada quebrado, está tudo ok. Está do outro lado da linha? Pois é, do outro lado da linha está aí o meu amigo, que eu gosto de chamar ele de Marcão, né? Essa figura fantástica que eu já conheço há algumas décadas e que transita em vários setores, né? Ele é odontólogo, ele é poeta, ele é escritor, ele já foi, se eu não estou enganado, vice-prefeito de Amélia Rodrigues, é, também é músico, né? Agora está na praia dele, na época de São João, aí tinha banda na época da Oeste, tocava, era sucesso todas as quinta-feiras ali, no Feira 6, se não me engano. Aí você, para ir ver o show, passava, porque lá tinha um muro que fechava assim a Oeste, né? Aí tipo, tinha um buraco, o pessoal passava por esse buraco, um buraco famoso. Cheguei a passar por ele, viu? E aí, meu querido Marcos, como é que vai você? Está tudo bem?
3: Graças a Deus, tudo em paz, Renato. Tudo bem com você? Um grande abraço para você, para esse grande Edmário, para todos os seus ouvintes, meu irmão. Tudo em paz, graças a Deus. Boas lembranças do tempo da cantina do Fifó no Feira 6, em Feira de Santana.
2: Que nome bonito, a cantina do Fifó. Essa tem a história, viu, velho? Da época da estudantada, né? Da UFS, que época boa.
3: Exatamente.
2: Né? Do forrozinho.
3: Exatamente, mesmo.
2: O forrozinho, né, velho?
3: Era. Ei, coisa boa. Como você disse, está chegando a época. Embora eu ouça forró o ano todo, mas agora está chegando a época dele.
2: Isso. É porque forró, uma coisa interessante, era muito sedimentado só no mês de junho, né? E era forró e tal. Mas agora virou de janeiro a janeiro. Toca forró até nos carnavais.
3: Graças a Deus.
2: É isso? É, pois é. Você sabe com o que eu estava conversando ontem? Inclusive, eu conheço desde a época quando eu morava em Feira. Oh, tranquilo, segura aí, viu, Marcão, que agora eu vou contar essa história que lhe interessa. É, quando eu morava em Feira, a adolescência, aquela época, a gente fazia mil coisas, festivais de colégio e tudo mais, e eu conheci Jurandir da Feira, grande forrozeiro, certo? Ele veio de Tucano, veio morar em Feira de Santana. Depois tornou-se amigo de Luiz Gonzaga, fez até música que o Luiz Gonzaga gravou, foi morar no Rio de Janeiro muitos anos, e ele voltou a morar em Feira 2 anos atrás. E, de repente, eu não sei como, ele descobriu meu telefone e ligou para mim. E ele está falando...
3: Maravilha.
2: E ele está seguindo, assim, música, encontros, está lançando um livro, né? Ele falou até que já está para ir para a gráfica agora, conversou sobre esse livro. Vamos lançar esse livro, inclusive, aqui no nosso programa, já combinamos. Outra coisa também... Eu estava conversando com ele, veja só como é bacana. Eu tinha, velho, uns 30 anos que eu não conversava com o cara, rapaz. De repente, não sei como, mas, rapaz, isso são coisas, momentos da vida especial. Então, eu estou dividindo com você e o nosso público, né? E ele falou que quer fazer umas lives com os colegas dele, né? Não sei, Dantas, esse pessoal todo do forró, ele é muito amigo dessa galera toda que está no auge, né? Ele está mais na área só de composição atualmente. E aí ele disse, vamos fazer uma live, tal. Eu digo, bora fazer junto. Ele topou ontem, fazemos uma live com o Dantas, com não sei quem. Depois vou pegar o nome desse pessoal todo, vou falar aqui, e quando encontrar com você a gente conversa sobre isso. Vamos fazer uma live para todo o Brasil, para todo mundo, certo? Com ele e uma pá de gente bacana do forró. É só essas coisas da vida que nos dá prazer de viver, né, cara? E eu sei
3: coisa
2: que...
3: Coisa boa.
2: Claro, estou falando que você também é um escritor, velho, tem livros lançados, recentemente participou de um momento muito forte em termos de literatura em Salvador, né? Você com a turma de Amélia Rodrigues, um projeto muito legal, você estava lá também presente, marcando sua posição, mostrando o seu saber, isso é bom. Agora, Vamos para lá, vamos para cá. Vamos pegar sobre o papo que já está chegando, né? Que já estamos rodando aqui o São João de São Bento do Inhatá. Vamos falar sobre São João, sobre São Pedro? Vamos ficar, fique à vontade, vá, toca o bar.
3: Bom, Ivan, na verdade eu gostaria de falar sobre o mês de junho em Amélia Rodrigues, porque nosso mês junino é muito mais do que apenas o São João de São Bento, que vai ser muito grande esse ano. Desde o ano passado, meu querido Renato, meu querido Admar e todos os seus ouvintes, todo fim de semana de junho nós temos movimento de forró em nossa cidade. Todo mês de junho. Começa no primeiro sábado, no dia 6, com o forró no Jipe, na Praça do Cruzeiro. Todos esses eventos gratuitos e abertos para a população. Viu, Renato? Primeiro sábado de junho, forró no Jipe, lá no Cruzeiro, às 19 horas. É uma parceria da Prefeitura. Essa banda, Forró do Jipe, você sabe, a qual eu faço parte, não é uma banda, na verdade, é um bando que gosta de forró. A gente só toca uma vez por ano. São amigos que de várias profissões, que são músicos também, e a gente se reúne para fazer esse forró. Tem uma feirinha das artesãs e das confeiteiras também de Amélia durante a tarde, que prossegue até a noite, dia 12, 13 e 14.
2: Peraí, você falou uma coisa boa. O forró do Jipe tem uma tradição. E o Jipe existe, né, cara?
3: Claro, existe.
2: Continua rodando de vez em quando, pelo menos uma vez no ano, nesse evento, ele dá uma saída na cidade fazendo um percurso, isso, né? Não é assim que funciona.
3: Exatamente.
2: E o interessante é que depois disso tudo, tem um lugar, é aprazível o lugar, o Larguinho do Cruzeiro, é onde se realiza até a festa do Cruzeiro, e esse armas barraquinhos ali, tem os barzinhos e tudo mais. É um momento bem lúdico, bem maneiro, assim, no fim da tarde, é uma coisa muito gostosa. Então você está convidado para ir, correto? Agora, qual é a outra semana, meu velho? Diga aí, vamos seguindo.
3: 12, 13 e 14, Arraiá do Areal. Aproveito para mandar um grande abraço lá para Rafael, para Zé Silveira. Arraial do Areal, dia 12, 13 e 14, sexta, sábado e domingo. Com grandes atrações também, Seu Machixe, Pau da Moleira. Vai ter telão para o Jogo do Brasil no dia 13. Aí no outro fim de semana, Renato, já
2: peraí,
3: tem
2: peraí, o peraí, grande... Peraí. Areal do Areal. Areal do Arraiá, o Arraiá do Arraiá.
3: Arraiá, pronto, do isso. Areal.
2: Pois é, esse daí eu conheço muito bem, porque se eu não estou enganado, é Coronago, que é o Rafael, o Silveira e teu amigo, são três figuras, já me pediram para eu fazer uma apresentação. Eu já apresentei duas vezes esse Arraial, mora aí, tal, fui para dar força lá à galera. E é um momento também muito legal, que eu posso falar desse projeto também, né, que eu vi de perto como funciona. Pessoas, inclusive, do próprio bairro, tem uma área muito interessante, dá para armar as barraquinhas, né, com palinhas bem decoradas, com bebidas, comidas, tudo mais. Aquela coisa mesmo típica do verdadeiro São João Raiz. E quem faz isso, geralmente, são as pessoas do próprio bairro, que isso é uma coisa interessante, entendeu, Marcão? Pessoas que, naquele momento também, além de participar da festa, também ganham sua grana. E tem mais, é como você falou, é uma área aberta, mas muito bonita, tem umas árvores, tem um campo de bola assim atrás. Não é? Eu gosto do ambiente, porque todo cenário ambiente é legal. Então tem um ambiente da natureza que o pessoal aproveita muito bem, tudo muito bem decorado, um bom palco, um bom som. E outra, é festa de família. Eu fui, eu apresentei duas vezes, já todo ano eu vou lá, sabe? Eu nunca vi uma discussão. Você sabe como é que é, velho? Esse ambiente é aprazível. Que vocês,
3: claro.
2: Família, velho. Pessoas idosas, vovôs, vovós. Reúne a galera do areal de baixo, areal de cima, areal do meio, do Camo Corso. E também o pessoal da sede, do centro, que vai para lá. Vá, você está convidado. Você não vai perder nada. É muito legal a energia. É muito legal o ambiente. Você se sente à vontade. E muita gente bonita também, viu? Vamos seguindo. E o outro, qual é o outro fim de semana? Eu já estou me programando, viu, velho? Estou me programando, vamos nessa.
3: Mês de junho em Amélia Rodrigues, Renato.
2: Sim.
3: 19, 20 e 21 em São Bento, São João de São Bento. Na sexta-feira tem o Jogo do Brasil, o segundo Jogo do Brasil, né? Às 21 horas na sexta-feira. A gente abre a sexta-feira com Samba Miudinho às 19 horas e toca até o Jogo do Brasil, vai ter um telão na praça também. Acabou o jogo, começa a Nadson Ferinha. Aí na sexta-feira, no sábado, dia 20, nós teremos Canidé, Asas Livres, Geovane, No domingo, a gente abre a tarde com uma charangazinha que toca forró pelas ruas de São Bento, do distrito. Às 17 horas, tem o sanfoneiro Zé Araújo, de lá de Santa Bárbara do Sertão. Às 19 horas, tem Flávio José, em São Bento do Inhatá.
2: No
3: Aí
2: domingo.
3: depois vem domingo, depois vem Colher de Pau. Além, como você sabe, Renato, todos os nossos eventos, nós prestigiamos os artistas locais. Pelo menos um artista local todo dia nos nossos eventos. Lá em São Bento, na sexta-feira, terá Sandra Miudinho e Bruno Aiperi. No domingo, no sábado, teremos Thiago Lima. No domingo, teremos Nuno Baiano fazendo forró lá.
2: Meu
3: Então,
2: amigo.
3: esse é gente muito boa. Esse é o São João de São Bento do Inhatá, Renato.
2: Ó, velho, botou pra lá, viu, velho? Eu vou. Você vai me ver lá, viu? Vou
3: E
2: fazer um.
3: você que não vá, leva de Mário.
2: Rapaz, aí eu não garanto, não. Não garanto. Mas eu vou falar com ele, vou falar com ele. Olha, deixa eu lhe falar uma coisa. Aí eu não garanto, não. Não garanto. Mas eu vou falar com ele, vou falar.

0: destaque, cabe para todo mundo. E o interessante que eu estou vendo aí é a qualidade, inclusive, da programação de São Bento do Iatá. Muito boa. Velho, você acha que eu vou deixar de perder um Flávio José num domingo, de 7 horas da noite? Isso toma um cafezinho e vai para lá ver o forró da melhor qualidade. Aí você vê, você falou em Colher de Pau e outros, tem o Nath Ferinha também, para as meninas que gostam do Arrocha, né? Aí fala de amor, sim, né? Pois, olha, tá bacana.
1: Giovanni, né? O grande artista da nossa região.
0: Giovanni é sucesso. Eu tenho
1: sim,
0: amigo.
1: Sim, claro.
0: Eu tenho um amigo meu que eu vou convidar ele aqui pelo Zap, porque eu sei que ele vai, que ele é fã de Giovanni. Esse camarada, certo? É esposo de Betânia, que mora na Cajá. Até quando ele vai em férias, assim, no hotel e tudo mais, ele bota o som numa mesa tocando Giovanni. É apaixonado.
1: Maravilha.
0: É, então ele vai estar lá, com certeza, no São João, viu? Ele já sabe o que eu estou falando. Ele é filho de seu Nego e Dona Maria, viu? Pois é. Então, veja só, parabéns por engrandecer o São João de São Bento. Porque essa capacidade de vocês fazerem determinados movimentos faz com que fique Fortaleza e se torne o São João de São Bento uma referência para a região também. Aqueles São João que não é super estádio, sabe como é que é das grandes séries, mas lá você tem aconchego, lá você tem carinho e um povo super carinhoso, viu, gente? Pode ir, eu garanto. Esse é o São João. E o São Pedro, que está um quiprocó retado. Vou lhe dizer logo. É sério, é sério. Não dê risada, não, velho. Não dê risada. O caso é sério. Rapaz, ontem eu cheguei no Bradesco, ali do Tapicuru, aquela cedinha ali do Bradesco. Aí tinha, vou dar o nome logo, Isadora, tinha um camarada lá que eu não lembro não, tal, tal. 4 pessoas. E tinha outra mulher, que aí Isadora, nada, não sei o que. Fez crítica a programação do São João. A outra que estava sentada conversando com o gerente, que eu me esqueci o nome dele agora, aí eu digo, calma, gente, calma, calma, calma. Até eu falei assim, olha, eu vou conversar com o Marco amanhã para poder ele falar sobre a programação. O que é que está acontecendo, Marco? Fala essa zurra aí, vai, solte o verbo.
1: Ô, Renato, repare bem. Primeiro que a gente não consegue agradar todo mundo, não é?
0: Isso é verdade.
1: Eu gostaria muito de ter Alceu Valença aqui no São Pedro, de ter Dorgival Dantas, eu gostaria muito.
0: Ah, pronto, Dorgival Dantas vai estar na live.
1: Eu gostaria muito de ter esse pessoal aqui no São Pedro. Mas assim, Renato, você conhece a Amélia Rodrigues, Rodrigues, você passou por várias gestões, cobrindo, né, como jornalista, como repórter, e você sabe da nossa responsabilidade com a cidade, com as coisas da cidade. Você sabe, mas é importante dizer que a prefeitura não deve nada a ninguém. O nada gestão de João Bahia não deve nada a fornecedor, não deve nada a funcionário, não deve nada a banda nenhuma que nesses seis anos completa esse ano, tocaram aqui na cidade. Então, nego, rapidinho aqui.
0: Rapidinho, não, fique à vontade, o tempo é seu, viu, velho? Vamos discutir essas questões, não, que o povo está ligado na gente.
1: Claro, repare bem. A gente não pode meter os pés pelas mãos. Eu adoro esse ditado de minha avó. A gente não pode meter os pés pelas mãos. A gente não pode dar um passo maior do que nossas pernas. A gente tem que fazer dentro do que está nossas possibilidades, entendeu? Uhum. Quem dá uma pesquisadazinha rápida aí no Instagram da vida, clique baiano. Ministério Público pede suspensão imediata do contrato de Rei Vaqueiro em Paramirim, pelo valor. Site Toda Bahia, Ministério Público pede a suspensão de tal por causa do valor. Portal Salvador FM, aproveito para mandar um abraço para meu primo, meu irmão Márcio Martins, seu amigo também.
0: Grande figura.
1: MP recomenda prefeito de Anguera suspender show de tal, tal, tal, tal, tal. Essa vergonha, Renato, a gente não vai passar. A gente sabe que festa é muito importante em qualquer comunidade, o povo precisa também de festa, mas tudo com responsabilidade, tá? A cidade está linda, a cidade está muito bem ornamentada.
0: Já começou a ser decorada, a primeira da região, né? Já está no clima do São João, né?
1: Era um questionamento que a população fazia, e com razão, que a gente decorava no meio de junho. Esse ano a gente decorou no meio de maio. Então, dentro de nossas possibilidades, Renato, a gente vai fazer um São Pedro bom. Não podemos comparar com

0: quem deve a muitos e gasta muito para fazer festa. Tá certo? Então vamos lá, eu posso dizer aqui as atrações do São Pedro de Amélia Rodrigues,
1: Quero um
0: Renato?
1: por um, fica à vontade.
0: Vamos lá, Luan Estilizado, Mastruz com Leite, Santana o Cantador, Sil Farley, certo? Nós temos Arreio de Ouro, o Cantor França, Juninho Moraes, além de outras atrações, como Paula Sanfra, que foi da Tibalada, Renan Mendes, Sanfoneiro Retado lá de Uauá, que faz parte do Quinteto Sanfônico da Bahia, junto com Contagino, com
1: Godinho.
0: o Marquinhos Café, além das nossas atrações locais, Robinho com Forrozão Curiosidade, provavelmente Matheus Poeta, Dominguinhos do Forró. Então, Renato, a gente não está fazendo um São Pedro ruim, não. Nós temos grandes atrações, sim. Agora, a gente não pode agradar todo mundo e o que a gente não pode fazer é gastar mais do que a gente pode. A prefeitura voltando a dizer, não deve nada a ninguém, não deve nada a fornecedor, não deve nada a funcionário, não deve nada a nenhuma das bandas que aqui passaram. A base da nossa gestão é responsabilidade. Esse dinheiro de outras bandas, Renato, de bandas, talvez que a galera quisesse aqui, vai, por exemplo, como você sabe, para a inauguração da Policlínica que nós inauguramos o ano passado, a semana passada, há 8 dias hoje, inclusive, a primeira Policlínica Municipal foi inaugurada semana passada, está ali atrás da prefeitura, desafogando o nosso hospital. Então, assim, na minha opinião, é o melhor São Pedro no mundo? Não, não é. É o pior, muito longe disso. É sim um bom São Pedro para a nossa família ameliense, Renato.
1: Olha só, o Santana faz parte da história do forró do Brasil. Santana, né? Você falou desse nome, tá? Que eu
0: Santana
1: falo,
0: Cantador.
1: é cantador, é de excelência, é uma referência do forró do Brasil. Ele faz parte da prateleira maior, a nível de forró e do forró raiz, não é? Não é? Porque tem o pessoal está misturando muito o São João com vários tipos de. Peraí, aí toca aí, vai. Aí.

0: Aí, ó, vocês vão ver isso no São João. Ou São Pedro, perdão. Vocês viram a pegada do cara? Pelo amor de Deus.
1: Amanhã pode acontecer tudo, inclusive nada. 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
0: Quem gosta do São João Raiz, tá aí. Alta qualidade, tá? Pode não ser o chamado midiático que tá aí, né? Eu tô vendo que a composição tá muito mais em cima do forró. Não, porque tem programação que eu vejo de cidades aí que o forró tá abaixo. É 10%, o resto são osso, arrocha, sertanejo, não sei o quê. Você tá me entendendo, Marcão? Eu vejo dessa forma.
2: Perfeito, perfeito.
0: Correto?
2: Perfeito. A festa do São Pedro, nossa, é sempre a maior parte forró. Porque, no nosso entendimento, o mês de junho, a festa do São João, é forró. Lógico que a gente tem Sil Farley aí, por exemplo, a gente tem Juninho Moraes, não é? Que são cantores de apelo popular, sim, do arrocha, da música mais romântica. Sim. Mas a base do nosso São João, sim, é o forró.
0: Mantendo a tradição. É porque daqui a pouco, se nessa pegada que for aí, isso é até uma discussão que pode se gerar, já vem sendo gerada, pelos próprios forrozeiros, sim, raízes, né? Se for nessa pegada aí, acaba, meu amigo, São João e o forró em termo musical. Porque os outros, eu não tenho nada contra nenhum segmento musical, mas só que tem que dar prioridade ao forró. Para você dançar o shot, o baião, o forró. Essa festa que foi criada em cima dessa tradição. Inclusive no segmento do grande forrozeiro Luiz Gonzaga. É por aí, gente. Também, né? Porque dá para todo mundo, né? Dá para todo mundo, mas eu acho que é por aí mesmo. Vocês estão certos. Porque se tivesse talvez errado, eu dizia. A prioridade maior é do forró. Então, ó, se você, meu amigo, minha amiga, gosta realmente de dançar o grande forró, o França, que é um grande forrozeiro também, certo? Aí, como falou esse camarada que tocou aí agora, o Santana, e tem outros também, ó. É colher de pau que você falou, é?
2: Luan Estilizado, forrozeiro retado, jovem, Mastruz com Leite.
0: Mastruz
2: com
0: Leite,
2: alguma coisa Mastruz de Mastruz com Leite, não, né?
0: Tem um público fantástico. Faz parte do grupo Forró das Antigas. Então, meu irmão, se você gosta de forró das antigas, de coladinho, falando de amor, né? Ó, no vidinho da menina para dar um beijinho. Pois é, esse que é o tipo do forró, viu? Então, vá.
2: Arreio de Ouro, forró de vaquejada.
0: Pois é, que é outra tradição também dentro do forró, já com vários e vários anos, janela para caramba, Arreio de Ouro.
2: Sim,
0: então,
2: sim.
0: Vocês vão ter bandas de todos os gostos, quer dizer, cada um dentro de sua tradição. Arreio de Ouro é um dos principais nomes que puxou a questão do forró no estilo vaquejada. Quem não conhece a Rede Ouro, né? Você toca aqui na Rede Ouro, não toca no programa de manhã cedo? Pois é. Então aí, ó, dá para todo mundo. Agora, não vá pensando que você vai ver Luan Santana, não, porque não tem, tá? Não tem. Agora, forró vai ter. Pronto. Fique à vontade, Marcão. Vamos falar mais. Vá, fica à vontade. Eu gosto de conversar com o Marcão, porque o Marcão é bom de conversa, rapaz. Sabe? E tem consciência.
2: Não, é só isso mesmo. Voltando a dizer, a gente faz a festa com responsabilidade. Não é? A gente não vai gastar milhões numa festa de 3-4 dias, né? A gente faz uma festa decente. Uhum. Não se pode dizer que uma festa dessa não é decente, tá? Repetindo, a gente tem consciência que não é a maior festa, mas bem longe de ser a pior festa. Nós temos atrações, sim, de qualidade, certo? Naquela situação nossa de manter a tradição do forró. Quer dançar forró? Venha para o Arraiá do Areal, venha para o Forró do Gípio, vá para o São João de São Bento, vá para o São Pedro de Amélia Rodrigues. Sim, aqui tem forró.
0: Tá vendo aí? Agora, e tem uma coisa também, que eu já participei de produção, essas coisas eu entendo, é que faz-se as grandes produções, é como você bem falou, e depois os outros lados ficam, né, desapontados. Tem uma coisa também. Os artistas da terra recebem de imediato também os seus cachezinhos?
2: Claro, a gente criou aqui um credenciamento, Renato, para valorizar os artistas, certo? Para ser tudo legal. E aí tem duas faixas de pagamento de bandas menores e de bandas maiores, a depender da quantidade de componentes da banda. Não é na hora quando desce do palco, mas é dentro de 15 dias, porque é o processo legal de pagamento da prefeitura, não é? Mas assim, voltando a dizer, Renato, a gente não deve nada a ninguém.
0: Pronto.
2: Nada a ninguém, fornecedor, funcionário, banda, nada. A gente não deve nada a ninguém. Ninguém.
0: Isso é bom.
2: Ninguém mesmo.
0: Pronto. Isso é moral, né, velho? É, tem credibilidade. Não é não? Então, ó, vamos fazer um negócio. Quando estiver mais perto, a gente volta a conversar para dizer como é que estão os andamentos, como é que estão as organizações. Também mande a atração do Zap do São Pedro. E outro, sabe o que eu quero, velho? Eu quero você aqui no estúdio sentado na minha frente para a gente conversar mais. Viu?
2: Tá vamos marcado? Sim, vamos marcar. Vamos
0: para o
2: marcar.
0: Mês.
2: Essa correria tá grande, Renato.
0: Eu
2: pode
0: sei.
2: Pode ser, mês de junho a gente vai aí.
0: Pronto.
2: Com certeza.
0: Quero você aqui, Marcão, sentado aqui, ó, tomando água mineral de qualidade, certo? Com a gente. E pra
2: muito poder, bem.
0: Para falar mais de coisas aí, que a gente fala outro dia, outra hora. Tá bom? Valeu?
2: Tá bom então, meu irmão. Valeu. Um grande abraço para você, um grande abraço para Admário, para todos os seus ouvintes aí. E tudo de bom, paz e saúde para todos nós.
0: Pronto, esse é grande Marcão. Eu gosto de chamar ele de Marcão. É, Marcos, ele é como eu falei, ele inclusive já cuidou também de minha boca, de minha saúde bucal um tempo atrás. É uma figura fantástica, certo? Que está aí, ó, no batalho, fazendo trabalho de forma muito séria. Na área dele, ele como chefe de gabinete da Prefeitura Municipal de Amélia Rodrigues. Interessante quando ele falou que a Prefeitura lá não deve nada a ninguém. Isso é muito bom, área nenhuma. Isso é muito bom, isso é porreta. É, deixa eu ver aqui, rapaz, que hora é essa? Ah, fechou, né? 8 horas, vamos ao nosso intervalo. Nós voltamos daqui a pouquinho.
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12: Ah, estamos de volta, né? Deixa eu ver aqui. Pronto, abri aqui, legal. Para o áudio ficar melhor, não é? E deixa eu ver, mas que hora é essa? 8:09, né? Tá bom também. Vamos aqui, ó, algumas notícias, né? Rapaz, olha só que interessante, né? Existe uma disputa agora no campeonato da segunda divisão e dois times de Feira de Santana vêm chamando a atenção, viu, gente? Que é o Fluminense de Feira e também o Feira Futebol Clube. Os dois vêm ganhando todo mundo. Inclusive teve um que contratou o Galhardo, chegou um atacante, chegou até a seleção, não é? E sábado, amanhã, às 19 horas, na Arena Cajueiro, Feira e Fluminense de Feira se enfrentam pela primeira vez em um jogo oficial. Que interessante, né? E os dois estão muito bem colocados, né, dentro do campeonato. Aí seria bom um empate, que um leva o pontinho, outro leva o pontinho, fica tudo em paz, né? E continuam somando, né? Que importante, eu estou torcendo que tem o Fluminense, tem o Bahia de Feira, né? E também, que inclusive o Jordício é proprietário do Arena Cajueiro, e também tem agora esse novo time, né? O Feira Futebol Clube. É para poder ver se pelo menos um ou dois volta à primeira divisão. E daí, né? Possamos ter novamente o futebol fim de semana, meio de semana, em Feira de Santana, porque é pertinho, dá para a gente olhar, como a gente fala assim, olhar o Barba, né? Um joguinho à noite, às vezes, a quarta-feira, um fim de semana. E eu gosto do estádio Joia, porque o estádio Joia ainda é um estádio tradicional. Ali você senta, ali no cimentão, se recosta, não tem negócio de ficar naquela cadeirinha toda apertadinho, para passar a maior dificuldade, né? E lá você, se não gosta de sentar no cimento, aí você leva só uma almofada, como o pessoal fazia antigamente, e tudo bem. Aí o pessoal leva uma almofada. Inclusive a almofada com o símbolo do time, né? Aí o pessoal vendia almofada com Vitória, Fluminense, Bahia de Feira, Bahia de Salvador, por aí. É interessante, viu? Muito bacana mesmo. Torcendo porque o futebol feirense volte à primeira divisão do Campeonato Baiano. Que possamos também aqui perto da gente, né? Termos. Rapaz, é um caso sério.
13: Bom dia, Renato. Dino tá aqui na escuta, viu, Renato? Um bom dia, meu irmão. Jesus te abençoe, viu? Jesus te proteja de tudo quanto for ruim, meu irmão. Tô na escuta sempre. Eu mando um alô pra Galego da Coreia, Roberto do Pão e do Leite, Duga do Carrapato, Renato. Vadinho da Gameleira, que é o tio da menina que eu crio. E todos os ouvintes aí, viu, Renato? Tô na escuta aqui, viu? Tô fazendo um serviço na foice aqui pra interar o dia do fato amanhã, meu irmão, viu? Tô aqui na escuta sua, mas eu tô trabalhando na foice, viu?
12: Tá vendo aí o que é ser homem trabalhador? Tá aí, ó, tá trabalhando aí pra interar o dia do fato, né? Fatozinho bem temperado, aquele pirãozinho. É, um pirãozinho, um pouquinho de arroz, uma pimentinha. Hein, gente? Caiu uma delícia, né? Aí quando falo em cozinhar bem, me lembra de Nina da Gameleira. É, que diz que chega junto, viu? Chega junto mesmo. Mas veja só, gente, eu vi ontem um vídeo. Rapaz, é um absurdo, né? Como nós estamos vivendo. E o vídeo está aí na rede. Esse vídeo está aqui no arquivo. Ia ocorrer um enterro de um jovem, né, na cidade de Dias d'Ávila. Rua, carro se movimentando, praça, assim, uma área movimentada mesmo da cidade de Dias d'Ávila. Meus amigos, daqui a pouco começou pipoco de tudo quanto foi lá, bala, bala, bala, bala, inclusive de vários tipos de armamento, né? Pesado, leve, médio, parecendo uma guerra, realmente uma guerra, né? Mas muita bala, mulheres desesperadas correndo, eu estou falando isto porque está no vídeo, e não é montagem não, não é montagem, tá? E depois de tudo aparece... no chão, todo, pode-se dizer, metralhado, um caixão com o defunto. Todo cheio de bala, todo cheio de bala. Aí eu fico pensando, nós estamos vivendo uma guerra. Né? Foi um sepultamento no bairro do Bosque, em Dias d'Ávila, né? Uma coisa chocante, rapaz, que a gente falou, meu Deus do céu, como é que pode? Grupos de homens armados, que invadiram o cemitério, e aí meteram bala. E outra coisa também que me chama a atenção, que há um tempo atrás, conseguir balas era uma coisa muito difícil. Naquela época, 30, 40 anos atrás, né, para se conseguir um armamento era difícil, muito difícil. E bala, muitas vezes o cara tinha o revólver, mas não tinha bala, porque não tinha aonde comprar. Na época... dessa questão, toda a questão de armamento era controlada pelo Exército. Para você conseguir uma bala era difícil. Eu conheci um camarada que tinha uma fábrica de balas aqui em Feira de Santana, e ele era todo investigado, não, fiscalizado pelo Exército, a produção aqui de balas dele. Eu até esqueci o nome dele, conheci o filho dele, ele também, nessa época eu morava em Feira, e... Daí, eu perguntando como era que funcionava, não, aqui o Exército fiscaliza, tudo mais, blá, blá, tinha todo um controle. Né? Para pegar uma bala, era complicado. Agora, chuva de... E bala é cara. É. Agora, o que me chama a atenção é, em pleno dia, um caso deste, que está indo na rede, rodando já, foi para a rede e vai para o mundo todo, né? Pelo amor de Deus. Quer dizer, quando eu digo, a qualquer momento a gente está em um lugar, daqui a pouco começa os pipocos. Pá, pá, pá, pá, pá, pá. Que nada, rapaz. A Bahia é o maior índice de violência que nós temos no Brasil. Fato. É inegável. Inegável. E essa guerra já vem de muitos anos. Agora não. Quando, deixa eu ver, sei lá, 15, 16 anos ou 18 anos atrás, trabalhando... na área da região metropolitana, em Camaçari, conversando com oficiais da área de segurança, já se falava, nós vivemos uma guerra, nós estamos enxugando gelo. Isso que eu ouvia. Né? Muito complicado, muito complicado. Precisa-se mudar os códigos, as leis desse país. Viu? É complicado, muito complicado. Eu fiquei... Eu já sou até calejado, mas fico estarrecido, não consigo... de ver o pânico das pessoas, principalmente as mulheres correndo, gritando, tentando fugir de bala perdida, né? Que é muito complicado. Difícil, viu, gente? Mas muito difícil mesmo o que nós vivemos. Aí, ó, suspeito de explorar sexualmente adolescente de 14 anos em troca de dinheiro, são presos na Bahia. Aí, ó, suspeito de explorar sexualmente adolescente de 14 anos em troca de dinheiro, complicado, chama-se a miséria sexual, o crime sexual em cima da miséria, não é? Aí é o povo agora, viu? Eu acho que é. A Polícia Civil da Bahia deflagrou ontem uma operação com o objetivo de combater crimes relacionados à exploração sexual de crianças e adolescentes na cidade de Iuiú. Eu tenho dificuldade de falar essa palavra. Iuiú? Uma coisa dessa, assim. Foram cumpridos dois mandados de prisão preventiva contra um homem de 30 anos e uma mulher de 45. As investigações tiveram início após denúncia de que uma adolescente de 14 anos estaria sendo submetida à exploração sexual mediante pagamento, além da possível comercialização de drogas nos imóveis dos investigados. Rapaz, é brincadeira? Ainda de acordo com a polícia, todos foram identificados relatos de testemunhas e ameaças feitas a moradores da localidade pelos suspeitos, né? Ainda ameaçaram o pessoal. Foram identificados, inclusive relatos de testemunhas, ameaças, são ainda disso ameaçando, né? Pois é. E durante o cumprimento das ordens judiciais, os policiais apreenderam cerca de 30 sacos contendo cocaína, aparelhos celulares e materiais que devem auxiliar no aprofundamento das investigações. Além da questão sexual, droga pra caramba, tudo mais. Rapaz, não é brincadeira não, viu? Coitada dessa jovem de 14 anos, né? É, rapaz. Olha como a gente está vivendo. Rapaz, os caras não têm jeito não, viu? Tem os carros elétricos hoje em dia, né, gente? Existem os carros elétricos. E os carros elétricos já tem até muitos postos por aí que você já tem um lugar de chegar lá e carregar, né, o seu carro para seguir viagem. Lógico que vai pagar uma cota, não é de graça, tá? Uma taxa. Mas esse daqui, cara de pau, cara com carro elétrico, tem carro elétrico porque tem posse, é carro caro, carro de classe média para cima, né? E foi flagrado em Salvador o cara carregando o carro dele diretamente de um poste de energia, no meio da rua. É brincadeira? Inclusive, pô, eu não sei não, viu? Uma cena inusitada e perigosa chamou a atenção em frente a um condomínio em um bairro de Pirajá. Velho Pirajá, faz parte do 2 de julho. Um veículo elétrico foi flagrado sendo carregado diretamente de um poste de energia, atitude que configura a ligação clandestina, popularmente conhecida como gato de energia. Um miau! É, pois é. Após a situação vir à tona, ficar se sabendo, uma equipe da Neoenergia Coelba foi enviada ao local para desativar a ligação irregular e impedir que outras pessoas utilizem a estrutura. O poste vai virar um posto de abastecimento elétrico de veículo, né? E o representante da concessionária, em entrevista, o Felipe Costa, alertou essa prática que traz risco para o próprio veículo e para a própria população. Diz ele, inclusive vocês que têm carro elétrico, não peguem o exemplo desse cara não, viu? Vejam aí, não é seu Vadinho? Grande Vadinho da Gameleira, um dos melhores eletricistas que nós temos aqui da nossa região. Aqui, ó. A rede precisa ser dimensionada para uma carga conhecida. Quando existe uma ligação clandestina sem equipamento de proteção, isso pode causar sobrecarga, incêndios e trazer risco para a população. Por isso é importante que os clientes denunciem esse tipo de situação. E ainda segundo o Felipe que falou sobre isso, há os riscos de acidente. Instalações regulares também podem provocar danos à bateria e ao sistema elétrico do carro. Uma bateria de um carro desse deve ser caro, né? Estoura o sistema elétrico, o carro já foi. Resultando, inclusive, na perda da garantia do veículo. Também pode perder a garantia. Porque quem usa carro hoje em dia elétrico, carro novo, né? Agora, ao mesmo tempo que eu vejo isso, não é a questão que eu coloco aqui de uma ligação clandestina sem equipamento de proteção, isso pode causar sobrecarga, tá, levando até incêndio, risco à população. Ou Coelba na Energia, ou na Energia Coelba, vocês deveriam, isso que está falando é o cara ligado a esses veículos elétricos, mas eu pego o gancho e digo assim, vocês também causam riscos a gente. Viu, Neoenergia Coelba? O cara está falando aí que é risco, não sei o quê, que não pode parar. Deveria falar também da Coelba. Aproveitar, como eu estou falando aqui, falar da Coelba, a Neoenergia. Porque a Neoenergia, só é você pegar o medidor de o watts, né, que se fala, uma coisa dessa aí, uma linguagem dessa, não entrega corretamente, não. É um sobe e desce, parecendo às vezes até que é um ioiô. Sobe e desce, sobe e desce. Acaba prejudicando, inclusive, muitas vezes, geladeira em casa, televisão e outros objetos elétricos. E quando queima, que a gente quer ser ressarcido do prejuízo causado pelo péssimo serviço que a Neo Energia Coelba oferece, a nós pagamos caro por isso, a energia nossa é muito cara, a energia brasileira é muito cara. Né? Você sabe o que acontece? Para você receber é uma dificuldade terrível. Tá? Então, é aquela história. O cidadão está defendendo o lado dele, do carro, que pode perder a garantia, pode queimar uma bateria, pode ter problema elétrico no carro, tudo bem. Mas a energia também, você tem seu aparelho que é para receber 120, 110, chega 80, 90, 100, tem que receber 220, é 108 tal, tal. Outro dia mesmo eu estava com um camarada, né, ele estava medindo, as horas fazia isso, daqui a pouco voltar, descia de novo. É uma inconstância terrível em termos de serviço elétrico que nos dá a energia. Ou seja, entrega um produto ruim. E nós pagamos caro por isso, está dito. Tá? Olha aqui, se falou-se tanto que hoje pela manhã teria a greve dos rodoviários. Eu vi ontem e tudo mais. Agora aqui, já chegou a notícia, agora são 8h24. Agora, 8h22, acabou de aparecer aqui na tela, greve dos rodoviários de Salvador é suspensa após reunião nesta manhã. Tá bom. A greve dos rodoviários foi suspensa nesta manhã de sexta. A decisão ocorreu minutos após a assembleia realizada entre os sindicalistas da categoria para discutir um novo acordo junto ao Tribunal Regional do Trabalho, iniciada agora às 8 horas. Iniciou-se há poucos minutos atrás. A informação já foi divulgada, inclusive pela TV Bahia, não é? E ainda não há detalhes sobre o acordo firmado para a suspensão da greve. A expectativa é que a circulação do transporte coletivo seja normalizada ainda esta manhã, porque de manhã, sabe, até a prefeitura estava tentando tapar buraco, né? Estava tudo feio, tudo parado, e o trabalhador sem poder trabalhar, né? Como sempre, o lado é o fraco que leva, né? Chumbo, né? Tá bom. Pois é. Casos de agentes de segurança baleados crescem 130% em Salvador e região metropolitana. Terrível, viu? Aí. O número de agentes de segurança baleados em serviço, quase triplicou em Salvador e na região metropolitana no ano de 2026. Janeiro, fevereiro, março, abril, maio. Hoje, 22. Viu? Ainda vamos completar 5 meses. O dado foi constatado em um levantamento do Instituto Fogo Cruzado, divulgado anteontem, na quarta-feira, e de acordo com o estudo, entre o dia 1º de janeiro a 18 de maio, 23 agentes foram atingidos por disparos de arma de fogo enquanto estavam em atividade, trabalhando. Um aumento de 130% em relação ao mesmo período de 2025, quando só foram 10 agentes, que já era muito alto, né, que foram baleados o ano passado. 10 agentes foram baleados em serviço, segundo o levantamento do Instituto Fogo Cruzado. Não é? No total, 31 agentes de segurança foram atingidos na região em 2026, considerando casos em serviço e fora de serviço. Estão vendo aí? 31 agentes foram atingidos, não é? 31, agora, até dia 18 de maio, não é brincadeira, não. É. Você faz 31, foram 23 atingidos trabalhando em atividade, aí bota 7 e 8 que foram atingidos fora da área de trabalho, na hora que não estava trabalhando, não é? E em todo o ano de 2025, ou seja, o ano passado, registrou-se 25 agentes baleados em Salvador, região metropolitana. O ano todo do ano passado. Este ano já, né? Mais. Só em 5 meses incompleto, tá? Sendo 15 atingidos em serviço, dos 25, 10 fora de serviço e 15 atingidos dentro do serviço. E em menos de 5 meses, como eu já falei, já se supera o total do ano passado de agentes baleados e civis registrados. Isso é sério, isso é muito sério, tá? Isso é grave. Ai, ai, ai, rapaz. Ai, ó. Já não baixa isso daqui? E como é complicado. E trabalhadores estão sendo atingidos durante o seu trabalho. Né? Polícia Civil defraga operação interestadual contra grupo investigado por tráfico de drogas. A Polícia Civil da Bahia está realizando hoje, uma operação interestadual, não é? Uma operação interestadual para combater, deixa eu fechar essa zorra aqui que está abrindo, rapaz, meu Deus do céu, aqui, pronto, fecha, tá bom, vamos abrir aqui. Inclusive, tem foco, isso tudo é hoje de manhã, viu? Essa operação hoje da manhã, chamada Operação Nafralgium. Não é naufrágio, é nafralgium. Com o objetivo de cumprir ordens judiciais contra grupo criminoso investigado por tráfico de drogas, comércio ilegal de arma de fogo, lavagem de dinheiro, com atuação no Estado. Estão sendo cumpridos mandados de prisão e busca, sabe aonde? Bahia, Sergipe, São Paulo e Rio Grande do Sul. Caraca, viu? Não é brincadeira não, viu? É coisa séria. Na Bahia, a ação tem como foco principal a capital, com atividades simultâneas do bairro de Vila Canário, Cabula, Pau da Lima, Canabrava, rapaz, Vale do Lago, Saúde, bairro da Saúde aí, bairro pequeno, tradicional, ali perto do Nazaré. Né? Daniel Lisboa, que é uma rua de Brotas, né? A CUP de Brotas, faz parte de Brotas, própria Brotas, Praia do Flamengo, Estela Mar, Mussurunga, por aí vai. A operação também é realizada no município de Lauro de Freitas, no bairro de Vila dos Atlânticos. Vila do Atlântico é bairro classe média alta, cada mansão da porra, velho. A operação Nafrágio é uma ação de departamento especializado de investigação e operação narcotráfico, DENARC, por meio da segunda delegacia de tóxico entorpecente. E aí, DEPOM, DRACO, DEIC, DPMCV, Polinter, DHPP, polícia pra caramba trabalhando hoje de manhã nessas áreas aí, tá bom? Mais tarde vocês vão ver aí nas televisões da vida as reportagens, né? Aquela famosa Deolane, né, que é uma rica, inclusive uma advogada, que foi presa uma vez, foi presa novamente, né? E a investigação está apontando a Deolane, né, a bonitona, a ricaça, né, como caixa do crime organizado. Quem está falando isso aqui não sou eu não, viu? Quem está falando é o Ministério Público. É brincadeira? É brincadeira? Outra coisa bonitinha aqui. Mas para onde a gente vai? Qual é uma cidade perto? Cidadezinha bonitinha, pequenininha, né? Olha o que está acontecendo lá. A Polícia Federal, com apoio da CIP Chapada Bahia, né? PM, prendeu em flagrante anteontem um suspeito de envolvimento com lavagem de dinheiro no município baiano de Miguel Calmon. O cara lavando dinheiro, né? Lavanderia, tá bom. A ação foi resultado de uma investigação em andamento que apura o movimento de recursos financeiros de origem não identificada, com indício de ocultação de valores mediante saques em espécie previamente programados em Instituto Bancário da região. Durante as diligências, a equipe da Polícia Federal realizaram abordagem de um veículo suspeito em rodovia nas proximidades de Miguel Calmon. Sabe o que aconteceu? Quando a Polícia Federal deu baculejo, abordou, deu a geral no veículo, no interior do automóvel foi encontrado aproximadamente R$ 700 mil em espécie, em grana. E segundo as investigações, o valor apreendido teria sido sacado pouco antes da abordagem, sendo compatível com operações financeiras sobre apuração. O suspeito foi conduzido para a Polícia Federal aqui em Feira de Santana, onde foi autuado em flagrante. Poderá responder pelo crime de lavagem de dinheiro. Falar em lavagem de dinheiro, tem tanto município aí que tem com as emendas que é a lavanderia, viu, gente? É, lavanderia, não é brincadeira, não. Olha a Conceiçãozinha de Feira aqui, ó. Tua terra, velho. Aí, ó, a segunda terra sua, aí ó, a terceira. PM apreende munições e dinheiro em Conceição de Feira. De Feira não, da Feira. Pois é, isso quando eu morava em Feira de Santana, o pessoal fica arruinado quando fala de Feira. É, é a cidade de Ternura, é? Ah, tá bom. É histórico essa história. Será que é Ternura mesmo? Eu vou lá ver. Não tinha o trio Ternura uma época, na música popular brasileira. Agora, veja só, para falar sério, não é questão de feira, não. Da feira, pronto. Policiais militares da 27ª Companhia, essa companhia 67 é a vizinha daqui da nossa, 66, viu? Apreenderam munições de vários calibres durante a ação realizada ontem no centro de Conceição da feira. Segundo a PM, né, as equipes faziam ronda na região quando abordaram um carro suspeito na rua Barão do Rio Branco. Durante a revista no veículo, os policiais encontraram 50 munições calibre 38, 10 munições calibre 36 e mais R$504 em dinheiro. Os ocupantes do automóvel foram levados para a delegacia territorial da cidade, junto com todo o material apreendido. A polícia não informou se havia arma de fogo no veículo. Agora, aí, ó, com esses balas todas, sai de lá para não tirar o slogan de A Cidade Ternura. Né? Por favor, vão fazer guerra, bala, armamento em outro lugar. Deixe Conceiçãozinha de feira, da feira, oh Deus do céu, da feira, né, quieta que é melhor. Né? Ah, não é brincadeira não, o caso é sério, rapaz. Deixa eu ver aqui. Já passou do horário, 8h35, vamos para o intervalo, rapaz. A gente falando.
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3: Eu tô avexada, mas que hora é essa, hein?
4: Ah, são exatamente 8h43, né? Deixa eu falar aqui de uma coisa que é interessante pra você. É, como é interessante. 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Deixa eu falar aqui uma notícia aqui, ó. Isso aqui é ruim para quem produz aqui, o pessoal... Aí, ó, China suspende importação de carne de três frigoríficos brasileiros. O JBS está no meio, viu? Vendendo carne ruim para lá, segundo os chineses. É, rapaz. É um negócio misturado lá, eu estava vendo aqui, não é? Negócio brabo. Ou seja, os chineses não são parceiros? Parceiro coisa nenhuma, ninguém é parceiro de ninguém. Os chineses querem tomar é o Brasil todo, está comprando é tudo, né? É, rapaz, se abra. Pois é, está aqui. A China suspendeu as importações de carne bovina e derivados de três frigoríficos brasileiros após identificar resíduos de acetato de medroxiprogesterona em produtos exportados pelas empresas. A decisão foi tomada pela Administração Geral das Alfândegas da China, órgão responsável pelo controle sanitário e alfandegário do país. As unidades atingidas pela medida pertencem à JBS, em Pontes e Lacerda, né, Mato Grosso, a Prima Foods, em Araguari, Minas Gerais, e a Frialto, em Matupá, Mato Grosso. As plantas tiveram suas habilitações suspensas no sistema chinês, responsável pelo registro de empresas. Aí, tá vendo? Aí, ó, vai exportar menos, vai exportar bem menos carne, né? De três grandes frigoríficos. Aí, deixa até o nome do bagulho aí que eles descobriram na carne, viu? Ah, Deus do céu, não é brincadeira não, viu? Mas não é brincadeira mesmo. Quanto mais a gente reza, mais aparecem problemas, viu? Tá bom? Tá certo também, não é? Mais aparecem problemas, viu? Tá bom? Tá certo também.

0: Mas brinque, viu? Daqui a pouco a gente não vai poder falar é nada. Vá indo, viu? Vá indo, vá vendo, vá ouvindo. Porque aí é censura, né? É censura. E essas coisas não precisa ter, não precisam ter esse tipo de situação. Já existe a lei, várias leis aí, né, que pode suprir essa questão de tentar censurar, né? Isso eu digo porque tem a questão tem uns nomes aí, essas leis agora que eu me esqueci, certo? Mas são várias, rapaz. Tá? O quê? É? Viva, é? Meu Deus do céu. Gente, eu acabei de receber aqui uma galinha. É frango ou galinha? Uma franguinha, é? Uma galinha. Pois eu acabei de receber aqui uma galinha viva, certo? Viva. É de minha amiga, mãezinha da gameleira, né? Ela mandou para mim. Veio Simone, a genra dela, nos trouxe, né? Rapaz, que. Aí vai ter que chegar, depenar, tem o negócio da água quente, tem que tirar os canudos, porque não pode ficar com canudo. Tem o quê? Queimar? Ah, tem! Sempre arranja. Hein? Não, mas tem. Minha mulher mata, certo? Lá em casa também a figura mata, certo? É, pois é. Tá vendo? Tá vendo? Não, eu já matei. Mas como tem pessoas que são mais peritas do que eu, é? Eu matei porque não tinha ninguém para fazer o serviço lá, precisava comer a galinha, vamos lá, né? Hoje eu também não já tratei e comi, por sinal, uma delícia. Aquele bicho que a gente tem que tirar a grândula, é? Sariguê? Ah, é bom? Pois é. Um amigo meu lá em Santa Bárbara, hoje não sei como é se está vivo ou não. Chegou e falei que sariguê, disse, vou levar um para você. Um dia, quando eu abro a porta, está o sariguê lá. Eu digo, ah, vou tratar. Tratei, fiz e comi. Gostoso, viu, gente? Deixa eu ver aqui, deixa eu ver aqui, rapaz. Deixa eu fazer essa notícia aqui. Cadê, rapaz? Ó, tem um bocado de gravações aqui, mesmo tem uma de Das Neves. Minha amiga Das Neves, aquela gravação que eu fiz, você falando umas coisas interessantes. Das Neves é uma figura fantástica, tem o maior carinho. Mora aqui na Rua da Palha, em Amélia Rodrigues, não é? Eu vou colocar no ar, mas não vou colocar agora, porque eu estou meio perdido aqui. São tantas as gravações que eu não sei nem qual é a de mesmo. Eu tenho que pegar uma por uma e colocar as pessoas, né? Mas deixa eu ver aqui, peraí, deixa eu ver esta.
1: E assim, ó, isso aqui pra baixo não tem.
0: Minha amiga Das Neves tá com 91, Das Neves.
1: Tô 91, filho, no dia 13 de março.
0: Mas você tá disposta a fazer uma menina de 15 anos?
1: Mas então, tô ótima. Só tô aleijada da cintura pra baixo, mas da cintura pra cima, a língua.
0: Ah, tá ótima a
1: Ave Maria, a
0: cabeça.
1: cabeça ainda tá mais ou menos, mas.
0: Agora me diga uma coisa, qual é o problema das suas pernas?
1: Eu acho que eu só pode ser a coluna, né?
0: A coluna, artrose, essas coisas?
1: Isso, é tudo quanto é coisa ruim que a gente.
0: Você não quer fazer fisioterapia, não?
1: Eu vou fazer, tô fazendo os exames aí pra depois fazer fisioterapia.
0: Veja isso aí, certo? Porque tem um pessoal aqui que faz fisioterapia aqui na cidade, viu?
1: É?
0: Tem um pessoal aqui que faz fisioterapia.
1: Mas.
0: Você precisa malhar.
1: Mas cadê o.
0: Não, mas tem um aqui, fisioterapia da prefeitura de graça.
1: Eu sei, já fui lá um bocado de vez.
0: Já?
1: Já.
0: Pois é. Então tem que voltar.
2: Essa figura que eu amo, tenho o maior carinho, minha querida Das Neves. Que figura simpática. 91, rapaz. Tá bem, viu? Tá bem. Agora, está se movimentando bem para a idade, né? Agora, se fizer fisioterapia, tem umas coisas aí, pilates, sei lá, um negócio desse aí, vai ficar bem melhor, viu? Bem melhor. Agora tem que, né? Ter disciplina, ter alguém para levar, tem tudo isso, né? Que chega a determinada idade, tem alguém que tem que dar o apoio de levar para cuidar, né? Mas deixa eu ver aqui, mas deixa eu botar o povo para falar aqui, pelo amor de Deus. Pronto. Ah, deixa eu ver aqui essa figura. Bom dia, meu querido. Aqui é Marcou, Margarida do Alto da Jaqueira. Mande um alô para a Regina. Estou aqui na casa dela, neste momento, ouvindo você. Também para Alda, Dona Maria, seu Nengo, Mira, Neuza e seu Badinho, não é?

0: Pronto, tá, o alô tá mandado, né? Aqui, chegando aqui também, aqui meu amigo Wilson do Sapé, pera aí, Wilson, cadê? Pronto. Ah, vai, você tá fazendo propaganda de cerveja? Ô Wilson, tudo bem, meu velho? Como é que tá você?
1: Tô bem, e você, meu irmão?
0: Graças a Deus, feliz falando com você, com essa turma toda do Sapé. E aí?
1: Irmão, obrigado. Você tá do frango? Se você... É que eu tô aqui agora,
0: Rapaz, a ligação tá ruim, que você falou, não entendi nada. Volte a falar aí com calma, vá. Tá ruim. Tá péssima a ligação. Vá, fale.
1: souber olha você
0: Tá ruim, velho. Oi. Ó, grave a mensagem e mande. Mande o áudio, a mensagem, que é melhor. Que tá ruim a ligação, tá péssimo. Tá picotando, viu? Pronto, que aí eu coloco no ar. Tá certo? Pronto. Bom dia. Manda a gravação, velho. Pronto. Não, tá entendendo nada. Tudo tá cortando, cortando. É o local, viu? É o local. É o prestador de serviço, certo? Olha aí, ó, o Batista Bombeiro está dizendo assim: Renato, bom dia, guerreiro. Aquele convite que você me fez ontem ao vivo está certo, viu? Pronto, vamos falar. Você falar sobre a questão de fogos, sobre a questão de mais segurança no São João. É o nosso papel, né? Buscar ajudar, esclarecer as pessoas, né? Vamos marcar data, eu te ligo para a gente marcar data, tá ok? Aqui no estúdio, tá bem? Deixa eu ver aqui também. Ela apareceu, nunca mais tinha sumido. Bom dia, cheiro. Pronto. Vone, mãe de Yasmin, filha de Tereza Preta, ligada com a gente. Beijo, minha querida. Não é? Aurelina.
2: Bom dia, meu amigo Renato Dantas. Que Deus abençoe o nosso dia, a nossa semana. Gratidão por mais uma semana, né, Renato?
0: Com
2: Até
0: certeza.
2: segunda, amigo. Um abraço.
0: Obrigado a você, obrigado, obrigado mesmo, né? É, rapaz, deixa eu ver aqui também. Tem mais gente aqui falando, né? Mas deixa eu falar aqui, tá? Peraí, peraí. Olha só, gente, um corpo, um adolescente, né? Adolescente de 17 anos, né? 17 anos. Maior do que eu. Porque eu já tenho 82, né? Por aí quase. Foi encontrado desovado próximo ao município de Coração de Maria, às margens da BR-101. O nome dele, Paulo Ricardo Souza, 17 anos. Ele estava desaparecido desde a última terça-feira, foi encontrado ontem. Inclusive, ontem me mandaram até uma foto do corpo dele, né, encostado assim, tipo em uma cerca, né, meio sentado assim em uma cerca. E ele era conhecido como Paulinho ou Nego. E foi encontrado pela mãe. Foi ontem à tarde, mandaram para mim a fotografia dele no local, né, na área onde foi encontrado. É uma área da BR, né, uma área rural, da BR-101, nas imediações do município de Coração de Maria. E a mãe do adolescente havia registrado o boletim de ocorrência, as pessoas em Amélia Rodrigues. Já tinha sido divulgado na rede, após o jovem desaparecido na noite da última terça-feira. E, de acordo com o relato, o Paulo Ricardo saiu de casa por volta de 6h30 para soltar um cavalo às margens da BR-324. Isso em Amélia Rodrigues, né? E daí não mais retornou. Ainda também conforme o boletim de ocorrência, o adolescente vestia bermuda e camisa de cor preta. E o corpo foi encontrado com as mesmas roupas. A vítima estava com os pés e mãos amarrados. O caso vai ser investigado pela Polícia Civil, que busca esclarecer a autoria e motivação do crime, né? Agora, não sei se vai ser a Amélia Rodrigues que vai, ou se vai ser Coração de Maria a investigação, né? Embora o BO foi feito em Amélia, né? E também ele foi, no caso, sequestrado e depois encontrado morto, né? Ou levado, como queiram, em Amélia Rodrigues. Não é? Pois é. Aliás, nossa segurança agora, temos segurança aqui, viu? Segurança, é um cachorrão que fica aqui na sombra, aqui na entrada da rádio. Deixa eu ver aqui também, deixa eu passar aqui o dedo. Gracinha 2 de Julho está ligado com a gente. Beijo, viu, minha querida? Beijo, beijo. Ô Wilson, manda o áudio, Wilson. Você vai fazer o áudio, mandar que eu coloco no ar, meu irmão. Deixa eu ver aqui. Matias.
3: Bom dia, Renatana. Matias Miguel do Oticeiro. Ouvindo a programação de Luiz Fulano de Fátima e passando por aí para dar uma ótima sexta-feira para todos nós. Você com a bancada e todos os seus ouvintes. Um abraço para seu Barriga e Amélia, meu irmão Corme, meu irmão Nelito, meu primo Agostinho em Santanópolis.
4: Se falando, nós vivemos
3: uma guerra. Ô, Renato, ainda ontem à noite eu vi aí alguém falando em uma propaganda da televisão. Muito complicado. E que o índice da violência na Bahia caiu, parece que tem 13 anos, que só tá caindo. Imagine se não tivesse caindo nesse status que tá aí.
0: Deixa eu ver aqui. Minha querida mãezinha do Baldez, dizendo, Renato, meu querido, Jesus Cristo te abençoe, te dê um bom final de semana. Grande abraço. Obrigado, mãezinha, obrigado mesmo, de coração. Não só você, também, aí tem Dona Mocinha perto de você, né? Tem a filha de Dona Dete, pois é, de pagode, de irmã de... Ela é irmã, deixa eu ver, de... Como é o nome do som? João do Som, João do Rádio, por aí, certo? Eu acho que é Luciano o nome dela, mora aí também perto. Dona Mocinha, a mãe de Dadá também mora aí perto. Um abraço para todos vocês, tá bem? Deixa eu ver aqui também essa figura maravilhosa falando com a gente.
5: Bom dia, meu amigo de todas as manhãs. Bom dia para você, toda a sua família, todos que escutam essa rádio educadora. Um bom dia, um final de semana abençoado para cada um de nós. Amém. Fé no Pai que o inimigo cai. Vânia do Deró, estou por cá.
0: Gostei da pegada, viu, Vânia? Que legal, mas que legal mesmo, né? Cileide Lima também está aqui ligada com a gente. Deixa eu ver esse camarada aqui, que hoje eu não vi a voz dele, não.
6: Bom dia, meu amigo Renato Dantas. Com certeza, Renato. Tem que primeiro ter um quadro de disjuntores, um aterramento bem feito, que pode ter até na hora que estiver carregando, ele receber uma sobrecarga, até sem o aterramento, ele pode receber uma carga e isso é fatal.
0: Falando sobre a questão, né, do sobe e desce da energia, né? Pois é. Tem...
7: Bom dia, Nato. Que Jesus te abençoe, te dê uma boa sexta-feira, lhe proteja, lhe guarde. Como é que está você? Aqui é Glorinha da Curitiba. Fica com Deus, um abraço.
0: Olha só, obrigado, Glorinha. Beijo no coração, minha querida. Professora fica ferida após sofrer queda de moto na BR-324, viu, gente? Pois é, esse fato aconteceu na BR-324. Perto de Riachão do Jacuípe, né? Próximo ao posto Carreteiro. Ao chegar ao local, a vítima foi identificada pelo pronome Conceição. Ela foi encontrada inconsciente e desorientada. Apresentou escoriação pelo corpo, laceração no ouvido, suspeita de fratura em cravícula e suspeita também de traumatismo crânioencefálico. Meu Deus do céu. É brincadeira? É? Pois é. Tá? A equipe realizou os primeiros socorros e, devido à gravidade, foi levado pelo SAMU para um suporte avançado, né? E, segundo Lucival Souza, comandante da guarda de lá, a vítima é a professora residente do povoado Santana, para onde estava indo, e também dirige um comércio de sucata às margens da BR. Além de professora, também tem a sucata, tudo mais, né? E aí, ó, terrível isso, terrível, terrível, terrível, né? Perdeu o controle da moto e nessa situação. Vamos embora?

Ô, gente, quando eu toco essa música, eu crio asas, né? É bacana, mas é muito bom mesmo. E o que eu quero desejar a vocês todos que estão com a gente, está aqui na 88,5, que tenhamos um fim de semana com saúde, paz, e que se possa se divertir, fazer tudo que tenha vontade, mas sem violência, sem agredir a ninguém. E lembre, viu? Ame. Tem amor no coração. Você tendo amor no coração, você se relaciona muito bem com você próprio, com a natureza, com a vida, com as pessoas. E o respeito. O respeito faz com que nós tenhamos uma relação muito mais equilibrada. Tá bom? Tchau, tchau. Um bom fim de semana a todos.

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3: 9:16.

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18: 9:39.

0: eu acho que você tem que mandar aquela mensagem. Mas manda o que está no seu coração.
1: Porque se fosse eu falaria mais ou menos assim.
2: Ei, boa noite. Antes de te bloquear, eu só vim te dizer que a partir de hoje pode tocar o terror, fazer o que quiser fazer. A boca é sua, curte sua farra. Sinto mais nada.
0: Não, apaga.

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1: 9,52.
2: É o Silveira no piano.

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3: 10 horas.
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12: 10 e 8.

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1: 10:31.
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7: 10:39.

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1: 10:59.
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14: 11 e 8. 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
3: 11:20.

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1: 11:29.
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6: 11:39.
7: Vai ter azar igual esse caboclo que eu nunca vi, viu?

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Eita, minha gente, cheguei, viu? São 12 horas e 8 minutos. Boa tarde, meus amores. Como vocês estão? Espero que todos os nossos ouvintes estejam maravilhosos. Me contem tudo, viu? Não me escondam exatamente nada. Já quero aproveitar e pedir licença a cada um de vocês para entrar no seu local de trabalho. Os nossos amigos taxistas, muito obrigada pelo carinho da audiência. Muito obrigada pelos abraços, pelos cheiros, mesmo que distante, toda sexta-feira, vocês sempre se conectando aqui com a gente através da rádio Educadora FM 88,5. Quero mandar um abraço especial para todos os mototaxistas, em especial, já sabe, né? Nosso amigo Dino, Dino Motoboy, o estourado da Bahia, que Deus continue abençoando você e sua família, meu amigo. E os nossos amigos, os caminhoneiros, mandar um cheiro especial em nome de todos os caminhoneiros pro nosso amigo Pipi, ó. Um cheiro da Josi, meus amores, para cada um de vocês. Iniciamos, viu? O programa que dá vez, o programa que dá voz, o programa que dá prêmios ao nosso povo está no ar. Falando em prêmios, Josi, teremos prêmios nessa sexta-feira, gatinha? Eu lembro, né, que eu falei com vocês que teremos prêmios. E, ó, nessa sexta-feira, o Estúdio Lânia Adorno, em parceria, né, com o programa Tô com Josi, a gente pensou com muito carinho em um sorteio para as mulheres, para as mamães, em especial, porque o mês de maio está indo embora, e a gente vai ficar com aquele gostinho de saudade, porque a gente sabe que é homenageada sempre, né? No mês de maio, a gente sabe que as atenções são para todas as mulheres. Mas, em especial, para fecharmos com chave de ouro, o programa Tô com Josi, junto com o estúdio Lânia Adorno, estará sorteando um tratamento terapêutico com detox, um tratamento personalizado e uma escova mais finalização de forma gratuita. Esse combo maravilhoso para as nossas ouvintes. Presta atenção como você pode participar desse sorteio, tá? Você vai mandar para o nosso WhatsApp 759-8216-5496. Responda a pergunta, qual é o programa que dá prêmios? Fala teu nome, o endereço e por qual motivo você merece esse combo. Josi, vou ficar ainda mais linda, ainda mais bela. Tô precisando de dar esse naipe aí, né? Dá essa geral junto aí ao cabeleireiro. Estou precisando há muito tempo, então só trabalho, trabalho. Preciso dessa oportunidade, porque se depender de eu pegar do meu dinheiro para fazer isso, eu sempre priorizo os outros. Tem muitas mulheres e mães que fazem isso, Lininha. Só vai quando não tem jeito, minha irmã. Mas você, mulher que está aí do outro lado, mamãe, tá precisando dar esse grau maravilhoso, o momento é esse, tá? Manda um áudio pro nosso WhatsApp, 759-8216-5496, respondendo a pergunta, qual é o programa que dá prêmios? Fala teu nome e o endereço, por qual motivo você merece ir no estúdio Lânia Adorno. Dá esse grau aí maravilhoso, fica ainda mais linda, ainda mais bela. E claro que a gente vai acompanhar tudo de perto, a gente vai registrar esse momento, vai acompanhar de perto. Não é isso, Lani? Lânia tá aí nos escutando, viu? Vamos caminhando, porque pé que não anda, não leva topada. Hoje nós teremos aí as principais notícias. Vamos fazer um resumão da semana para vocês, com as principais notícias que vem acontecendo, não somente em nosso estado, mas também no mundo, né? Claro, os vídeos que viralizam, você pode estar acompanhando o arroba programa Tô com Josi, bem como da moral, a radialista de vocês aqui, né? Arroba Josi da Rádio. Tudo junto, tá? Teremos um momento de se conectar com o nosso Papai do Céu. Agradecerem por mais uma sexta-feira. A gente está aqui conectados, né? Conectados na bênção e na paz do Senhor. Ah, Josi, mas essa semana foi pancada. Vamos agradecer também pela vida que nós temos. E a gente vai entregando os problemas, os desafios, tudo na mão de Jesus, tá bom? Já já vamos fazer isso juntinhos aqui. Josi, quem vai ser as convidadas dessa sexta-feira? Olha, presta atenção. Hoje nós teremos um bate-papo super especial. Teremos a honra em receber Ivana Paula, que é advogada, ex-primeira-dama de Camaçari. Ela também é mãe, é esposa do nosso amigo Elinaldo Araújo e é madrinha do movimento Correr por Elas. Que movimento é esse, Josi? Fica conectado, ó. Não sai daí que você vai amar esse movimento incrível em prol da vida das mulheres, viu? Convido vocês a participarem. Tá pensando que parou por aí? Não, claro que não parou por aqui, não. Teremos mais uma convidada super especial e já tem gente ligando, viu? Por favor, Mandinha, dá uma olhada. Atende aí, por favor. Olha, ao vivo já sabe como é, né, Lina? Ó, temos mais uma convidada especial, viu? Teremos Marília Rocha, que também é advogada. Foi secretária de Desenvolvimento Social e Habitação na cidade de Santo Amaro, pertinho da gente.
num período aí do ano de 2017 a 2020, e atualmente está como secretária de Educação. É a primeira dama de Santo Amaro, esposa do prefeito Flaviano Bonfim, e vai acontecer esse grande movimento em prol das mulheres neste domingo, dia 24 de maio, na cidade de Santo Amaro. E a gente vai trazer todas as expectativas, como é que funciona, para você participar, é possível, não é possível, como é que funciona todo esse movimento em outras cidades baianas que vem repercutindo. São mais de 5 mil corredores. E corredores, porque assim, os homens também podem participar, viu, Lininha? Podem e devem, né? É um debate social que pertence a toda a sociedade. Nós, mulheres sozinhas, a gente não consegue fazer esse movimento, né? De desconstruir, infelizmente, essa cultura patriarcal de acabar desmotivando, desmoralizando, inclusive violentando as mulheres. Então, a gente precisa dar um basta, e para dar esse basta, a gente precisa de fazer isso em conjunto com cada um de vocês, tá bom? Então, eu quero já aproveitar e pedir que vocês continuem conectados com a gente. Aproveita e manda um áudio para mim, falando assim, de onde é que você está conversando comigo, dando essa moral a Josi? Conta para mim, eu quero saber de perto. 759-8216-5496, esse é o WhatsApp da Josi, viu? Programa Tô com Josi é o programa que dá vez, que dá voz e que dá prêmios à população. Então, não perde essa oportunidade.

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1: É, vamos de notícia, né, minha gente? Vamos aí informar o povo o que é que tá acontecendo e você que não segue a gente ainda. Josi, como é que eu faço para poder acompanhar todas as notícias? Qual seria o outro meio também de me comunicar com vocês? Ó, nós temos o Instagram, @programaTôComJosi, tudo junto, tá? Lá nós temos as principais notícias da semana e é claro que nós também mantemos vocês informados de tudo que acontece na região. Vai também mandando aquele áudio, aquela denúncia, parabenizar alguém, precisar de mim para divulgar também a sua marca, tá? Que tá aí do outro lado. Josi, tô começando um negócio, quero contar, me conte também tudo. Vamos organizando e vamos colocando as coisas para caminhar aqui, tá bom? E vamos de notícia, Lininha? É, um bora de notícia pro nosso povo. Ó, eu tenho uma novidade sobre a Anvisa, que determinou interdição, uma interdição de repelente contra insetos da marca Repele. Você tá usando essa marca? Já está sabendo sobre isso? Presta atenção. A Agência Nacional de Vigilância Sanitária, Anvisa, estabeleceu a interdição cautelar do repelente da marca Repele nesta última quarta-feira. A medida contra o produto da empresa Mávaro Indústria e Comércio de Produtos Químicos LTDA foi movida após um laudo, né, reprovar o produto no teste de um procedimento que avalia a eficácia desse princípio ativo, ou seja, do principal, né? O principal ativo para poder a utilização eficaz do produto em nós, né, nos seres humanos. O procedimento foi efetuado pelo Instituto Adolfo Lacen, do Estado de São Paulo, e segundo a agência, é um ativo sintético utilizado em repelentes de insetos que cria uma barreira de odor na pele e confunde, inclusive, o sistema olfativo dos insetos. Então, na última segunda-feira, dia 18, a Anvisa determinou a suspensão e também a comercialização da distribuição do uso do fosfato disódico 4 ml, inclusive injetado na caixa com 50 gramas. Produtos esse, né? É um produto potente, corticoide, com forte ação anti-inflamatória. Inclusive, o medicamento é utilizado no tratamento de alergias graves. Segundo a Anvisa, a empresa comunicou o recolhimento voluntário do lote. Josi, qual é o lote? Presta atenção no número do lote, minha gente, por favor. É o 2509-1566. Então, ó, o nome do repelente é Repele. A Anvisa determinou de forma preventiva, né, a interdição deste repelente. De forma temporária. A gente ainda não sabe como é que vai ficar, né, mais à frente. Porém, eu já convido vocês aí no Instagram, @programaTôComJosi, conferir de perto essas e outras novidades, tá bom?
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1: E vamos de informação, porque o número de agentes baleados no serviço aumentou quase 3 vezes mais de levantamento, viu? O número de agentes de seguranças públicas, né, baleados em serviço quase triplicou somente em Salvador e na região metropolitana neste ano de 2026. O dado foi constatado em um levantamento do Instituto Fogo Cruzado, divulgado na última quarta-feira, dia 21 de maio. E de acordo com o estudo, entre 1º de janeiro e 18 de maio, 23 agentes foram atingidos por disparos enquanto estavam em atividade. É inclusive um aumento aí de 130% em relação ao mesmo período do ano de 2025, quando 10 agentes foram baleados em serviços, segundo o levantamento do Instituto Fogo Cruzado. Em todo o ano de 2025, o Instituto Fogo Cruzado registrou 25 agentes baleados em Salvador e na região metropolitana, sendo 15 atingidos em serviços em menos de 5 meses. 2026 já supera o total anual de agentes baleados em serviços registrado no ano de 2025. Essas e outras informações vocês podem estar acompanhando no @programaTôComJosi.
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1: Falar de vitória, né, minha gente? Cadê o Bahia? Tá fazendo o quê? O Bahia tá dormindo, é? Poxa, vai ter que tocar um hino, viu, Lina? Você já sabe, né, como é que acontece aqui? É, rubro-negro, a galera gosta, alguns passam mal, mas faz parte da vida, né? Faz parte, porque Vitória volta a marcar 6 gols após quase 10 anos. Então, a galera realmente tava precisando, né? Mas A goleada do Vitória diante do ABC na última quarta-feira não só colocou o Leão perto de voltar à final da Copa do Nordeste após 16 anos, como também representou a primeira vez, né, em mais de 9 anos que a equipe rubro-negra venceu, marcando 6 gols. Motivo de comemorar, né? Eu sou Bahia, mas aqui nós somos democráticos. Bora botar o hino da galera, porque a galera tá esperando. Sextou, comemorando aí a galera do rubro-negro. Tá podendo, né, Lina? Tá podendo.

Olha isso, minha gente. Tá podendo, Vitória. Chegando.

0: Já ia falar, né, Lina? Vamos caminhando, porque pé que não anda não leva topada, minha gente. Vamos de informação. A galera do Vitória continua conectado com a gente, viu? Arroba programa Tô com Josi. Olha só, vamos falar de um caso muito grave que chamou bastante atenção. Inclusive, né, um casal e um recém-nascido de apenas um mês. Dá pra você, Lina? Que situação. Eles foram mortos em um ataque armado, inclusive no Agreste Baiano, ou seja, aqui pertinho, né, em Alagoinhas. Um casal e o filho recém-nascido foram mortos a tiros dentro de uma residência em Alagoinhas. O crime ocorreu na madrugada desta quinta-feira, na localidade da Urbis 3, num bairro Rua do Catu. Segundo informações, né, as vítimas foram identificadas como Fábio Lima, de 25 anos, e Jéssica Costa Santos, de 24 anos. O bebê do casal, de apenas um mês e quatro dias de vida, também não resistiu após ser atingido pelos disparos, inclusive com quatro disparos. E conforme informações preliminares, homens armados chegaram ao local por volta das 2 horas e 10 minutos da manhã em um veículo HB20 branco. Os suspeitos teriam utilizado pistolas e fuzis para invadir o imóvel após arrombarem a porta da frente da residência. Ainda segundo relatos, as vítimas foram atingidas enquanto dormiam. Os corpos foram levados pelo Departamento de Polícia Técnica e o Instituto Médico Legal de Alagoinhas para necrópsia. E a autoria e motivação do triplo homicídio deve ser apurados pela primeira delegacia de Alagoinhas. Meus pêsames, né, independente de qualquer situação, a toda a família. E a gente vai acompanhando, atualizando essas e outras informações no arroba programa Tô com Josi.
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0: Eita, vamos de informações, vamos falar agora sobre educação, porque o edital do Enem 2026 é publicado, viu? O edital do Enem, né, 2026 foi publicado nessa sexta-feira, hoje, viu? E as provas serão aplicadas em 8 e 15 de novembro. As inscrições vão de 25 de maio a 5 de junho e a taxa é no valor de R$ 85,00. Deve ser paga até 10 de junho. Então, presta atenção vocês que querem fazer o Enem. O edital lançou hoje, as inscrições vai ser do dia 25, ou seja, amanhã, 25 de maio, até 5 de junho, a taxa no valor de R$ 85,00, que deve ser pago até 10 de junho. E atenção também aos estudantes que obtiveram direito à isenção desse valor, como os alunos da rede pública, também devem se inscrever. Caso contrário, não poderão prestar o Enem. Então, recado dado, pelo amor de Deus. Quero falar com você também, porque a Caixa Econômica Federal anunciou um sorteio especial da Mega Sena para celebrar 30 anos de modalidade. Presta atenção, é uma premiação de 300 milhões. E o sorteio será realizado às 11 horas do dia 24 de maio, nesse domingo, no dia do meu aniversário, viu? Tô sentindo aqui presente bem simples, ganhar na Mega Sena. Só. Coisa pouco. Tô sentindo que é pra mim. Tô sentindo. Como é que você pode jogar na Mega Sena 30 anos, minha gente? Basta marcar de 6 a 20 números dentro dos 60 disponíveis nos volantes ou deixar que o sistema escolha as dezenas por meio da surpresinha. A aposta é simples, custa aí por volta de R$ 6 e o valor vai aumentando também de acordo com a quantidade de números. As apostas podem ser feitas até às 22 horas de sábado, dia 23 de maio, pelo aplicativo Loterias Caixa, ou até mesmo pelo portal Loterias Caixa, ou em qualquer lotérica do país. Tô sentindo, vou jogar, viu? Dia 24, minha gente, domingo é meu aniversário. Vai que... sexta-feira que vem, não sei, né? Como será? Não, aonde? Deixa de enredo. Não, Amandinha, não. Aqui eu não troco, não, viu, minha irmã? Aqui faz parte da minha vida, da minha família. E vamos caminhando, porque pé que não anda leva topada. Já, já teremos um bate-papo maravilhoso. Teremos a honra de receber pela primeira vez Ivana Paula, que é advogada, ex-primeira dama de Camaçari, é mãe, esposa do nosso amigo Alinaldo Araújo, madrinha do movimento Correr por Elas, que já, já a gente vai... passar um pouquinho das informações. Josi, que movimento é esse? Eu tenho ouvido falar muito, inclusive, nas redes sociais. Você sempre participa, sempre está divulgando. Calma, a gente vai trazer todas as informações para você, tá bom? Josi, teremos mais alguém? Teremos. Teremos também Marília Rocha, Ela é advogada, foi secretária de Desenvolvimento Social e Habitação na cidade de Santo Amaro. E, inclusive, atualmente está como secretária de Educação. É primeira-dama de Santo Amaro e esposa do prefeito Flaviano Bonfim. E claro que dia 24 é data marcada para o Correr por Elas, esse movimento pela vida das mulheres contra o feminicídio. E eu quero que vocês, os nossos ouvintes, mais 17 municípios conectados com a gente, fiquem sabendo de tudo e tenham oportunidade também de conhecer, de participar, tá bom? 759-8216-5496, esse é o WhatsApp da Josi. E vamos falar com o Papai do Céu pra gente, ó, pedir a ele muita bênção, muita graça, agradecer por mais uma sexta-feira a gente aqui juntinhos. E vamos que vamos, minha gente.
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0: Para você que está chegando agora no programa Tô com Josi, seja muito, muito bem-vindos. Nós estamos com live no arroba programa Tô com Josi e esse é um momento de fé, o momento da gente se conectar com o nosso Papai do Céu. E nesse momento, eu sempre trago uma mensagem de reflexão para que você reflita sobre suas atitudes, sobre a sua vida, de como que acontecem as coisas. Muitas das vezes a gente não para pensar nas nossas ações, não é verdade? E eu quero falar com você, que muitas das vezes passa por desafios diários e se pergunta o porquê acontece isso com você. E eu quero dizer que você não está nesse barco sozinho, tá? É como se Deus soubesse que em muitos momentos da nossa vida, o medo ele tentaria nos parar. O medo das perdas, das perseguições, das dores, das ameaças, dos processos difíceis que enfrentamos em silêncio, muitas das vezes em silêncio. Mas em cada página da Bíblia, existe um lembrete muito poderoso. Seja forte e corajoso. Porque quem anda com Deus, meus amigos, pode até passar por guerras, mas nunca passa sozinho. Nunca passa por uma guerra sozinha. E talvez hoje estão tentando te enfraquecer. Talvez existam pessoas desejando a sua queda, armando contra a sua vida, contra seus sonhos, seus objetivos e principalmente tentando impedir a sua caminhada. Eu sei bem o que é isso. Mas eu quero que você coloque em sua cabecinha, você nunca esqueça que nenhuma ameaça é maior do que a proteção de Deus sobre você, sobre a sua vida, sobre os seus projetos e sua família. Porque o inimigo tenta colocar medo onde Deus já declarou vitória. E por isso, continue. Mesmo cansado, continue. Mesmo chorando, continue. Mesmo sem entender, inclusive, esse processo que você tem passado, continue confiando. Porque Deus, ele não perde nunca o controle da sua história. E tudo aquilo que hoje parece luta, amanhã será testemunho. E não deixe o medo roubar, sabe, a tua coragem que Deus colocou dentro de você. Porque, meus amores, quem tem promessa não vive pelo que vê, vive pelo que acredita. E quando o nosso poderoso Deus, ele sustenta alguém, acredite, nenhuma tempestade consegue destruir. Então essa é a mensagem que eu trago para vocês nessa sexta-feira. Confie e vá, mesmo com medo. E para dar continuidade a esse momento de fé, Eu quero convidar cada um de vocês para orarmos juntos o Salmo 23. É um salmo que eu gosto muito, é um salmo que reflete também da força. A força e o poder de Deus sobre a nossa vida, o nosso reconhecimento como filha e como filho de Deus. O Senhor é o meu pastor e nada me faltará. Deitar-me faz em verdes pastos e guia-me, Senhor, mansamente às águas tranquilas. Refrigera minha alma e guia-me pelas veredas da justiça, por amor do seu nome. E ainda que eu andasse pelo vale da sombra da morte, eu não temerei a mal algum, porque tu estás comigo. A tua vara e o teu cajado me consolam. Preparas uma mesa perante a mim, na presença dos meus inimigos, e unges a minha cabeça com óleo, e o meu cálice transborda. Certamente que a bondade e a misericórdia me seguirão por todos os dias da minha vida, e eu habitarei na casa do Senhor para todo sempre. E aonde quer que você esteja, diga um amém, um glória a Deus, graças a Deus, independente da sua religião. Crer em Deus é essencial para mantermos vivos em todos os nossos projetos, todos os nossos sonhos. Então agradeça. E para concluir esse momento de fé, nós iremos colocar um louvor que eu gosto muito, que tem muito a ver com a minha história, com a minha vida. E sempre que eu preciso desse acolhimento divino, eu gosto de pegar e colocar para ouvir. Então, eu quero compartilhar com você para que você, de forma individual, faça os seus agradecimentos e coloque teus objetivos e projetos na mão do Papai do Céu, tá bom?

Eita, minha gente. Eu sei que muita gente conhece essa música, porque eu sempre trago, né? Mas eu quero dar continuidade ao programa Tô com Josi nessa sexta-feira, porque as nossas convidadas já chegaram aqui na Rádio Educadora FM. E eu quero convidar cada um de vocês também a me contar como é que foi a sua semana, como é que está sendo a sua sexta-feira, de onde é que você está nos ouvindo nesse momento. 759-8216-5496. 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Ó, vamos aproveitar e organizar os nossos parceiros enquanto a Josi vai receber as nossas convidadas para colocar ela no ar, elas aqui para poder a gente compartilhar esse bate-papo com o nosso povo, não é verdade, Lininha? Mas deixa eu aproveitar e fazer rapidinho aqui, minha gente, ó. Nossa, aqui é coisa de milhões. Você que gosta de aventura, eu tenho um convite especial para fazer para você que tá aí do outro lado, tá? Na Fazenda Pratinha, Chapada Diamantina. É isso mesmo. Vai ser dia 14 de junho e a saída no posto de gasolina na praça, né? Aqui em Conceição do Jacuípe. Saída às 3 horas da manhã, retorno às 17. Josi, como é que eu faço para poder saber maiores informações? É com o nosso amigo Luiz. Luiz, o estourado das Carvas. É o valor individual, R$ 220 por pessoa. Casadinha, R$ 420. E taxa também de entrada no valor de R$ 90. Aniversariante do dia não paga taxa, tá? E crianças até 9 anos também não paga taxa. Josi, passa o contato, mulher, para eu pegar maiores informações. Chama no WhatsApp, viu? 759-9172-0420. O Instagram também é o @binhoturismo1. @binhoturismo1. Chama a Luísa aí e vai procurar saber como é que pode organizar essa viagem maravilhosa que você também merece, né? Falar em viagem, falar em convite, temos também um convite especial. O Forró do Chapéu tá chegando com tudo. É o dia 6 de junho que vai ser marcado no Centro Paroquial em Coração de Maria. É uma realização da paróquia Sagrada Coração de Maria. Mandar um abraço especial ao padre Luciano. R$ 25 o ingresso. Tem mesas ainda disponíveis no valor de R$ 150. Entre em contato ou vai diretamente lá na secretaria da paróquia, fica ali na Praça Araújo Pinho. Não perca a oportunidade, porque será uma tarde maravilhosa. Começa a partir das 17 horas. Lina, você vai pro Forró do Chapéu? Promete, viu? Mais de 1.000 pessoas. É a coisa mais linda. Cabe toda a família, não tem bebida alcoólica, é justamente para a gente se divertir. Falar em forró, tenho mais um convite especial: o 14º Encontro Regional de Sanfoneiro e Forrozeiro. Minha gente, aqui na região, viu? É lá na Fazenda Água Verde, em Coração de Maria, nos dias 23 e 24, ou melhor, sábado, amanhã, né? E domingo, neste domingo. Ó, durante esses 14 anos, o nosso amigo Caio Pacheco e toda a equipe, né, vem mantendo as tradições e a cultura da nossa região. Quero parabenizar todos vocês e amanhã estaremos juntinhos, viu? Ó, 14º Encontro Regional de Sanfoneiros e Forrozeiros em Coração de Maria, na Água Verde. Vamos que vamos. Vamos caminhando, porque pé que não anda não leva topada. Já já eu volto, viu?

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1: São 12 horas e 43 minutos. Voltei, meus amores. Só fui molhar a garganta, né? Já sabe. A Josi fala por demais, tem que sair um pouquinho. E claro que para receber as nossas convidadas aqui no programa Tô com Josi, são mulheres incríveis, vocês sabem o quanto que a Josi gosta de trazer mulheres empoderadas para o programa, né? Então as nossas convidadas já se encontram aqui no estúdio da Rádio Educadora FM. É a Ivana Paula, que é advogada. Eu digo sempre que é a eterna primeira-dama de Camaçari, né? Negócio de ex-primeira-dama, não. Quem marca e faz história, a gente continua ali lembrando da importância da sua figura pública, como pessoa, como mulher, como mãe. E claro que ela é esposa de Alinaldo Araújo, que é o estourado da Bahia. Tenho um prazer de acompanhar de perto, de fazer essa caminhada. E logo mais ele vai estar aqui também, viu, Ivana? É, vamos trazer Alinaldo aqui para o programa. Ó, mas hoje eu tenho um assunto muito importante. Hoje nós vamos falar sobre um movimento incrível, que é o movimento Correr por Elas. Mas a gente vai jogar a nossa vinheta, Aleninha, que a Josi já ia, ó, passando direto, já sabe como é, né? E vou aproveitar e convidar cada um de vocês à nossa live no arroba programa Tô com Josi, para aquelas pessoas também que depois querem conhecer quem é Ivana, quem é Marília. As meninas vão deixar também o Instagram dela. Você vai poder também acompanhar tudo de perto aqui no nosso Instagram, tá bom? Vamos que vamos, minha gente. Vamos, Leninha, que tem um monte de participação dos ouvintes, né? Já já a gente bota o povo para falar também.
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1: E vamos de bate-papo, viu? Eu quero dar uma boa tarde. O microfone das meninas já tá tudo ok, né, minha gente? É, organiza o microfone das meninas, Amandinha, para as meninas falarem, viu, com os nossos ouvintes. Pronto, pode só ajustar. Pronto, tá ótimo. Vamos dar uma boa tarde, né, tanto à Ivana quanto à Marília, ao programa Tô com Josi, que está no ar, né, sem corte, sem edição. Vamos encerrar e começar outra melhor, tá, Amandinha? É, Marília, seja bem-vinda ao programa Tô com Josi. Ivana Paula, também é uma honra tê-la aqui com a gente. Eu sempre falo, Ivana, vamos marcar, vamos marcar. Chegou o dia. Até porque essa nossa região, né, está sendo contemplada em um dos maiores movimentos da Bahia. E eu acredito que iremos avançar, que vai para outros estados da forma que está caminhando, e nós mulheres precisamos, né? Precisamos ter mais movimentos como esse, precisamos dar oportunidade às mulheres de se sentirem acolhidas e abraçadas. E o Correr por Elas é justamente isso, é o significado da mulher estar presente onde ela quer que esteja e envolver também os homens, porque os homens também participam. Mas, Ivana, são mais 17 municípios conectados com a gente nesse momento. Marília, dá uma boa tarde para os nossos ouvintes. Ivana também, sejam bem-vindas ao nosso programa.
2: Boa tarde, Josi. Obrigada pelo convite, né? Você já vem várias vezes me convidando para estar aqui, mas sim, hoje chegou o momento. E assim, eu quero agradecer a todos os ouvintes, né, do programa Tô com Josi. Agradecer à população de Conceição do Jacuípe, né? A todos. E dizer que hoje estamos aqui para falar sobre o Correr por Elas, que é agora a terceira edição em Santo Amaro. Estou aqui com minha amiga Marília, primeira dama de Santo Amaro. Mas antes de ser primeira dama, já temos uma história, né, Marília? É. Minha filha se formou junto com Marília, sim, então nós já temos uma longa história também familiar. E quero dizer, Josi, quero me apresentar, né? Você já falou algumas coisas, mas eu vou falar. Eu sou Ivana Paula, tenho uma filha de 31 anos, Yana Hanna, que também é advogada, é médica. Sou esposa de Elinaldo Araújo, como você já falou. Elinaldo hoje é pré-candidato a deputado estadual. Sou ex-primeira-dama de Camaçari. E sempre gostei de trabalhar nessa área social. Sou madrinha do Abrace Camaçari, que é um instituto que nós temos lá em Camaçari, sem fins lucrativos, onde ajudamos a população no que podemos. E lançamos o Correr por Elas, que a primeira edição foi em Camaçari. Batemos 5 mil inscrições em uma hora, né? Então, assim, foi um recorde que nem nós mesmos esperávamos o sucesso. O Correr por Elas é em combate ao feminicídio, em combate à violência doméstica. É 3 quilos de alimento, arrecadação, né, para a inscrição, onde nós ajudamos as famílias atípicas, as mulheres em vulnerabilidades. E aí tivemos a segunda edição em Lauro de Freitas, E agora a terceira edição em Santo Amaro, que também será um sucesso. Já tive relatos da primeira dama, que lá está movimentando todo o comércio, todo mundo feliz. Então não é somente correr, né? É ajudar a cidade, ajudar a fomentando todo o comércio, todo mundo feliz. Então não é somente correr, né? É ajudar.

0: existe toda uma organização, né? A gente sabe que não é de uma hora para outra, tem que se mobilizar, tem que organizar tudo isso. E Marília, me conta como é que tá o coração. Primeiro, se apresente, Marília. Conta pra gente quem é Marília Rocha, para as pessoas que estão ouvindo a gente do outro lado. Quem é essa mulher que vai falar agora para essas pessoas. Mas conta pra gente um pouquinho quem é Marília.
1: Boa tarde, Josi. Boa tarde aos ouvintes. Primeiramente, eu gostaria de agradecer ao convite de estar aqui ao lado da minha amiga Ivana, né, essa parceira. Sim. E Marília, hoje, é secretária de Educação, né, de Santo Amaro. Além de ser secretária de Educação, eu sou primeira-dama de Santo Amaro. Em 2017 a 2020, fui secretária de Desenvolvimento Social e Habitação. Então, tudo isso, né, leva para a gente pegar essa corrida e sair na frente com Correr por Elas. Sim. Porque é um movimento em favor das mulheres, né, contra o feminicídio, mas também é um movimento social, né, e a gente é apaixonada pelo social. A gente sabe que, historicamente, né, a primeira-dama fica com essa função social, mas a gente precisa fazer acontecer. Então, um movimento como esse, uma corrida como essa, né, o projeto Correr por Elas, não é somente uma corrida, como minha amiga Ivana falou. Ele tem é um projeto com a função social. Os alimentos, né, a gente irá fazer cestas básicas para as mães atípicas. Em Santo Amaro, a gente inaugurou ano passado o Centro do Autismo, né? Então, assim, a gente tem centenas de crianças ali que são acolhidas, que são atendidas, que têm as suas terapias, mas a gente vai poder, Ivana, atender de uma forma especial as mães atípicas, principalmente as mães solos, né? Sim. Que a gente tem lá também acolhidas no centro. Então, para mim, é um privilégio, como primeira-dama, como secretária de Educação, como ex-secretária de Assistência Social do município de Santo Amaro, ter esse movimento na nossa cidade, né? Inclusive, eu cheguei muito feliz e eu tô feliz, muito contente, porque o comércio de Santo Amaro aderiu. Em Santo Amaro, só se fala da corrida. Se você passar de noite, você só vê as pessoas correndo pela rua, se preparando,
0: já aquecendo, né?
1: Motivadas. E a corrida, o movimento leva a isso, né? Também a pessoa ali a se preparar, a praticar o esporte. Então, tá um movimento muito bacana e domingo vai ser um sucesso.
0: Ah, eu não tenho dúvida. E o Abraço Camaçari é uma organização social, viu, minha gente? Tem como presidente Renata Thaís, que é uma mulher incrível também, contribui muito nessa trajetória. E Ivana Paula, que é a madrinha. Eu queria saber, Ivana, como é que foi que surgiu essa ideia? Porque a gente sabe que você tem essa sensibilidade a esses temas, né? Mas a gente sabe também que precisa de toda a organização e a gente não faz nada sozinho. A gente precisa de pessoas que caminhem com a gente, que contribuam nessa construção. Então, queremos de um feedback. Dê um feedback pra gente, como é que foi escolher o nome Correr por Elas, ter essa ideia, principalmente pro nosso estado da Bahia, que infelizmente a cada dia só cresce a questão do feminicídio, né? A violência contra a mulher, violência doméstica. Conta pra gente um pouquinho como é que surgiu essa ideia e como é a responsabilidade de como madrinha tá representando juntamente com a nossa querida Renata Thaís.
2: Josi, assim, na realidade, como minha amiga Marília falou, nosso coração transborda em fazer o social. Porque eu falo que social não é ser secretária, tem que ter essência. Isso. E essa essência eu já venho desde a minha infância, né, dos meus pais. Sempre eu conto isso em todas as entrevistas que eu vou, porque meus pais me ensinaram isso. Antigamente não tinha tantas leis, você poderia fazer social de qualquer forma, existiam as voluntárias sociais, né, Marília? E meu pai sempre foi feirante, minha mãe também, e meu pai sempre tinha um dia no mês de ele fazer uma ação social e levava sempre eu e meu irmão para fazer junto com ele nos bairros, na delegacia, levava sopa, feijoada para os presos, para a comunidade, entendeu? E isso foi mexendo comigo e chegou a minha fase adulta. Eu continuei fazendo essas sopas para doar nas comunidades. Meu esposo não era político. Isso não tem nada a ver com política. É a minha essência. E aí, depois, meu esposo virou vereador, virou prefeito. E surgiu o Abraço Camaçari, que foi quando, em 2017, eu fiz a primeira festa do Dia das Crianças na cidade, que todos podem pesquisar, é a maior festa do Dia das Crianças, onde o Abraço Camaçari conseguiu arrecadar 25 mil brinquedos. Então, foi uma festa incrível.

0: E depois disso nós não paramos mais. Então, o Abraço Camaçari, além de ter Natal Solidário,
1: A
0: Páscoa
1: Páscoa.
0: Solidária, tem o Bloquinho Solidário, que é na Lavagem de Arembepe, tem o Forró
1: Ia
0: Solidário,
1: falar, já tem um forró
0: que
1: solidário, a gente tem previsão, né?
0: inclusive será dia 11 de
1: Olha
0: julho.
1: aí.
0: Então, são várias ações que nós fazemos na
1: Durante
0: cidade,
1: todo o ano,
0: todo ano.
1: independente de ano eleitoral. Quem conhece o
0: Independente,
1: Abraço Camaçari
0: sigam a
1: sabe.
0: página do Abraço
1: Sim.
0: Camaçari, que lá terá todas as nossas ações. E aí, como você mesmo falou, essa questão do feminicídio vem crescendo muito no nosso Brasil, na Bahia. E teve uma causa que mexeu muito comigo sobre aquela morte das crianças, que assim não foi
1: Serrinha.
0: bem. Foi um feminicídio e não foi ao mesmo tempo, né? Mas aquilo mexeu muito com o meu psicológico, onde o pai matou as crianças para se vingar da
1: Ah, sim.
0: mãe, né? E aquilo ali eu fiquei pensando, meu Deus, nós temos que fazer alguma coisa para alertar a sociedade, para assim apoiar essas mulheres, porque as mulheres têm medo, elas têm medo de pedir ajuda. Existe essa a proteção, né, que o homem não chegar a tantos metros, medida protetiva, mas não, eu fiz
1: Não
0: uma
1: é, não
0: campanha,
1: basta, né? Não é a
0: não.
1: solução.
0: Eu fiz uma campanha em Camaçari, onde foi, elas não conseguiram chegar até aqui. Inclusive, está na página do Abraço Camaçari. Porque muitas mulheres não conseguem chegar para pedir ajuda, pedir socorro. O último ato é o feminicídio, mas vem ali a violência psicológica, né? A violência
1: Emocional,
0: emocional. São
1: patrimonial.
0: várias tipos, vários tipos de violência até chegar ao fim, que é o feminicídio. E aí veio na minha mente, vamos fazer uma corrida para essas mulheres se sentir acolhida, ter coragem, porque muitas não têm. E aí lancei o Correr por Elas. E você não tem ideia, Josi, são vários relatos na página do Abraço Camaçari, de vidas que nós conseguimos salvar, de mulheres que a gente conseguiu tirar da depressão, em correr a primeira vez. Ivana, eu tinha tantos meses que não conseguia fazer nada. Essa corrida, eu consegui sair de casa, eu consegui me libertar. Então, para mim, isso assim, é muito gratificante, porque muitas pessoas, ah, é só uma corrida. Não é só uma corrida. É mexer com tudo, é comércio, é emocional, é saúde, é esporte, é lazer, são várias coisas,
1: Sim.
0: entendeu? Então essas mulheres estão se sentindo assim prestigiadas e acolhidas pelo Abraço Camaçari e pelo Correr por Elas. E graças a Deus, outros prefeitos, né, aderiram à corrida. Quero aqui também agradecer a Flaviano,
1: Sim.
0: que abriu as portas de Santo Amaro. Marília está liderando isso, mas ele, meu prefeito, né, foi muito receptivo em aceitar o convite. Tem também agora, dia 31 de maio, o prefeito Flaviano. Agora errei. Mariano em
1: Sim.
0: Correntina. Flaviano em Santo Amaro e Mariano em
1: Sim.
0: Correntina, que é no oeste da Bahia. Tivemos também Lauro de Freitas com a prefeita Débora
1: Foi um
0: Regis.
1: sucesso também, Laura estava
0: Sucesso
1: presente.
0: também.
1: Foi.
0: Então, todo lugar que chegamos. Eu tenho certeza que será sucesso, porque é uma causa muito especial, muito nobre. E a nossa equipe, Josi, de voluntários, é especial. Eu quero aproveitar aqui e agradecer a todos, que não é Ivana sozinha, não é Marília sozinha, não é Flaviano, não é Mariano. É um grupo que o Abraço Camaçari tem, de voluntários, que abraça essa causa com todo amor e carinho. Então, assim, eu quero aproveitar e agradecer de coração a todos que estão nos ajudando a fazer esse evento.
1: Claro, e eu quero também saber de Marília, né? Porque assim, Marília, assim como eu, a gente acompanhou desde Camaçari, Lauro de Freitas, aí agora chegou a vez de Santo Amaro, vai ser dia 24, né?
0: Isso.
1: Neste domingo. Eu quero saber como é que tá as expectativas, porque a cada dia, nesse primeiro momento, as pessoas já começam a fazer a retirada dos kits. Então você já vê no olhar do outro, da outra, porque a gente sabe que nesse momento da corrida, minha gente, é aberto para todo o público, tá? Tanto os homens quanto as
0: As
1: mulheres.
0: mulheres.
1: Os homens é importante fazer parte dessa trajetória, né? Dessa conscientização. Conta para mim, Marília, como é que tá as expectativas? Você já me falou que o comércio está bombando, graças a Deus, a
0: Está.
1: movimentação na economia de Santo Amaro, porque a galera já fica na perspectiva, quais são as cores? A galera quer botar o rosa, quer botar o azul, vai procurando. E tem as roupas de academia, né? Fitness, que a galera também quer estar tudo no devido lugar, como merece. Porque a galera também é forte, viu, no Instagram. Rede social bomba. Todo mundo quer participar, quer compartilhar. Isso é importante. Mas eu quero saber como é que tá a expectativa no seu coração, Marília, para esse grande dia. Já é domingo agora, mulher.
2: Ansiosa, sim. Mas eu sei que vai ser um sucesso. Como a Ivana falou, eu preciso agradecer também a equipe do Abraço Camaçari, porque assim, pense em uma equipe que prepara tudo, pensa em tudo, resolve tudo. E hoje a gente começou, né, a retirada de kit lá, sim, a partir das 10 horas na Praça da Purificação, no nosso arquivo público. A gente marcou para 10, mas as pessoas estavam lá antes mesmo das 10
1: fila,
2: horas,
1: hein?
2: Né?
1: Já tava
2: esperando.
1: Na fila.
2: Mas tudo bem organizado, sim, tudo bem acolhedor, para poder acolher mesmo as pessoas de Santo Amaro, né? Que estão ajudando e aumentando esse movimento.
1: E na região, porque eu conheço pessoas que vêm de outras cidades para poder participar.
2: As pessoas perguntando, né? Sim. Como é que eu faço para poder tirar o kit? E meu celular não para. E a gente tem também a Secretaria de Políticas para as Mulheres, sim, de Santo Amaro. E a gente tem a coordenação de empreendedorismo, que aí a gente deu o espaço a essas empreendedoras, inclusive, se você for na Praça da Purificação agora, está lá loja fitness, né, de roupa fitness, sim, de bandana, óculos para corrida, então assim, tudo lá exposto, a pessoa retira o kit e tem a oportunidade, né, de contribuir para poder movimentar e gerar renda com essas empreendedoras, né, que a gente faz um movimento
1: da
2: pela secretaria,
1: cidade, né?
2: Exatamente, das mulheres. Então é muito importante porque a gente está conseguindo mover com tudo, a gente está levando também turistas para Santo Amaro,
1: sim,
2: você já aquece o restaurante, a questão do hotel, né?
1: Sim.
2: Então assim, é uma rede. E esse movimento, né, só engrandece tanto o trabalho da gestão, por ter um movimento lá.
1: Ter essa acessibilidade, tem,
2: exatamente,
1: né?
2: Porque não basta você ter apenas uma mulher como prefeita,
1: sim,
2: né? A gente tem um exemplo lá de Flaviano como prefeito, e na mesma hora ele disse para Ivana que queria, sim, receber,
1: sim,
2: a corrida. Então, a gente precisa pensar nas mulheres, independente, né, de quem esteja ali governando. E a gente também sabe que tem o papel das mulheres que trabalham ali para engrandecer esse movimento. Então, para mim, está sendo mesmo uma realização de abraçar essa corrida na minha cidade natal.
1: Ó, e eu quero aproveitar e já fazer esse convite especial para todos vocês que estão nos acompanhando nesse exato momento. Vai ser dia 24 de maio. Eu sei que já tem mais de 3 mil inscritos para participar do Correr por Elas em Santo Amaro. Mas eu também recebi algumas mensagens perguntando, Josi, mas eu queria participar, eu não me inscrevi. A possibilidade, já que é de forma gratuita, em outras cidades, tanto em Lauro de Freitas e Camaçari, eu percebi que as pessoas queriam tanto participar e que foi tão rápido, esgotou em uma hora, em poucas horas, mais de 5 mil pessoas inscritas. Como é que está funcionando essa questão, Ivana, Marília? A possibilidade das pessoas que não conseguiram se inscrever conseguir participar, né, deste momento? Como é que vocês pensaram dentro dessa perspectiva diante da quantidade de pessoas que já excedeu o limite das inscrições?
0: Oh, com certeza, sim, todas as cidades que já tiveram, nós passamos por isso, porque acaba a inscrição e as pessoas me encontram na rua. Oi, Ivana, não consegui me inscrever, mas eu quero participar. E eu sempre falo, gente, não fiquem tristes. Pegue sua camisa azul, sua camisa rosa e vamos correr por essa causa. Vocês serão bem-vindos. Santo Amaro não será diferente. Quem não conseguiu se inscrever, tenho certeza que o prefeito Flaviano, a primeira-dama Marília, estará fazendo o mesmo convite, que as pessoas venham participar conosco. Vocês serão bem acolhidos por todos. Não é porque você não conseguiu se inscrever que você não pode participar. Também tem pessoas perguntando, é só para mulheres? Não. É homens e mulheres. Inclusive, também quero agradecer aqui a todos os vereadores de Santo Amaro, né, que aderiram também à causa, estão juntos com a primeira-dama, com o prefeito, participando, convidando as pessoas. Então, isso é muito importante para nós.
1: É uma mobilização, né?
2: Geral.
1: E isso é de extrema importância. Fala pra gente, quem tá acompanhando a gente nesse momento, as pessoas que vão acompanhar depois no Instagram, as informações essenciais para fazer a retirada do kit. Aonde é, de que horas até tal hora, e queremos saber também a quantidade de alimentos por inscrição. Então, quero que vocês dêem esse feedback para os nossos ouvintes que queiram participar. A galera que não se inscreveu, caso queira contribuir, leva a doação, né, dos alimentos e participa da corrida. Não tem problema nenhum.
2: Pronto, iniciamos hoje as retiradas Sim. dos kits na Praça da Purificação, que é a praça central, né, uhum. onde vai ser a largada da nossa corrida, ali próximo à matriz da cidade, no arquivo público. Iniciamos hoje das 10 e toda a equipe ficará até as 19 horas. Uhum. Amanhã iniciaremos às 9 horas da manhã até as 17 horas. Quem não conseguiu se inscrever, a camisa azul, a camisa rosa, calça ou tênis e vamos correr com a gente, certo? São 3 quilos de alimento. E quem não conseguiu também se inscrever, como é por uma boa causa, uma corrida com a função social, leva os 3 quilos de alimento, independente do kit, né? Irá receber lá o acolhimento da equipe, do abraço Sim. e também dos voluntários que estão lá. No arquivo público. Então, doa os 3 quilos de alimento e no domingo estaremos juntas correndo por elas.
1: Oh, vale ressaltar também que em Camaçari foi mais de 20 mil toneladas, né, Sivana?
0: Foi.
1: Em Lauro também foi a mesma coisa. E agora nós temos Santo Amaro, que a gente também fica na perspectiva, porque quanto mais alimentos a gente leva para casa dessas mulheres, dessas mães atípicas, famílias atípicas que precisam, né? E que venham mais ações. Conta pra gente aí qual é a perspectiva que vocês têm de alimentos que possam ser arrecadados. Sabemos, claro, e convidamos mais pessoas, independente da inscrição, que participem. Bote sua camisa azul ou rosa e leve também alimentos, né? São 3, mas tem pessoas que eu já vi, pessoas doando mais.
0: Isso que eu vou falar aqui, porque uhum. Lauro foi assim, Camaçari Sim. também. Várias pessoas, às vezes, para pegar um kit, davam um fardo de alimento. Sim. E eu tenho certeza que Santo Amaro não será diferente. Uhum. Então, para mim, a expectativa da arrecadação será também a mesma de Camaçari e de Lauro de Freitas. Não vai ser diferente, porque a gente vê na população, e tem pessoas de outras cidades que vai vir para Santo Amaro.
1: Sim.
0: Camaçari vai estar presente, Lauro vai estar presente, Candeias, porque eu participo de grupos de corrida e as pessoas se inscreveram e vão querer participar. E vão doar, né? É uma boa causa. E nisso, assim, eu fico muito feliz, porque as pessoas também estão sendo muito solidárias com a causa. Entendeu? Imagine, você se inscreve a 3 quilos de alimento, mas você é sensível e leva um fardo. Então, isso é muito bonito. Para mim mesmo, eu fico transbordando
1: Os
0: de felicidade.
1: Dela chega, brilha, minha isso. gente.
2: Antes de estar aqui, eu dei uma passadinha lá no arquivo público, Sim. né? Para recepcionar as pessoas, para poder falar com o pessoal. E quando eu estava saindo, um rapaz estava lá com um fardo de arroz, né, para poder trocar o kit dele. Então, Sim. isso pra gente é muito importante.
0: Muito importante.
2: Né, porque as pessoas não querem só o kit e correr. As pessoas querem ajudar, participar, né, estarem ali acreditando que podem fazer a diferença para uma pessoa que esteja em uma situação vulnerável, para uma pessoa que seja uma mãe solo, uma mãe atípica. Então, a gente fica muito feliz, né, porque a gente está conseguindo cumprir essa função social.
1: Tem também Tiago Prefeito, que vai ter, como é o nome? Estou tentando lembrar o nome da cidade dele.
0: Ai. Santo Estevão.
1: Santo Estevão.
0: Será
1: já
0: 5 de julho.
1: 5 de julho, então Santo Estevão Santo também Estevão. Vai estar recebendo o movimento Correr por Elas.
0: Isso.
1: Tiago também participa de várias.
0: De
1: já participou de Camaçari, encontrei ele lá. Lauro de Freitas. Santo Amaro, ele deve estar lá.
0: Com certeza, ele vai estar lá pra gente.
1: Ele é a família. O melhor de tudo isso, minha gente, é que toda a família. Eu achei lindo lá lá com a prefeita Débora, né, a Debinha, lá em Lauro de Freitas, tinha mães que estavam correndo com carrinho de bebê. Tinha mães com canguru. E aí o pai carregando o canguru e a mãe ali exercitando, claro, conscientizando, participando desse momento. Então, a sensibilidade, sim, de você correr com seus filhos. As mamães podem se organizar com as crianças. Uns correm, outros andam, cada um no seu tempo, não é verdade?
0: É verdade. E é importante, assim, dizer, porque às vezes tem pessoas... Ah, eu não consigo correr. Uhum. Consegue, gente. Ninguém nasce já corredor. Você vai no pace que você conseguir.
1: Sim. Né?
0: O importante é participar. Depois da corrida também, Marília, vamos ter o after, né, Marília?
1: Isso.
0: Que
1: Conte
0: vamos
1: pra
0: também
1: gente.
0: Nos divertir um pouco. Eu hoje, Sim. saindo daqui, já vou direto para Santo Amaro, vou almoçar lá com Marília
1: Sim.
0: no comércio de Santo Amaro. Amanhã venho para Santo Amaro e só retorno domingo, depois da nossa linda festa.
2: Com certeza. Que vai ser
1: e
2: um
1: depois
2: sucesso.
1: Da corrida, me conte, vai ter...
2: Um after, né?
1: Pô, precisa, né?
2: Pois é.
1: Merece.
2: Uma diversãozinha,
1: 5 km.
2: Alegria. Pois é, depois da corrida, todo mundo feliz e curtir um pouquinho.
1: Ah, como sempre acontece, viu, minha gente? Eu mesmo sou suspeita de falar. Mas eu gostaria, agora, nesse momento, a gente sabe que nós estamos vivendo um ano político, né? Nós estamos Viu? Nós estamos vivendo o ano 2026, pré-campanha, né? E eu não posso deixar de falar de duas mulheres empoderadas. Eu sempre falo que a política em si, né, é diferente você ser político e você ter um mandato político. Eu acho que o ser político é todas aquelas pessoas que querem contribuir com a vida pública. E eu vejo em vocês mulheres políticas. Independente do mandato político, vocês contribuem para a política do nosso estado, contribuem de forma regional, e eu quero falar com vocês sobre isso um pouquinho. Marília, como primeira-dama, atualmente, tem Flaviano, prefeito, já esteve aqui com a gente outras vezes. Em 2022, fizemos uma caminhada também juntos, né? Participamos de alguns eventos políticos, eu, na época, como candidata a deputada estadual, ele estava como federal e ele, como sempre, muito receptivo com todos, né? E tem Ivana Paula, que foi primeira-dama de Camaçari, está sempre ao lado de nosso amigo Elinaldo, que é pré-candidato a deputado estadual, ao qual eu tenho um carinho muito grande, um respeito, uma admiração à história dele, porque eu consigo enxergar nele, né, um pouquinho sobre a minha história, junto com o Kleber, que é meu esposo. Então, quando eu tive a oportunidade de conhecer você, Ivana, vou aproveitar aqui esse momento, né? Eu tive a oportunidade de conhecer também a tua história. E eu me recordo muito bem que você passou por desafios muito grandes para chegar até a Ivana Paula de hoje, né? É um caminho árduo, um caminho de perseguições, um caminho de armadilhas do inimigo, porque não é de Deus. E eu sempre digo assim que o nosso Deus, quando ele escolhe ponto e ninguém derruba, né? São só aprovações para nos fortalecer. E aí eu vi um vídeo seu que me tocou muito e eu comecei a me enxergar nesse momento junto com meu esposo, né? A política, infelizmente, nos municípios é muito mais fervoroso. E Camaçari não é diferente. Camaçari não é para poucos, não é para qualquer um. Está de linha de frente de uma campanha. E vocês serão desafiados diante de várias situações para continuar. 2026, Ivana Paula não é de uma hora para outra. Ivana Paula diante dos desafios que ela teve. Então, eu, como pré-candidata a deputada federal, eu também venho passando, né? Desafios, perseguições, ameaças. E, para mim, quando eu penso de verdade, não em desistir, mas quando eu me pergunto, meu Deus, por quê isso na minha vida? Por que eu tenho que passar por isso? Nesse exato momento, porque a gente, mulher na política, a gente sofre ainda mais. Seja de forma direta ou indireta, eu como pré-candidata e você porque é esposa de um pré-candidato. Então, quando não pode com um, vai com outro. Então, vou mexer na nossa família. E quando mexe na nossa família, mexe com nossa estrutura emocional. Mexe com o nosso psicológico. Mexe com a nossa fé também, porque a gente renova cada dia em pensar que nós precisamos estar de pé. Então, sempre quando eu me deparo nesses momentos difíceis, e muito difíceis, porque estar arrumada, estar maquiada, estar sorrindo, como nós que aparecemos muito nas redes sociais, para ajudar outras pessoas, né, a estarem bem, mesmo quando nós não estivermos bem. A gente precisa estar bem para o outro. Então, eu sempre lembro da sua trajetória com o Elinaldo, dos momentos difíceis, de aprovações, de que vocês não entendiam por que estavam passando, mas hoje eu acredito que vocês têm uma noção que era necessário naquele momento, né? E que bom eu poder estar ao lado de você, de Elinaldo, e poder, dentro da minha concepção muito delicada, dentro desse contexto de perseguições, eu ter uma história para poder olhar e dizer, é possível, porque Ivana Paula é uma mulher incrível e está aí. Elinaldo, que é pré-candidato a deputado estadual, passou pelas aprovações, chegou, inclusive, a passar momentos que ele achava que ia ser privatizado dos seus próprios direitos de ir e vir. Então, para sair da forma que ele saiu ainda mais forte, não é para qualquer um. É realmente uma missão de Deus, dos seus escolhidos. Ele não foi o primeiro, nem será o único e nem o último. Então, eu vejo em mim, eu vejo a minha história dentro dessa concepção da sua história de Elinaldo, e é o que me faz, eu gostaria de transbordar um pouquinho, me segurar para não chorar. Eu consigo enxergar em vocês a possibilidade de crescimento político e como pessoa, como ser humano, como casal. Então, eu gostaria de estender aqui o meu muito obrigado pela sua perseverança, o meu muito obrigado por você ser essa mulher que também contribui na nossa caminhada, né, Marília? Com certeza. Como pessoa e como mulher e como política que somos, mesmo quando tentam nos barrar. Eu vi algumas coisas que eu vejo também na internet e fico, como que é fácil falar de nós mulheres, né? Como é fácil nos afetar, como é fácil pegar a tua família e expor em uma rede social a fim de lhe parar. Mas o melhor de tudo isso é que não é fácil ser a gente, né? E o melhor de tudo isso é a confiança que nós temos em nosso Deus. Então, eu quero desejar uma boa sorte para você, para Marília também, que está como primeira dama, né? Que muitas das vezes eu não posso falar do prefeito, mas eu vou para a esposa do prefeito, porque é mulher. E a gente precisa falar sobre o feminicídio político também, porque existe. E o feminicídio político mata. Quantas e quantas mulheres a gente vê que passa por isso e não consegue sair. E muitas mulheres têm medo também de participar da política por conta disso. Então, eu quero que você fale agora também um pouquinho, contribua para as nossas mulheres, para as nossas ouvintes, o quanto que é importante a gente não parar e não desacreditar que na política também cabe a gente, seja de forma direta como mandato ou indireta como você, que é o alicerce de Elinaldo Araújo.
0: Josi, na realidade eu sou uma mulher de muita fé.
1: Sim.
0: Né? A minha história de vida e de Elinaldo é assim, excepcional. Né? Nós éramos feirantes, nós não temos família tradicional de política. Nós fomos convidados em um carnaval. Eu me lembro como hoje, eu estava no carnaval com ele. E nós pedimos uma informação.
1: Sim.
0: E essa pessoa perguntou, vocês são de onde? Nós falamos, somos de Camaçari. E ele falou, você trabalha de quê lá? Ele disse, eu sou feirante, nós somos feirantes. E aí ele falou assim, eu vou precisar de você. Tal mês eu vou te procurar. Porque meu primo vai ser candidato e tal. E a gente nem acreditou muito.
1: Sim.
0: Mas nesse tal mês ele procurou Elinaldo. Foi quando começamos a trabalhar na política, apoiando esse candidato. E de lá para cá, que Elinaldo apoiou, as pessoas veio cobrando, né, para ele ser o candidato. E em 2008 ele foi candidato a vereador pela primeira vez. E foi assim um desafio, porque várias pessoas não acreditavam na vitória de Elinaldo, até porque no partido de Elinaldo tinham engenheiros, advogados, várias pessoas de formações que Elinaldo não tem formação. Elinaldo é um simples feirante, né?
1: Uhum.
0: E assim, me orgulha muito hoje o líder que Elinaldo se tornou, porque hoje Elinaldo é um líder na Bahia.
1: Sim.
0: Então, para mim, como esposa que acompanhei tudo isso ao lado dele, como você mesmo falou, sempre eu estive ao lado de Elinaldo, desde quando feirante, minha família toda foi feirante, eu conheci Elinaldo feirante, nos casamos feirante, depois que ele virou vereador. Foram várias perseguições, como todos sabem, né? Ele teve dois mandatos de vereador. Eu me lembro muito bem que o primeiro mandato dele, na eleição, as pessoas diziam que nada, aí não vai ter 200 votos. Mas isso em nenhum momento nos colocou para baixo. A gente sempre seguia, tinha um foco de olhar para a frente e trabalhar. E Elinaldo teve 2.259 votos em 2008. Elinaldo, não, eu lembro que a primeira reunião dele, Elinaldo nunca tinha falado no microfone. Nervoso, treinou o dia todo. E teve uma frase que isso me marcou muito, de uma pessoa que fez uma oração para ele antes do evento, que falou que Deus não escolhe os capacitados, ele capacita os escolhidos. E eu não tenho dúvida disso, que Deus capacitou Elinaldo até hoje onde ele está, onde ele chegou. Eu costumo falar que Elinaldo é o ex-prefeito mais assediado da Bahia, porque os conselhos que me davam, você vai ver, quando seu marido perdeu o mandato, ninguém vai nem olhar para ele, ele vai ser um esquecido. E não. Graças a Deus, Elinaldo é um líder assim.
1: E vem crescendo a cada dia, né? Agora é pré-candidato a deputado.
0: Isso, é excepcional. Estadual. Mas assim, passamos por várias lutas.
1: Sim.
0: E aqui eu quero dizer, né, para todos que estão me ouvindo, e eu sei que a maioria das pessoas conhece a história de Elinaldo. Se eu for contar tudo aqui, não dá tempo, né? Mas passamos por várias perseguições, mas em nenhum momento nós baixamos a cabeça. Nós temos assim um apoio também familiar muito forte, uma base familiar. Porque também se você não tiver sua família estruturada ali do seu lado, você muitas vezes desmorona. Mas nós, graças a Deus, temos uma família assim excepcional, fora os amigos, né, ao nosso lado, e nunca baixamos a cabeça. E eu, Ivana Paula, sou uma mulher muito ousada, como Marília, né, Marília?
1: Precisamos ser, senão a gente não tem nenhum espaço nem de fala, Ivana.
0: Isso. Eu costumo dizer que nada me abate. Sim. Críticas, perseguições, isso não vai me abater. Eu costumo falar assim na minha... Pode falar de mim, criticar. A crítica também é construtiva, né? Sim. E assim, pior é não falar. Falando de mim, eu estou na mídia. Alguém está lembrando de mim para falar algum... Então, isso não me incomoda. Não adianta, porque eu deito minha cabeça no travesseiro tranquila. Todo mundo sabe quem é Ivana Paula em Camaçari, quem é Linaldo. Eu sou filha de Pedro, de Madalena. Meus pais hoje já são falecidos, mas eram filhos da cidade, tem história. Minha família de Elinaldo tem histórias em Camaçari. A pessoa pode não achar Elinaldo em casa aqui agora, mas sabe onde é a casa da minha sogra, onde é a casa dos irmãos dele, onde é a casa dos meus irmãos, dos meus tios. Então, nós somos filhos dali e somos o mesmo de quando éramos feirantes. Nós não mudamos. Lógico, se perguntar assim, o tempo é o mesmo, você consegue estar com todos os amigos? Não conseguimos. Elinaldo adora um campeonato de dominó, jogar um bar, mas o tempo dele hoje não dá para isso tudo. Nós temos que percorrer vários municípios. Eu estava aqui falando com Marília que eu cheguei de viagem ontem à noite, fomos direto para um evento em Arembepe. Hoje eu tive que acordar, vim para cá, ir para Santo Amaro. Elinaldo vai para a Vitória da Conquista. Então, assim, o tempo, né, é curto para estar em vários lugares ao mesmo tempo. Eu procuro estar com Elinaldo quando posso, em todos os lugares. Porque nós temos um casamento, graças a Deus, blindado por Deus. Nós não somos um casal fake news. Sim. Nós somos um casal alicerçado. Então, assim, eu acho que a esposa tem que estar ao lado do marido nos momentos bons, nos momentos ruins, nos momentos difíceis. E eu procuro ajudar ele em tudo. Sempre vou estar com ele. Ganhando, perdendo, como foi, eu vou estar ali. Junto, trabalhando, ajudando. Não tenho cargo político. Sim. Mas adoro fazer o que eu faço. Adoro social, adoro ajudar. Adoro estar próximo dos outros prefeitos, das primeiras damas, contribuindo. E Marília não é diferente. Marília me orgulha. Ela é uma primeira dama ousada. Ela sabe, ela me representa. Ela tem certeza disso. Que eu sou assim, fã do trabalho de Marília. Sim. O que ela faz na cidade. Eu vejo o carinho das pessoas na cidade com Marília. Então, isso é muito lindo de se ver. Independente dela ser secretária, ela é de Santo Amaro. Ela convive
1: Marília
0: com as pessoas.
1: Marília,
0: isso.
1: Mulher.
0: É independente de política. Que as pessoas têm que tirar isso, porque Marília é primeira-dama. Ela é primeira-dama hoje, mas daqui uns dias não vai ser. Sim. Vai continuar sendo Marília em Santo Amaro.
1: Então, e fazer essa construção, né?
0: Fazer a diferença na cidade. Sim. Como hoje eu não sou primeira-dama, mas eu faço a diferença na minha cidade.
1: E as pessoas dizem, eterna primeira-dama.
0: Pois é.
1: Não tem pra onde correr, viu, Ivana? Não tem pra onde correr.
0: Pois é.
1: Agora eu quero saber de você, como é que você tá? Você tem caminhado bastante em vários municípios. Eu gostaria de ouvir de você um pouquinho. Como é que você analisa essa eleição de 2026? Estou aqui na torcida e vou caminhar junto com o Elinaldo. Como pré-candidato a deputado estadual, eu estou como pré-candidato a federal. Daqui a um tempo eu estou me afastando aqui da rádio, mas eu quero saber de você. Como é que você tem analisado, como é que tem sido essa perspectiva? Eu acompanho muito a rede de vocês também, vejo o carinho. Essa concepção de acolhimento não é somente Camaçari, é em toda a Bahia. Quero saber quem é que não conhece Elinaldo. Por quê? Quando a gente começa a falar, Elinaldo, conheço, já ouvi falar. E ele, inclusive, vai ter que vir aqui para poder ele vir falar com as pessoas aqui no programa, né? Aqui são mais de 17 municípios aqui em nossa região, graças a Deus liderando a audiência. Mas eu quero saber essa concepção sua, 2026, como é que você tem analisado, tanto em nível Estado, né? Junto ao candidato, ao pré-candidato, né? Ao governo, ao Estado. Como é que você tem analisado isso tudo, Ivana? Eu sei que você é uma mulher muito crítica e gosta de falar o que sente. E aqui é um programa que não tem corte e nem edição, mas eu quero ouvir tua opinião. Como é que você tem analisado essa eleição em 2026 aqui para a Bahia, no nosso estado?
0: Falar minha opinião assim, sobre a Elinaldo fica um pouco difícil, né, Marília?
1: Ela já...
0: Porque, né, torço muito pela vitória dele, né? Como eu já te disse, tenho fé, né? Acredito que ele será eleito. Assim, graças a Deus, em todo lugar que eu passo com ele, até pessoas que já têm candidato a deputado estadual pensa em mudar, em vir apoiar Elinaldo pelo carisma dele, né? Pela lealdade que ele tem. Elinaldo é um ser humano incrível. Eu falo que ele já tem um caminho para o céu garantido, porque ele tem um coração espetacular, sabe? É uma pessoa, assim, diferenciada. Então, assim, eu tenho certeza que ele será o próximo deputado estadual, né? Eleito em nome de Jesus. Assim, todas as cidades também que eu passo hoje, Josi, a gente vê o sentimento de mudança pelo governo, né? Então, assim, cidades que eu, mas Elenaldo, íamos e as pessoas nem ouviam falar de Neto, não conhecia Neto. E hoje, assim, eles ovacionam o nome de ACM Neto. Então, assim, eu tenho certeza que os baianos querem mudança e que nós vamos eleger o nosso governador, em nome de Jesus.
1: Olha aí. Amém. E você, Marília, me conta como é essa concepção, você na vida pública, não somente como primeira-dama, mas como mulher, como eleitora também, porque você vai fazer a sua parte, né? Vai contribuir. Como é que você tem analisado, como é que está Santo Amaro dentro desse sentido para a eleição de 2026?
2: Bem, em Santo Amaro, primeiro eu queria só rapidinho, né?
1: Sim.
2: Ivana, como esposa, ela fica até meio sem jeito, mas eu acho que a pessoa só precisa conhecer ele, não.
1: Elenaldo.
2: Né? Elenaldo é uma figura assim que você fica
1: difícil
2: sem,
1: até descrever,
2: porque você fica sem entender.
1: Sim.
2: Porque ele não faz nada para ele, nem pensando se aquela pessoa lá na frente vai apoiar ele. Ele quer ajudar, ele quer contribuir, ele quer ensinar, ele quer pegar a experiência dele, né? E eu tô falando isso porque eu vivo isso. Elenaldo pega a experiência dele, né? Dois mandatos como vereador, mas também...
1: Dois mandatos como,
2: como prefeito
1: também, né?
2: Prefeito. Elenaldo sabe como administrar. Ele já provou isso, né? Então,
1: sim,
2: assim, ele ainda dá essa consultoria de graça para as pessoas que estão na administração pública. Elenaldo,
1: sim,
2: me liga às 7 horas da manhã. E aí,
1: ele
2: como é cedeiro, que estão as
1: coisas? Ele é cedeiro, né, moça?
2: Como é que estão as coisas aí, moça? Então, assim, ele tem a preocupação,
1: sim,
2: da administração estar tá bem, né? Seja de Flaviano, seja de Mariana. Eu tenho certeza que ele faz isso também com Débora e com os outros prefeitos,
1: sim,
2: porque respeitam ele, né? As pessoas, eu tenho certeza, que consultam Elenaldo o que fazer, como fazer, porque ele é preparado. Eu não tenho dúvidas, Ivana, que Deus, né, vai escolher Elenaldo para estar representando a Bahia, né, como deputado estadual. E também a gente precisa fortalecer, Josi, a campanha, né, a pré-campanha, mas a gente vai chegar nesse momento de campanha, dessa mudança que a Bahia precisa, né? Eu acho que já passou da hora, mas como a gente vai entrar em um novo processo eleitoral, a Bahia precisa dessa mudança, né? A renovação é precisa. Em Santo Amaro, a gente precisa disso, né? A gente precisa do apoio do governo do estado, porque você deve saber, cidades pequenas que só tem ali o FPM, né?
1: Sim.
2: E você não consegue nenhum apoio do governo do estado para determinadas coisas que são essenciais, coisas básicas, e a prefeitura ali sufocada para poder servir a sua população. Então a gente precisa de pessoas com olhar sensível, a gente precisa de pessoas que, independente da bandeira política, olhe para os municípios com seriedade. E Santo Amaro está precisando desse olhar sério, dessa pessoa sensível e desse administrador que já provou como prefeito de Salvador e eu tenho certeza que vai provar como governador da Bahia.
1: Olha aí, minha gente. Para encerrar esse nosso bate-papo, eu gostaria de, primeiramente, agradecer a vocês duas que vieram, né, participar desse momento, desse encontro, aqui no programa Tô com Josi, já estender que... Em breve nós teremos um novo convite, vamos ter outras bandeiras, outras pautas de extrema importância. O programa Tô com Júlio está à disposição, tá? Para a gente estar abordando outros assuntos, convidar mais mulheres, convidar novas pessoas para poder vir contribuir com a gente nesse diálogo. Mas gostaria de parabenizar. Parabenizar a Ivana Paula e toda a equipe, né? Porque nós sabemos que não é fácil fazer o correr por elas, é um desafio diário. Porque não para, né? Independente de ano político, o Abraça e Camaçari precisa estar de pé. E a cada dia só chegam novas pessoas para contribuir nessa construção. Então eu quero também entregar, né, com muito carinho, tanto a Ivana quanto a Marília. São duas lembranças, tá? Do programa Tô com Josi,
0: obrigada,
1: da nossa equipe. Foi escolhido com muito carinho esses lírios.
0: Obrigada, Josi.
1: Cor de rosa. Eu gosto muito de flores. E acho que nós mulheres, né, temos essa sensibilidade. Então, quero em forma de gratidão, em forma também de reconhecimento do trabalho, da sensibilidade, tanto de Ivana Paula, bem como de Marília. O Correr por Elas pertence hoje não somente à vida de Josi da rádio, mas a de milhares e milhares de pessoas, tanto homem quanto mulher, que fazem parte dessa construção. E nós precisamos manter de pé, precisamos convidar mais pessoas, convidar mais cidades, inclusive, independente de lado político, mas que venham fazer parte, que leve para seus municípios, né? É, aqui em Conceição de Jacuípe, em Coração de Maria, na região circunvizinhas. Tem também a Amélia Rodrigues, que já está querendo.
0: Isso, que eu já recebi um áudiozinho pedindo... Ivana, como é que eu faço para trazer o Correr por Elas para a Amélia Rodrigues? Nós vamos conversar para levar.
1: É claro. Então, assim, sintam acolhimento da nossa equipe, dos nossos ouvintes que tiveram a oportunidade de conhecer um pouquinho da história de vocês também, que é de extrema importância, não somente Correr por Elas. A gente levou, trouxe também a perspectiva da importância dos homens estarem presentes. Meu esposo também vai comigo em todas as corridas. E olha, não tenho condição de correr, mas vai participar. E tem a Linaldo que corre. Eu tentei acompanhar a Linaldo, Ivana, não deu certo. Ele tem um negócio, é Duracell. Ali você liga e ele sai aleatória correndo. E... prefeito vai correr, não vai?
2: Vai
1: lá em Santa Amaro? Deixa estar. Vou acompanhar esse correr desse que ia se preparar. Disse, não, estou vindo aqui para essa cidade, já me preparando para quando chegar lá na minha terra, eu vou ó, correr por elas também. E claro, com intuito maior, porque conhece elas, né? Que são as mulheres da cidade. Então, Deus abençoe a caminhada de vocês. Mande um abraço para o Linaldo.
0: Obrigada,
1: diga a ele que nós teremos novas oportunidades aqui. Quero ele aqui para bater um papo com a gente. Breve também vamos trazer o pré-candidato ao governo do estado, a ACM Neto, aqui também. E eu quero muito que vocês continuem nessa trajetória, Vivana. É árdua, mas vale muito a pena. O seu coração transborda, mesmo com as aflições. Viu? Que Deus te abençoe por essa estrada aí da vida.
0: Amém, meu amor. Obrigado pelo convite, né? É, obrigado pelo carinho, pelas palavras, pelo acolhimento, que é muito bom, né? Nós que vem de uma vida, às vezes, sufocada, né?
1: Sim.
0: E parar um pouquinho, conversarmos, né? Trazer aqui para Conceição do Jacuípe a minha história, que possa ser que várias pessoas não conhecem, né? E que seja, assim, de experiência para vocês. Não tenham medo, sigam firme, sigam no foco, que quando Deus está no negócio, não tem perseguição, não tem nada que impeça. Basta a gente querer que a gente chegue lá.
1: Com certeza. Fala o Instagram, viu, Ivana? Seu Instagram.
0: O meu Instagram é Ivana Paulas. E sigam também o Instagram do Abrace Camaçari, que lá você vai ver todas as ações do Abrace e do Correr por Elas.
1: Sim. E você, gatinha, diga aí, primeira dama estourada da Bahia, Marília.
2: Josi, eu preciso te agradecer, né, pelo convite, pela sensibilidade também de receber a gente. Você como mulher, né, estar nesse lugar e engrandecer outras mulheres. Eu acho que isso que é o importante, né? E Ivana, ela não sabe, mas da época que ela era a primeira dama, ela já era, né, um espelho, uma referência para mim. Uhum. Porque, como ela falou, eu estudei com a filha dela, né, mas a gente não se conhecia. Sim. Naquela época, mas a gente acompanhava pelas redes sociais, né, e via o trabalho dela. Ela não tinha cargo, mas ela estava ali, sempre fazendo o social por Camaçari. Então, a gente precisa que as mulheres realmente estejam ali de braços dados, né, de mãos dadas. Sim. Uma fortalecendo a outra, para que a gente consiga, de alguma forma, mudar a sociedade, seja no trabalho social, seja empoderando outras mulheres, e assim a gente vai construindo uma cidade, um estado, um Brasil bem melhor. Muito obrigada.
1: E eu quero aproveitar e concluir esse momento falando da sororidade, da importância de nós mulheres estarmos juntas, principalmente nessa caminhada, tanto de pré-campanha, futuramente campanha, na administração pública, né? Nós precisamos, sim, dar as mãos, independente de qual cidade você é, de onde você pertence, qual é a sua história. E que precisamos dar novas oportunidades a outras mulheres que estão aí, de linha de frente, na administração pública, que têm as suas experiências. Eu vejo em vocês a possibilidade, né, de estar olhando e pegando um pouquinho da experiência de cada uma para contribuir nessa minha caminhada, que a gente sabe que não é fácil, que é árdua, e principalmente quando nós precisamos estar de além de frente e sendo, ao mesmo tempo, é tão delicado a gente falar o termo massacrada, mas não é fácil, né? A gente continuar nessa caminhada, a gente só consegue continuar quando nós temos pessoas como vocês, que acreditam no nosso projeto, no nosso propósito. E que bom a gente poder contar com vocês nessa caminhada. Deus abençoe, viu, meninas? Domingo, amém, estarei lá, correndo por elas. E quero convidar todos os nossos ouvintes. Jos, não me inscrevi, mas eu quero dar um pulinho lá, vá. Bote sua camisa azul ou rosa, leve sua família, leve também os alimentos. Chega lá, você ainda consegue entregar. Tem uma equipe lá à disposição, né? Para receber a todos. Vai ser em Santo Amaro, viu, minha gente? Que horas?
0: A largada será cedinho. 6 horas, né? Isso, Marília?
1: Mas a gente 6 horas.
0: Vai ter o aquecimento.
2: Às 5 horas.
1: Então, aquecimento às 5 e a partida da corrida vai ser 6 horas da manhã.
0: Horas.
1: E, ó, é pontual, viu? Então, pelo amor de Deus. Ih, 6 horas, domingo. É pontual. Todas as corridas saem exatamente esse horário.
0: Isso.
1: Eu quero parabenizar a pontualidade também, porque o povo chega junto, o povo chega cedo, o aquecimento é massa, eu gosto.
0: E corredor gosta de cumprir horário,
1: cumprir,
0: viu, gente?
1: Cumprir horário, pois é. Então, ó, cheiro da Josi, vou beber uma aguinha, já já eu volto. Vamos colocar os nossos parceiros no alinhão. Já já eu volto para ouvir o nosso povo, minha gente tem um monte de áudio. Vamos botar o povo para falar, senão, ai, ai, viu? Vamos puxar minha orelha, viu? Ai, ai, já já eu volto.
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4: 13 horas e 41 minutos. 13 horas e 41 minutos. Voltei, viu? Já tava com saudade? Mentira, para com isso. Você já tá com saudade de mim assim tão rápido, né, Lina? É a semana toda esperando o jogo. Ó, bora ouvir o povo? Bora botar o nosso povo pra falar, Mandinha? Vamos ouvir o nosso povo. Me conta aí como é que tá lá em Jaguaquara. Já sei que meu pai, meu amor, está falando aí comigo, né?
5: Deus, minha firma que tá
4: você. Oi.
5: Alano,
4: Neleiro, todo mundo Nanina, bem.
5: Mandinha. Tá tudo bem aqui? Aqui tá tudo bem, graças a Deus.
4: Graças
5: tô bem,
4: a Lia, Deus.
5: Tá bem, Bitinha tá bem.
4: Sim.
5: Claudinha tá bem. Espero que você tá tudo bem aí. Viu? Um bom final de semana, graças a Deus. Alissa, minha neta, um beijo, te
4: oh,
5: amo.
4: Meu Deus.
5: Meu gênio, um abraço, Deus te abençoe. Aqui em Jaguaquara tá bem, viu, Josi? Graças a meu bom Deus, tá chovendo, tá esfriado. O clima aqui
4: olha
5: tá
4: aí.
5: Bom, viu?
4: Tá no clima já de São João,
5: né? Um abraço pra você aí, viu? Esse programa maravilhoso.
4: Tô achando uma vozinha dele assim, meio roquinha, né?
5: Mais de 17 municípios aí.
4: Tô achando.
5: Que Deus abençoe você cada dia assim.
4: Vou ligar pra meu pai, viu? Mais tarde.
5: Essa audiência estourada aí, viu? Um abraço, fique com Deus. Um beijo, te amo.
4: Também te amo.
6: Boa tarde. Tô com o Josi.
4: Oi.
6: Tô com Lina Santana e tô com a Mandinha. Aqui quem fala é Código do Tempero,
4: sim,
6: diretamente do Picado, viu? E tô ligado. E aproveitando para participar também das promoções aí hoje. Vou ver se eu ganho, que nunca mais eu ganho um brinde da Educadora FM.
4: Meu Deus do céu.
6: Aí.
4: Tem que ser pra mulher, ó. Hoje nós temos aqui um combo lindo, maravilhoso pras mulheres.
7: Bom dia.
4: Oi.
7: O programa aqui da rádio é o programa de hoje. Eu chamo Rosimeire, moro na Vila Esperança. E
4: sim,
7: eu quero ganhar.
4: Olha aí.
7: Eu tô com Josi. Eu sou Rosimeire, Oliveira de Jesus, moro na Vila Esperança. Eu quero ganhar.
4: Ó, deixa eu mandar um abraço especial para Carlos Alves. Ó, minha gente, Carlos Alves disse a mim o seguinte: estou te escutando da van, indo para a Feira de Santana. Parabéns, sempre pelo seu programa. A galera da Escava é estourada mesmo, da Bahia, menininha. É, tem uma audiência, dá uma audiência maravilhosa para a gente, né, Lina? E o melhor de tudo isso, bota a galera toda para ouvir. Ó, um beijo para todos vocês, meus amores.
8: Bom dia, amor.
4: Oi.
8: Eita, chegou o amor do rádio. Chegou o amor do rádio. O Noel de Biritinga, o velhinho, o coroa.
4: Ai, meu Deus.
8: Boa tarde, que já é
4: boa,
8: tarde.
4: Boa, meu
8: como
4: amor.
8: É que vai tudo? Tá bom, meu filho?
4: Na mão de Deus, na língua do povo.
8: O fofoqueiro, viu? Não sai com, não me vem com fofoca de Costa do Maria, porque o pau come. O pau vai comer. Ave Maria.
4: Você quer que eu conte? Ai, ai. Menino, esse não é o momento. E
9: boa
4: o Gui mandou,
9: tarde,
4: ficou mudo, foi?
9: Do Biritinga, do Campo da Rima, já tô ligado. Eita, o fofoqueiro do Campo da Rima de Biritinga, do município de Biritinga.
4: E aí, eita, Biritinga, Manuel, estourado da Bahia.
9: Bom dia de trabalho,
4: é,
9: pra mim, boa tarde.
4: Da
9: já.
4: Cidade das
9: valeu,
4: Pedras
9: valeu.
4: Preciosas.
9: Estou aqui pegando um entala, que é o pirão.
4: Boa tarde, eu queria um pirãozinho, né, Lina?
9: Da...
4: Luciana tá me devendo. Luciana tá me devendo, a galinha de quintal. Um pirão de
10: boa
4: diamante,
10: tarde,
4: né, Amanda?
10: Boa tarde, Josiane. Boa tarde, ouvinte.
4: Oi, meu amor. Minha maninha.
10: 8.5, tô
4: minha maninha.
10: A estourada da região da Bahia. Boa tarde, Lina. Boa tarde, Amandinha. Um abraço para todos os ouvintes da zona rural, da zona urbana. Que Deus abençoe
4: esse áudio
10: nessa
4: dela,
10: sexta-feira,
4: sabe,
10: de paz, saúde, trabalho, prosperidade.
4: Áudio de mãe.
10: Boa tarde também para o ouvinte da Jaguaquara. Tá? Meiquilo, um beijão, meu ex-esposo. Um abraço para você.
4: É, Meiquilo é esposo,
10: um
4: ex-esposo dela,
10: aí,
4: porque ele é meu pai, entendeu?
10: Tá,
4: de outras vidas.
10: Madi, para todos que estão ouvindo, Josiane.
4: Bitinha,
10: tá?
4: Lil tá ouvindo a esposa de
10: Meiquilo.
4: A gente não briga, não.
10: Dia 24, domingo, a nossa querida Josiane,
4: olha,
10: da
4: que
10: educadora, vai fazer aniversário, hein?
4: Se não precisa dizer a idade, precisa que ela me dizer a idade.
10: Manda aí um áudio pra ela, tá?
4: Já é dizer como é isso, minha mãe.
10: Manda um abraço aí, meus ouvintes, pra Josiane, da Educadora
4: de Santos. Ô, meu Deus do céu.
10: Não esqueçam de ouvir a nossa Josi da rádio.
4: Vai ser na outra semana.
10: Querida e
4: estourada
10: da Educadora 88.5. Beijo, minha lindona, que Deus te proteja, te livre de todo mal.
4: Amém.
10: Sextou e o galo cantou com Josi da Educadora 88.5.
4: Rapaz, pronto. Amanda, bote aí, eu tô ouvinte, Amanda.
2: Josi, viu?
4: Minha mãe puxou alguém, quer dizer, eu puxei,
2: Deus
4: né?
2: Deus te proteja, tô te escutando.
4: Amém, viu? Lia, muito obrigada, meu amor.
2: Beijo.
4: Muito obrigada pelo carinho.
3: Boa tarde, aquele menino de Conceição do Jaquipe.
4: E aí, estourada?
3: O programa aqui da Prêmio.
4: Sim.
3: É o programa da Josi.
4: Acertou.
3: Quero participar, Josi, do Prêmio da, do Congo da Escova.
4: Isso, o Instituto, é o Estúdio Lânia Dorno.
3: Esse cabelo, como você falou, batendo na bunda, pra ficar linda. Boa tarde, Josi. Deus te abençoe.
4: Ela vai estar com o cabelo batendo na bunda. Arrasou,
11: oi,
4: mulher. Boa sorte.
11: Deus abençoe, Josi.
4: Oi, meu amor.
11: Você, Josi?
4: Tô bem, lindona.
11: Aqui é a menina que tá falando, Josi. Deus abençoe. Josiane Desidélia. Eu gostaria de ganhar esse combo aí, Josi.
4: Olha aí.
11: Pra eu ficar mais linda do que eu já sou, Josi.
4: Poxa, Adriana, você arrasou. Você me representa, mulher.
12: Olá, boa tarde, Josi. Tudo bem?
4: Oi.
12: Boa tarde, Lina. Boa tarde, Amanda. Boa tarde a todos da bancada, a todos os ouvintes, que Deus continue abençoando a nossa tarde de sexta-feira, tá? Saúde, paz e alegria e tudo de bom.
4: Amém.
12: Tá? Se sintam abraçadas, beijo de luz, tá bom? Fica com Deus, fica na paz.
4: Um beijo. Luciana, estourada da Bahia, quero mandar um abraço pra Cláudia de Santo Amaro. Um cheiro, Cláudia, pra você que tá acompanhando o programa Tô com Josi. É a locutora estourada de Santo Amaro, viu? É, domingo vai estar aí transbordando a voz dos quatro cantos da cidade de Santo Amaro. Deus te abençoe, Cláudia.
13: Boa tarde, Josi. Boa tarde, Josi. Boa tarde,
4: boa, meu amor.
13: Maro Rei, Lina Santana.
4: Eita!
13: Josi,
4: só os estourados.
13: Quero desejar uma boa tarde para minhas irmãs, Adriana, Maísa,
4: sim,
13: Ana, meus dois cunhados,
4: sim,
13: Juno, Motoboy e Índio. E uma boa tarde também, que eu digo os pessoal do Povo Brasil. Boa tarde para todos aí da rádio.
4: Eita, todo mundo se sentiu abraçado pelo seu áudio, viu, mulher?
14: Boa tarde, Josi.
4: Oi.
14: Escuta aqui, Josi. Eu mando um abraço aí pra Carlinho aqui, meu vizinho, Dona Nissa.
4: Sim.
14: Meu vizinho.
15: Consegui participar, né?
14: A Véia Bruno do Beiju.
4: A estourada.
14: Do pão e do leite. Galego lá na Coreia. Lúcia lá em Teodoro Sampaio.
15: Sim, todas as cidades.
14: Filho de Diocese lá no Mendes. Todos os ouvintes aí, viu, Josi? Tô aqui no pé do rádio escutando, Josi. Boa tarde, Josi. Tô aqui te escutando, Josi.
15: A gente não fica
14: em... Motoboy tá na escuta aqui.
4: Ô, oh, estourado!
14: Incrível, como é que tá, Josi?
4: Na mão de Deus, na língua do povo, meu filho.
15: Santo Amaro não será diferente.
4: É.
15: Quem não conseguiu se inscrever, tenho certeza.
16: Boa tarde, Lina Santana. Tô passando pra desejar uma ótima sexta.
15: Santo Amaro não será diferente.
4: É.
15: Quem não conseguiu se inscrever, tenho certeza.
16: Boa tarde, Lina Santana. Tô passando

0: Lininha. É, vamos passar, mas não sei se a gente vai conseguir passar todos, tá?
1: Você, minha tia, na escuta, cheguei
0: no estranho
1: na lida. Como é que tá você? Manda pra pessoal do Picada aí. E hoje é dia do braço. Um grande abraço pra você, meu amigo. Na escuta, viu? Um grande abraço pra você. Era um abraço bem apertado pra você aí, meu amigo. Pra você, pra Mandinha e pra toda a bancada do programa Tô com Josi.
0: Eita, Deus abençoe a galera do Picado, grandes ouvintes maravilhosos, muito obrigada pelo carinho da audiência de sempre, né, que não é da agora. Tem mais áudio, Amandinha?
2: Boa tarde, Josi, sobrinha do Neto, e aí, Deus abençoe todos, uma feliz e abençoada sexta-feira. Aqui estava sem energia desde 7 horas da manhã, chegou aqui agora.
0: Meu Deus do céu, um cheiro pra vocês, meus amores, ó. Eu quero também aproveitar e desejar um feliz dia do gari, porque o dia do gari foi dia 16 de maio. E o programa Tô com o José toda sexta, mas eu não iria passar o programa sem desejar um feliz dia pra você. Você, gari, que faz um excelente trabalho na nossa cidade, em todas as cidades. O que seria da gente se não fossem esses profissionais de excelência? Então, todo o meu respeito, toda a minha admiração, todo o meu carinho. Aqui, em especial, em Conceição do Jacuípe, eu quero parabenizar a todos os garis pelo excelente trabalho. Em nome da nossa querida Jéssica, nosso amigo Valdomiro também, que já fez parte, né, dessa categoria, que Deus abençoe. Quero também estender para Peu Gari, lá de Coração de Maria, para o nosso amigo Antônio, que Deus continue abençoando, para toda a galera que nos acompanha, que faz parte, né, desse... E Ju também, tem Ju, minha gente, lá em Coração de Maria, tem Vera também, que é gari, tem uma equipe maravilhosa. Então, todo o meu respeito, meu carinho e admiração, e o que eu quero, de verdade, é que vocês tenham um reconhecimento não somente social, mas também trabalhista, que todos os seus direitos do trabalho de vocês sejam resguardados não somente na lei, mas na prática, independente do município a qual vocês exerçam esse trabalho tão importante e digno, que é o dia do gari. Deus abençoe o cheiro da Josi da Rádio para cada um de vocês, todo o meu carinho, respeito e admiração, viu? E vamos que vamos, Lininha. Tá chegando ao final já meu programa, Lininha? Meu Deus do céu, eu já vou ter que ir embora? Já, Lina? Poxa... Preparar o que? Ah, eu gosto de convidar todo mundo para o aniversário dos outros, né? Tu já viu? Ainda vê. Meninas, que B.O., viu? Meu Deus do céu.
3: Boa tarde, minha linda.
0: Boa, meu amor.
3: Boa tarde.
0: Amém. Ô, oh, Nalva, galera do comissário, Deus abençoe. Galera do Moraes. Mandar um abraço para a Mata da Ladeira. Mandar um abraço também lá para a Fazenda Boa Vista, Riachão, para os nossos vizinhos, Deus abençoe. Mandar um abraço para a galera da Malvina, do bairro 13, da Portelinha. Deus continue abençoando vocês. Mandar um abraço também para a Cabeça do Nego, Fazenda Mendes, para a galera do Carrapato, a galera do Mangalô, a galera dos Carvalhos, a galera também lá do Retiro. Deus continue abençoando São Simão, que é um dos dois distritos da cidade de Coração de Maria. Quero mandar um abraço especial para as Abelês, Abelê Três Vendas. Meu Deus, ó, oh, e parabenizar também a toda a galera do Mangalô, que fizeram um evento especial Dia das Mães no último domingo à tarde, que Deus continue abençoando vocês poderosamente. Parabenizar a Amanda Guine, que fez um evento lindo nesse domingo aqui na praça. Foi lindo, Guine, que venha milhões e milhões e milhões de seguidores. Imagine aí com 1 milhão de seguidores, o que é que Guine vai fazer? A festa no céu. Não, povo... não é com o povo morto, não, menino. Pelo amor de Deus, calma. A festa no ar, você vai ter jatinhos para os seus convidados. Menino, pelo amor de Deus, não. Eu também, até eu fiquei. Depois eu, ai meu Deus, deixa eu editar aqui assim. Não teve como cortar, mas tem como voltar atrás, né, Lina? Pelo amor de Deus. Vai ser nos ares, meu amor. É, tá pensando no quê? A palavra tem poder. É, os aviões com o nome Guine. É, nesse nível. Oh, meu Deus. Ó, a galera também aqui de Conceição do Jacuípe, obrigada pela audiência de sempre. Um beijo pra cada um de vocês, que Papai do Céu continue abençoando vocês poderosamente. Eu tô encerrando o programa Tô com o Josi nessa sexta-feira com gratidão. Gratidão a cada um de vocês que pararam um pouquinho dessa sexta-feira para poder me ouvir, pararam um pouquinho dessa sexta-feira para mandar um áudio, para dizer, Josi, eu estou te escutando, Josi, eu estou te acompanhando. E não sei o que seria da Josi. O programa Tô com Josi só existe com a participação de vocês. Então, eu sou grata.

0: cada sexta-feira, cada áudio que me transmite alegria, carinho, respeito, companheirismo, cada um do seu jeito. Uns me chamam de Josiane Desidério, outros me chamam de Josi da Rádio, outros me chamam de Tô com Josi, outros é a menina da rádio, né, Lina? Mas o que importa é o carinho, é o carinho, é a admiração, é o respeito por vocês me permitirem toda sexta-feira fazer parte da vida de vocês, da rotina de vocês. Então, tenho gratidão. Muito obrigada por me fazer eu estar aqui toda sexta-feira, contribuindo com seu dia, com a sua semana, fazendo a oração, levando a mensagem de reflexão, trazendo convidados para que possa contribuir no seu dia a dia com experiências, com conhecimento, com novidade, com informação. Muito obrigada. E nós estamos encerrando o programa Tô com Josi de hoje, dessa sexta-feira, com o coração, ó, recarregado de boas energias, recarregado de muita fé, de muito amor, de muito carinho. Que Deus abençoe o seu final de semana. E próxima sexta-feira estaremos aqui, ó, juntinhos na Rádio Educadora FM, ó. Um cheiro da Josi para vocês, viu? Vamos continuar caminhando, porque pé que não anda não leva topada, viu? Já já eu volto, é pertinho. Na outra sexta, fica agora com Lina. Tarde Alegre, estourada da Bahia. Tânia, um beijo para você, Adriana, Binha do Neto, Valdomiro, Dona Moça, Mocinha. Oh, meu Deus, tanta galera do Neto, maravilhosos, que tem um carinho muito grande. Sintam-se acolhidos, viu? Muito obrigada pelo carinho de sempre. Tchau, tchau. Amandinha. Tchau, Amandinha. Tchau, gente. Já já eu volto. Mentira, próxima sexta, daqui a 7 dias, viu? Mas o meu WhatsApp continua disponível durante toda a semana. 759-8216-5496, o Instagram, arroba, programa, Tô com Josi. Dá também um real de ousadia, Josi da Rádio, arroba, Josi da Rádio. Tudo junto, Josi, tá? Josi da Rádio. Tchau, tchau.
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4: 1:58.

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0: 2:11.
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0: seu amor.
1: Agora são 2 horas e 22 minutos. Olá, olá, minha gente. Muito boa tarde. Aliás, ótima tarde pra você. Ótima tarde pra todos nós. Sexta-feira, como diz meu amigo Valdomiro, sextou, lambadou aqui no nosso Tarde Alegre na Educadora. Hoje tem Hora da Lambada, hoje tem Roda de Samba. E hoje tem Alegria por aqui. Alegria já está no ar.
2: Lina Santana.
1: É comigo mesmo. Eu e a minha galera que já chegou, já está por aqui. Todo mundo no WhatsApp 75992036677. Todo mundo chegando, levantando a mãozinha, dando o seu boa tarde, registrando a sua presença aqui no nosso Tarde Alegre na Educadora. Sexta-feira, o calendário marca 22 de maio de 2026.

0: Você já deu um abraço hoje? Já deu aquele abraço apertado? Aquele abraço bem cheio de carinho? Não abraçou ninguém hoje? Então você tem ainda uma tarde para poder abraçar, viu? Porque hoje... Deixa eu mandar logo o meu. Bem apertado mesmo. Só gosto de abraço assim, viu? Bem apertado. Porque hoje, dia 22 de maio... É dia do abraço, é o dia do abraço, hoje comemorado dia 22 de maio. Esta comemoração começou desde 2004, viu? Desde 2004 começou esta comemoração do dia 22 de maio ser o dia do abraço. Se você não abraçou ainda, abrace, porque é muito bom abraçar. Quando a gente abraça, a gente une dois corações, né? Então o amor fica maior ainda.
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0: vamos continuar nos atualizando em nosso calendário aqui. Estamos vivendo hoje os 142 dias dos 365 do calendário 2026. Faltam 223 dias para a gente chegar ao final deste ano. A lua está na sua fase crescente, a estação é do outono. Hoje também é o dia do apicultor. O apicultor é um verdadeiro pastor de abelhas.
1: E pra correr com você, felicidade é poder jogar um pano colar no show do
0: hoje é o Dia Internacional da Diversidade Biológica.
1: É num fim de semana.
0: A diversidade biológica ou... A diversidade bióloga ou biológica ou biodiversidade é a grande e excepcional multiplicidade biológica de plantas e animais que existem pelo mundo.
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0: Dos fatos históricos que marcaram esta data, o jornalístico, o grande terremoto do Chile, o mais potente terremoto já registrado, aconteceu no dia 22 de maio de 1960 no Chile. Foi o maior terremoto já registrado em todos os tempos. Atingiu a todo o centro-sul do Chile, incluindo as cidades de Valdivia e Concepción. Registrou 9,5 pontos na escala Richter. Foi uma verdadeira devastação. Cerca de 5 mil pessoas morreram, 3 mil ficaram feridas e 2 milhões ficaram desabrigadas. No calendário dos santos, hoje é dia de Santa Rita de Cássia. Ela é a padroeira das mulheres que sofrem com os maridos e é também chamada advogada das causas perdidas e santa dos impossíveis. Suportou durante 18 anos um marido violento e infiel que a maltratava até que conseguiu convertê-lo. Este foi assassinado e seus dois filhos juraram vingar-se dos matadores. Santa Rita então pediu a Deus que tirasse a vida dos filhos antes que eles cometessem o pecado da vingança. E foi atendida. Ingressou depois de viúva num convento e recebeu na fronte um dos espinhos da coroa de Jesus.
1: Felicidade.
0: Contada a história então de Santa Rita, vamos. Hoje é ter festa na comunidade do Bessa, né? Na localidade do Bessa, o distrito, né? Distrito do Bessa e a comunidade que tem como padroeira Santa Rita, está festejando aí, está em dia de festa. Um abraço aí a todo o pessoal do Bessa, aos nossos ouvintes que estão lá ligadinhos em nossa programação da Educadora.
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0: Mas a festa não encerra hoje, né? Na comunidade do Bessa, a festa vai até domingo. O encerramento é no próximo domingo. Um abraço aí a todo o pessoal do Bessa.

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1: Saudade. Chegou a hora de homenagear os aniversariantes do dia. Você que completa idade nova hoje, dia 22 de maio, é o seu dia? É para você agora as nossas homenagens, nossos parabéns para você que faz aniversário hoje aqui no Tarde Alegre. Os parabéns, quem canta é Brazilian Boys.

0: aniversário.
1: Hoje é o seu aniversário, é pra você, as nossas homenagens, nossos parabéns, os votos de muitas felicidades, saúde, paz, alegria no coração e dinheiro no bolso, que não faz mal pra

0: título da nossa mensagem de hoje, a cidade dos resmungos.
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0: A cidade dos resmungos. Era uma vez um lugar chamado Cidade dos Resmungos, onde todos resmungavam, resmungavam e resmungavam. No verão, resmungavam que estava muito quente. No inverno, que estava muito frio. Quando chovia, as crianças choramingavam porque não podiam sair. Quando fazia sol, reclamavam que não tinham o que fazer. Os vizinhos queixavam-se uns dos outros, os pais queixavam-se dos filhos, os irmãos das irmãs, todos tinham um problema e todos reclamavam que alguém deveria fazer alguma coisa. Um dia, chegou à cidade um mascate carregando um enorme cesto às costas. Ao perceber toda aquela inquietação e choradeira, pôs o cesto no chão e gritou: "Ó, cidadãos deste belo lugar, os campos estão abarrotados de trigos, os pomares carregados de frutas, as cordilheiras estão cobertas de florestas espessas e os vales banhados por rios profundos. Jamais vi um lugar abençoado por tantas conveniências e tamanha abundância. Por que tanta insatisfação? Aproximem-se e eu lhes mostrarei o caminho para a felicidade." Ora, a camisa do mascate estava rasgada e puída. Havia remendos nas calças e buracos nos sapatos. As pessoas riram que alguém como ele pudesse mostrar-lhes como ser feliz. Mas, enquanto riam, ele puxou uma corda comprida do cesto e a esticou entre os dois postes da praça da cidade. Então, segurando o cesto diante de si, gritou: "Povo desta cidade, aqueles que estiverem insatisfeitos, escrevam seus problemas num pedaço de papel e ponham dentro deste cesto. Trocarei seus problemas por felicidade." A multidão se aglomerou ao seu redor. Ninguém hesitou diante da chance de se livrar dos problemas e ser feliz. Todo homem, mulher e criança da vila rabiscou suas queixas num pedaço de papel e jogou no cesto. Eles observaram o mascate pegar cada um problema e pendurá-lo na corda. Quando ele terminou, havia problemas tremulando em cada polegada da corda, de um extremo ao outro. Então ele disse: "Agora cada um de vocês deve retirar desta linha mágica o menor problema que você puder encontrar." Todos correram para examinar os problemas. Procuraram, manusearam os pedaços de papel e ponderaram, cada qual tentando escolher o menor problema. Depois de algum tempo, a corda estava vazia. Eis que cada um segurava o mesmíssimo problema que havia colocado no cesto. Cada pessoa havia escolhido seus próprios problemas, julgando ser ele o menor da corda. Daí por diante, o povo daquela cidade deixou de resmungar o tempo todo. E sempre que alguém sentia o desejo de resmungar ou de reclamar, pensava no mascate e na sua corda mágica. Talvez o seu problema não seja o maior. Talvez tenha alguém com uma situação mais difícil que a sua. Pense nisso e seja feliz.

0: Aí o Daniel e Samuel, feliz demais. É pra gente ser feliz, é assim, né? Se a gente é feliz com um problema, às vezes é maior, às vezes é pequenininho, mas nunca devemos pensar que nós somos as últimas pessoas do mundo, esquecidas, abandonadas por Deus.
1: De amar e de ser amado na cidade.
0: Abraça aqui meu amigo Cosme do Tempero. Sinta-se abraçada, minha amiga Branca. Também mandando aquele abraço com carinho. Forte abraço para todos os ouvintes da Educadora.
1: Feliz demais.
0: Minha amiga Branca já pediu aqui uma discoteca, por isso que eu já vou pro apoio cultural. Daqui a pouco a gente vai no balanço, no som da discoteca Margarida da Cajá. Manda um alô para o Beija-Flor. Margarida da Cajá, Zezé da 7 de setembro, um abraço pra você também. Valdomiro do Picado já chegou fazendo aquele convite, porque se sextou, lambadou, e ele já está pedindo aqui a música preferida dele, viu? Tem que ter, senão Valdomiro não passa o final de semana bem, né? É, Valdomiro. Boa tarde, Valdomiro!
2: Lina, minha amiga, sextou, lambador. Sexta-feira sem lambada? Não é sexta-feira, sem Nina Santana, Natália. Tá, escuta, meu amigo, tenha uma boa tarde. Manda um alô para o pessoal, para Dona Luísa, Dona Lia, Pajé, Cadastrada da Volta, Nascimento, Olerina, Marenita, Dona Lia, Dona Glorinha Maris Paraíba na Curitiba, Dona Lurdinha do Baldei. Manda um alô para esse pessoal mesmo. Manda um alô para o pessoal no Picado, né? Tô aí na escuta. Onde se tiver sorteio, era participar desse sorteio da Estação Bata e na escuta mesmo. Sextou, lambador!
0: Aí é Valdomiro do Picado. Eita, Valdomiro, já tá preparado aí pra dançar essa lambada. Eu vou chamar e você vem, vem com toda essa galera, com todos os nossos ouvintes. Daqui a pouquinho tem discoteca, tem hora da lambada aqui no Tarde Alegre da Educadora. Rapidinho a gente volta.
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4: 2h41.
1: Vamos ao intervalo.
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1: Voltando.

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1: 2h50.
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1: Agora são 2:57, 2:57, aí o balanço da nossa discoteca, minha amiga Branca que pediu, viu? Essa daí dá pra esquentar até o friozinho da tarde. É o nosso Tarde Alegre, né, Educadora? Sexta-feira em ritmo dançante. 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
2: 3 e 1.

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1: Agora são 3 horas 4 minutos, 3 e 4. Você ouviu a música do nosso momento de reflexão, a segunda da nossa mensagem de otimismo.
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1: e essa canção, olha, deixa desse cansaço, deixa desse resmungo, deixa dessa reclamação, viu?
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1: Vamos cultivar a alegria todos os dias no nosso coração. 3 e 4, nós vamos para o apoio cultural. Quando a gente voltar, que é rapidinho, daqui a pouco a gente já volta, vamos... Lembra que eu falei ontem que hoje vocês iriam ouvir aqui no Tarde Alegre a voz, né, do mais novo integrante da família educadora, que ele já está aqui, daqui a pouquinho a gente vai bater um papo. O nome acho que você já viu aí no card, né? Não teve jeito, não deu para guardar segredo do nome não, né? Mas daqui a pouquinho a gente vai bater um papo com o nosso amigo, né? O mais novo integrante da família educadora, José Luiz, né? Ou Zé Luiz. E daqui a pouquinho a gente vai conhecer um pouquinho mais ele e ele vai falar aí das expectativas. Vamos bater um papo aqui no Tarde Alegre, fazer essa recepção, essa acolhida. Já quero convocar aqui os ouvintes do Tarde Alegre para fazer junto comigo esta recepção, esta acolhida ao nosso amigo José Luiz, que vem fazer parte da programação da educadora. Então já pode mandar aí sua mensagem pelo 759-9203-6677, dando as boas-vindas para José Luiz, que vem fazer parte da nossa programação, da nossa família educadora, a partir de segunda-feira já. Ele já está conosco aqui às 9 da manhã, né? É, a partir das 9, né? Ele vai estar mais cedo, mas a programação a partir das 9 da manhã. Daqui a pouquinho, os detalhes para você.
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4: 3 e 6.
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4: 3:15.
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0: Agora são 3 horas e 15 minutos, 3 e 15. Vamos então bater esse papo aqui, fazer essa acolhida, essa recepção, né? E é calorosa, de todo o coração, aqui ao nosso amigo José Luiz, o mais novo integrante da família educadora. Mas eu não quero acolher sozinho, eu já quero trazer aqui o acolhimento, a palavra dos nossos ouvintes, que também já estão aqui de braços abertos para te receber. Minha amiga Lia do Carrapato já quer falar.
1: Lina, eu desejo que ele seja bem-vindo à nossa casa. Que Deus abençoe ele. Vou escutar todos os dias. Não vou perder nem um dia, igual eu fazia com o nosso outro amigo que foi embora. Seja bem-vindo, nosso amigo. Que Deus te abençoe, Deus te proteja. Vamos te receber de braços abertos. Com a fé em Deus.
0: Olha aqui também nossa amiga Lurdinha, lá do Baldez. O Baldez está aqui. Aí foi Lia do Carrapato, Coração de Maria. Agora aqui em Conceição do Jacuípe, o bairro do Baldez.
2: Saudade, Zé Luiz. Bem-vindo à família educadora e à nossa casa também, né? E aí, vai fazer o love time também? Estamos por cá,
0: curiosa.
2: Na torcida. Deus abençoe. Tudo de bom. Boa tarde, Maria Eduardo. Um abraço. E o Kit Sobrais, nada ainda?
0: Daqui a pouquinho. Daqui a pouquinho, minha amiga Lurdinha do Baldez. Fica na torcida hoje, viu? Cosme do Tempero também mandando aqui. José Luiz, boa tarde. Seja bem-vindo a esta casa. Deus te abençoe e proteja. E aqui, Carlinhos, Cosme do Tempero, do Distrito do Picado. E meu amigo Carlinhos Pedreiro, aqui também do centro da cidade.
3: Boa tarde, Lina, mais uma vez. Que seja bem-vindo. E JS vai sair,
0: Tem também as boas-vindas da minha amiga Branca. Seja bem-vindo, Deus abençoe. E outros ouvintes, está chegando aqui as mensagens. Meu amigo Cosme do Tempero e ouvintes, né? Vocês já ouviram no comunicado, né? Que segunda-feira nós teremos aí o novo comunicador do programa da manhã, as manhãs da educadora. Eu quero receber com muito carinho. Seja muito bem-vindo, uma alegria para a nossa família de receber meu amigo José Luiz. Em nome de toda a família, nossa amiga de Mário Reis também está por perto aqui para fazer esta acolhida e lhe dizer seja bem-vindo à educadora, à família educadora.
4: E que surpresa, hein? Boa tarde, Linda Santana, boa tarde, Thaís, de Mário, boa tarde a todos os ouvintes. E vocês começaram já dando um chega em meu coração aí, né? Com a participação dos ouvintes. Boa tarde a você que está em casa. Que alegria, que privilégio, que honra para mim poder estar fazendo parte da família educadora. É um privilégio, é uma alegria, é uma honra, e esperamos, com fé em Deus, estarmos juntos e fazer um grande trabalho.
0: Segunda-feira, né?
4: Pois é.
0: Segunda-feira, que oficialmente, né, você iniciando aqui na educadora, o coração, você já disse que já deu uma acelerada, mas como é que está aí essas expectativas aí para...
4: Tem
0: tensiômetro
4: aí, Edmar, vou dar uma olhadinha. Lina Santana, eu costumo dizer que se faltar essa, não é bem uma ansiedade, né, mas uma tensão, esse friozinho da barriga, esse tum-tum do coração, se faltar no ser humano, alguma coisa está errado, né? Nós precisamos saber que tudo aquilo que a gente faz com amor, com paixão, todas as vezes que... Nos surgem desafios, né, que desafios são feitos. Quando me fizeram esse desafio, eu, literalmente, meu coração fez tum-tum. E é uma alegria muito grande. Estou ansioso, sim. Uma ansiedade boa para segunda-feira. Eu disse a Edmário aqui na chegada, e a Vânia, que estava assim, o coração estava acelerado, aquele friozinho. É tudo novo, né? Tudo, na verdade, já faz alguns dias, né, Edmário? Que aos sábados a gente tem um encontro com os ouvintes da educadora. Talvez agora já está associando, né? Os ouvintes já estão associando a voz e o nome.
0: Já ouviu a voz, né? Agora já está reconhecendo.
4: Mas assim, Lina, é uma alegria difícil até ter uma palavra para contar, para expressar essa alegria que eu sinto aqui, fazendo parte já dessa família.
0: Daqui a pouquinho a gente vai saber mais sobre a sua vida, porque os ouvintes gostam de saber da nossa vida, viu? Mas eu vou passar aqui a palavra ao nosso diretor, Admário Reis, que também vai participando com a gente aqui desta recepção, desta acolhida ao mais novo integrante, José Luiz, da família educadora. Boa tarde, Admário.
5: Boa tarde, Lina. Eu cheguei de intruso aqui, né? Estava já para ir embora para casa, né? Mas aí, quando eu vi começar o bate-papo, eu digo, não, tem que estar lá também para desejar as boas-vindas. E eu falei hoje pela manhã, José Luiz, sobre a sua pessoa, né? Muitas pessoas me questionando, Admário, você descobriu ontem? Onde? Eu falei, não, já tenho 12 anos que eu conheço José Luiz, sei do caráter do homem que é, sei do profissional. Obrigado, também, mãe. Que é. E digamos que já era um namoro antigo, né? Já era um desejo de trabalharmos juntos.
4: Verdade,
5: e aí pintou essa oportunidade e eu não hesitei, né? A primeira pessoa que veio em mente, eu digo, vou conversar com José Luiz, porque já é uma pessoa que nós conhecemos e temos uma confiança, né? E eu entrei aqui de intruso, Lina, no seu programa, só para desejar mesmo boas-vindas.
4: Obrigado,
5: né?
4: Obrigado.
5: Aqui a Rádio Educadora é mais do que uma família, né? Nós somos mesmo
4: irmanados
5: aí. O nosso projeto é passar uma boa comunicação, respeitar os nossos ouvintes. E nós damos toda, entre aspas, ousadia aos nossos ouvintes a dizer que a rádio é nossa. Nossa, sim, elas dizem, né? Eles dizem que a Rádio Educadora é deles. E realmente, e eu tenho certeza que você vai dar conta do recado, né?
4: Amém.
5: Tenho certeza que você vai ser agraciado por Deus em estar aqui, como já vamos estrear na segunda-feira. E os ouvintes aqui vão te abraçar. Isso aí,
4: amém.
5: Eu não tenho dúvida,
4: obrigado,
5: nenhuma.
4: Obrigado.
5: Assim como eles me abraçam, como eles abraçam Lina. Lina é daqui, eu não sou daqui, mas me adotaram como filha. Tanto que eu tenho o título de cidadão com Jacuipense, né? Então,
4: coisa
5: assim,
4: boa.
5: Eles também vão te adotar. Tenho certeza disso. E vamos aí. Partir para cima, como eu lhe falei tem poucos instantes, né? Para passar uma comunicação.
4: Sim.
5: Continuar com a comunicação boa que nós temos. E cada vez melhorar. Seja bem-vindo.
4: Aproveitar essas... Eu costumo dizer que as invisíveis ondas do rádio torna a comunicação tão perfeita como ela é, né? Você não consegue ver as ondas do rádio, mas esse feedback entre o ouvinte e o radialista, o comunicador, ou até quem está nos bastidores, né? Como é o caso da Thaís, não sei se ela utiliza dos microfones aqui também, eu estou sempre nos bastidores, mas tudo isso faz com que as pessoas amem rádio, se apaixonem por rádio, e, consequentemente, a voz do comunicador torna-se familiar, torna-se de dentro de casa. Eu sou ouvinte de rádio, e saio procurando rádio, ouvindo rádio, é uma longa história, vocês sabem um pouquinho dela.
5: Sim.
4: Apaixonei
5: e
4: pelo rádio por conta
5: de... Eu falei perguntar muito aí sobre a sua história, viu? Eu disse ao ouvinte pela manhã, mas isso eu vou deixar o detalhe para ali, porque
4: Jesus.
5: Eu já estou de saída. Eu disse pela manhã que, olha, vocês, como vocês gostam de me ouvir, com certeza vocês vão gostar também, gostaram de ouvir o José Luiz, porque José Luiz não caiu de paraquedas na comunicação.
4: É,
5: ele tem uma longa história, uma larga experiência, mas isso eu vou deixar para ali, né? Então, José Luiz, seja bem-vindo,
4: Deus te abençoe. Você é meu irmãozão,
5: você
4: gratidão,
5: pode contar comigo, viu?
4: Gratidão mesmo, viu?
5: Nós temos
4: gratidão.
5: O título de diretor dessa casa, mas somos parceiros, eu trabalho com você.
4: Mas honra quem tem honra.
5: Isso, com certeza.
4: Honra quem tem honra. Esse título não foi em vão, você é digno dele.
5: Contigo, Violina. Obrigado pelo espaço aí. Desculpa aí eu entrar em tudo.
0: Não, foi ótimo. O rádio é assim. Os ouvintes também chegaram. Eu falei assim, olha, vou começar com os ouvintes, né? Começo aqui com os ouvintes, porque o rádio também tem esses improvisos, né? E aí você
4: Beleza.
0: Chegou também, deu tudo certinho, né? Então, gente, segunda-feira, a gente vai começar, então, com esse novo locutor, que o meu amigo Valdomiro do Picado já está dizendo aqui que vozeirão que o homem tem.
4: Ah.
0: Tem mais outros ouvintes aqui que a gente vai passando, né? Na medida do possível aqui que a gente vai conversando, a gente vai trazendo aqui também essa acolhida dos nossos ouvintes, né? Meu amigo José Luiz, aí você falou assim de... É tudo novo, né? É novo, assim,
4: é
0: na programação da educadora. Mas esse contato com a comunicação, esse amor pela comunicação, e aqui a gente já faz assim, já abre as aspas para o rádio, né? Esse amor pelo rádio já me parece, pelo que eu estou conhecendo, é de muito tempo, né? Nos conte aí um pouquinho dessa trajetória, dessa história aí, deste amor pelo rádio, pois pela comunicação. Né? Como é que tudo isso começou?
4: Começou nos anos 70, né? Eu sou de 66, vou fazer meu sessentão chega em julho, graças a Deus, né? Mas, gente, eu tinha em torno de 7 a 8 anos e os meus pais tinham um rádio chamado ABC, Galo de Ouro, era de madeira, ficava em cima da cristaleira. E todas as vezes que meu pai ia ligar o rádio, ficava por perto para entender quem estava falando ali, né? A curiosidade. Até que um certo dia, meu pai estava na roça trabalhando, minha mãe precisou também ir na roça, e eu fiquei em casa e inventei de ligar o rádio. Eu sei que alguns ouvintes da nossa idade aí vai lembrar. Eu ouvi uma vinheta assim, ó, Rádio Excelsior. E fiquei ali ouvindo quando, de repente, minha mãe chega e me dá uma pizza. Sabe o que é pizza, Lina?
0: Sim.
4: Sabe a linguagem aqui?
0: Os ouvintes também sabem.
4: E ela disse assim, meu filho, se você quebrar esse rádio, seu pai tem que vender uma vaca para comprar outro rádio. Aí, Thaís, eu pensei assim, poxa vida, então isso é algo de muito valor. Só que depois de alguns dias, ela pediu para tornar a ligar o rádio, para saber, para escutar a hora. Porque naquele tempo quase ninguém tinha relógio, né? Verdade. Lembra desse tempo de ligar o rádio para ouvir a hora certa, né? E foi assim que começamos a apaixonar por rádio. Veio, meu pai gostava muito da Voz do Brasil e de alguns programas do sertão naquela época. Não sei se pode falar o nome de rádio aqui ou não, mas tinha algumas emissoras de rádio do Nordeste que meu pai gostava de ouvir. Apesar de que eu já falei até de uma há pouco aqui, né?
6: Você já está recebendo o mínimo de ouvinte, tá ali, viu?
4: Sério?
6: Sério, tempero no canal.
4: Ai, Jesus. Obrigado, obrigado. Obrigado.
0: A recepção é completa, não é, Edmário?
4: E aí, Lina, o que é que acontece? Meu pai gostava muito da Voz do Brasil e de alguns programas de forró nordestino. E eu ficava muito ouvindo ele. Até que foi substituído o rádio grande por um outro rádio pequeno, que a gente podia estar no colo para lá e para cá.
0: Sim, sim.
4: E assim, quando chegou em 1987, 88, por aí, eu tive meu primeiro contato com o estúdio de rádio em Salvador, Rádio AM, na época do disco de vinil, dona Lina.
0: Essa época aí eu não cheguei, não. Quando eu cheguei, já era depois.
4: Já era, foi CD.
0: Já cheguei no CD.
4: Alcançou disquete também? Um disquetezinho que se
0: disquete,
4: colocava no HD
0: para
4: tocar
0: sim,
4: propaganda. Sim. Sou dessa época, gente. E é isso,
0: pois
4: nos
0: é,
4: apaixonamos.
0: E aí começou, né?
4: Começamos em rádio, literalmente, a apresentar pequenos programas em rádio comunitária, lá em Várzea da Roça, por volta de 1998. Em 2001, 2002, começamos a, junto com amigos, fazer parte de um projeto para a rádio comercial. E aí, em 2005, definitivamente, comecei a trabalhar com rádio, né? Era do grupo Monte Alegre de Rádio, era uma rádio na cidade de Mairi, chamada Morro Verde AM, que fazia parte da programação da nossa Viva Voz FM. Depois, em 2012, eu vim para a Feira de Santana, trabalhei na Rádio Betel FM durante 5 anos. Tive outros projetos de comunicação também na cidade de Feira. E aqui estamos nós. A gente continua em rádio, porque a gente trabalha, a Edmário sabe do projeto, a gente produz programa de rádio para algumas emissoras, né? Então, não sair definitivamente dele, não tem como sair. O rádio está dentro de nós.
0: Não estava, assim, ao vivo, né?
4: Exatamente,
0: no estúdio,
4: nos bastidores.
0: Mas estava ali fazendo a produção também.
4: Exatamente.
0: Para a programação.
4: Exatamente.
0: Né? Mas, assim, a gente falou de meios de comunicação, mas você também já atuou, né? Já contribuiu com outros meios de comunicação.
4: Já, sim, já, já.
0: Já,
4: em rádio.
0: Já esteve pela televisão,
4: já,
0: agora
4: também.
0: Na internet.
4: Em rádio, fiquei devendo narração esportiva. Eu fiz plantão esportivo, Eu fiz repórter de rua, que é gostoso demais. A gente ia para Feira Livre com o microfone.
0: A externa, muito bom.
4: Depois veio o, depois do microfone, que a gente carregava um equipamento para fazer, né? Depois veio o telefone celular. E para aprender naquela época, esperar o delay do celular entrar na chave híbrida. São histórias lindas. E fiz também muito pista esportiva, comentarista esportivo, e plantão de programas, sonoplastia, muita coisa boa do rádio nós passamos. E passei pela TV Sumaré em Feira. A comunicação está dentro da gente, não tem como sair, não tem como a gente aposentá-la. O ser humano pode até aposentar, mas o efeito da comunicação dentro da gente não sai, né?
0: Pois é. Dessa trajetória, assim, desse amor pelo rádio, assim, tem no meio, né, de tantos comunicadores que a gente tem, você tem alguma referência? Teve alguém que você ouvia e gostava e foi, assim, uma referência para você na sua trajetória de comunicador?
4: Ah, sim, teve nos anos 70, Newton Moura Costa. Não sei se pode falar o nome da rádio ou não. Vamos lá, Rádio Sociedade da Bahia, programa Levante a Cabeça. Era noticiário e eu achava bonito. Tinha os repórteres, né? Que ficava no centro da cidade, enfim, em Salvador, né? Ficava em todos os pontos e achava aquilo muito interessante. Então, França Teixeira, Newton Moura Costa, Djalma Costa Lino, aí veio Ulisses Costa do Esporte. Eu ouvia muito saudoso Fernando José, Jorge Cury, do futebol, do eixo Rio-São Paulo. Então, assim, muitos comunicadores, muitos que marcaram a vida da gente.
0: Não só aqui da Bahia, mas de outros lugares.
4: Exatamente. Muitos. Alguns já se foram. Eu tive um amigo da cidade de Jacobina, Angel Rosa. Angel Rosa me deu muitas aulas, muitas dicas. Não aulas apenas teóricas, mas pegar uma cadeira e sentar do lado dele para aprender de fato, né? Isso me marcou. Angel já se foi, mas deixou esse legado. Um ex-patrão meu, que era grande comunicador esportivo, João Almeida, que continua no rádio, não mais apresentando, mas coordenando a emissora, que ele é diretor executivo, que me ensinou muito no esporte também. É de Freitas, lá também da região de Mairi, Várzea da Roça. Muitos amigos mesmo, que deixaram marcas, mas os primeiros não pode ser esquecido e os últimos têm que ser lembrados, né?
0: É verdade. E aí faz a ligação, né?
4: Verdade.
0: Até os últimos.
4: Verdade. Eu já escrevi, naquela época a gente escrevia carta para ganhar prêmios em rádio.
0: Olha aí, era ouvinte.
4: Sou do tempo da carta.
0: O chamado ouvinte cativo.
4: Cativo, Lina, cativo.
0: Olha só, a gente vai lá em Biritinga agora. Lá em Biritinga tem o nosso ouvinte Manuel, que mandou uma mensagem aqui também, está ouvindo a gente. Toda essa região que a Rádio Educadora alcança e que vai estar lhe acompanhando a partir de segunda-feira. Então, meu amigo Manuel, boa tarde.
7: Parabéns, Lina Santana. Aqui é Manuel, diretamente de Biritinga. Parabéns a esse José Luiz, que vem trabalhar na Educadora. Mais um comunicador da Rádio da Família, de Birimbau, de Biritinga, de Serrinha, todos os lugares onde ela abrange. Obrigado, parabéns para ele, para você, Lina, em meu nome. Vale aí, Lina, por eu. Valeu, seu Manuel. Parabéns, José Luiz. Manuel. É bem-vindo, que eu vou assistir às 9 da manhã. Em nome de Jesus, obrigado, seja bem-vindo. Bom trabalho para você, visto bastão e mão de braço, em nome de Deus.
4: Obrigado, senhor. Obrigado.
0: Pois é, visto o bastão. Olha aí. Ele já recebeu o bastão, já, viu? Já está autorizado, já está integrado, já, viu, meu amigo Manuel? Pessoal de Água Fria, de Biritinga, de toda a região de Irará, de Coração de Maria, Teodoro Sampaio, Amélia Rodrigues, todo mundo está ligadinho, sintonizado. E aqui tem muitas outras mensagens do pessoal mandando aqui as boas-vindas.
4: Coisa boa.
0: Né? Dona Moça, lá de Coração de Maria, ouvinte daquelas que
4: Cadeira cativa,
0: aquelas,
4: né?
0: Aquelas que quando sai, nem desliga o rádio. Para quando chegar na porta, já está ouvindo.
4: Já está ouvindo, né?
0: Fale, dona moça.
8: Boa tarde, minha querida Lina Santana. Estou aqui já te aguardando com o
0: essa aqui ela mandou no início, agora ela mandou escrito. Boa tarde, meus amigos. Lina Santana, Admário Reis e José Luiz. Seja bem-vindo. Obrigado, Admário Reis. Admário falou
4: isso,
0: aqui conosco, participou,
4: exato,
0: com a gente, né? Então, ela mandando também aqui essa mensagem por escrito, né? Tem muita gente aqui mandando.
4: Que maravilha,
0: minha
4: eu fico...
0: Minha amiga Branca, estou aqui amando o papo. Seja bem-vindo, Deus abençoe. Muita gente aqui mandando as mensagens. Tem o pessoal do Oitizeiro aqui, deixa eu ouvir seu Manuel Matias, para dar um giro na cidade, né?
9: Ô, Lina, diga a Luiz que eu sou dessa geração como ouvinte.
4: Olha aí.
9: Toda... Geração Elias Alves, que ele sabe muito bem quem é.
0: Pois é, Elias Alves, eu me lembro, acho que eu cheguei a ouvir ainda um pouquinho, no finalzinho. Não vou falar não, senão daqui a pouco eu já
4: vou
0: descobrir
4: quantos
0: anos que eu tenho. Deixa quieto essa história aí, viu, meu amigo Manuel Matias? Deixa quietinho aí. Vadinho da Gameleira.
4: Ah, Vadinho. Seu Vadinho.
0: Vadinho, acho que você já sabe, né?
4: Já, e já.
0: Roda seu a
4: Vadinho
0: cidade.
4: Participava.
0: Fale, Vadinho.
4: Sempre.
0: Tá aqui agoniado para falar. Fala, Vadinho.
10: Boa tarde, minha amiga Lina Santana. Eu vim de 88,5, mandando um abraço de azeite para não esquecer de você. Tô na escuta, viu? Eu também tô na escuta aqui, tô lhe ouvindo aí. Seja bem-vindo. Tchau, obrigado.
0: Olha aí, Geriza, Vadinho que falou agora, Vone Santos, uhum. Tati, Mano, Matias Miguel que também já falou, Cosme do Tempero também já falou, né? Já falou, Cosme, já. Deixa eu ver aqui, Maria José do Guedes, Branca, João Tratorista,
4: que alegria,
0: do Coração de Maria,
4: gente.
0: Dona Moça, Daniel, Maria Luísa, Manuel de Biritinga também que já falou, Valdomiro do Picado também já falou, Antônia, Gal do Parque Ouro Verde, a cidade aqui de Conceição Jacuípe, cada um dos bairros já mandou uma mensagem aqui, pelo
4: alegria.
0: Menos, viu? Lhe dando boas-vindas.
4: Que bênção.
0: Né? Desejando, né? Boas-vindas aqui à família educadora. Mas, como eu falei, o pessoal gosta de saber da vida da gente, né? Você já falou que vai completar 60 anos.
4: Já.
0: Mas, né, quem é mesmo José Luiz?
4: Né?
0: Onde é que mora? De onde é que veio? Quais as suas origens?
4: Vamos lá! Biografia completa!
0: A biografia de José Luiz, que o povo gosta de saber, viu?
4: Vamos lá, gente. Eu sou natural de Mundo Novo, Bahia. Para quem não sabe, fica na região, Piemonte da Chapada Diamantina, né? Depois de Baixa Grande, Mundo Novo, antes de Piritiba, as margens da Estrada do Feijão, que vai sentido a Irecê. E morei no município de Mairi muito tempo, morei no oeste da Bahia, em Santana. Depois voltei para a Várzea da Roça e hoje moramos em Feira de Santana, aqui pertinho. Quem sabe um dia a gente não pode morar em Conceição do Jacuípe, hein, Lorena?
0: Quem sabe,
4: Natália?
0: Pelo menos uma boa parte dos dias das manhãs já vai ficar por aqui,
4: já,
0: né?
4: Já. E é isso, sou esposo, pai e avô. Né? Temos já 40 anos de casados, graças a Deus. Dona Nai, ouvindo a gente agora, um cheiro, minha filha.
0: Um abraço para ela.
4: E temos três lindos filhos. Neila, Priscila e o Timóteo, e netos, nós temos o Davi e o Ian, e é uma trajetória longa. Eu costumo dizer, gente, que eu tive tudo para dar errado, né? Eu não conheci minha mãe biológica, minha mãe faleceu, eu fiquei com 1 ano e 11 meses, não tenho lembrança nenhuma, não ficou nenhum retrato, mas Deus, ele é tão bom que ele preparou uma família de amigos de meus pais na época para me criar, cuidar. Então, fui muito bem criado, graças a Deus. Deixaram legados da educação, dos princípios, dos valores. E, claro, que no caminho você se frustra ao descobrir que poderia ter sido de uma forma, mas os mais velhos na linha têm uma frase que eu acho interessante. Deus escreve certo em linhas tortas, né? As linhas da nossa vida podem até serem tortuosas, de acordo com o papel amassado, mas Deus escreve coisas certas. Eu tenho certeza que toda a minha trajetória, a minha vida, foram escritas pelas mãos divinas, e aqui estamos nós. Nós temos uma formação cristã E nós lutamos com gente desde os 17 anos de idade, que trabalhamos com juventude, com gente. Amo trabalhar com o ser humano. Acredito no ser humano. Creio que nós estamos aqui por uma missão. É? E essa é uma das maiores, que é a missão da comunicação: levar a alegria, levar a festa, levar o amor, levar a paz, fazer com que quem está do outro lado tenha um dia feliz, um dia abençoado. Então, esse é um pouquinho de José.
0: Pois muito bem. Também não vai contar tudo, né, gente? Você não adianta ficar aí na curiosidade, querido, também não vai contar tudo, né? Aos pouquinhos você vai conhecendo mais.
4: O que é interessante de rádio, acho que já aconteceu isso contigo, né? E diversas pessoas, diversos comunicadores e ouvintes, fica aquela vontade de ver. Hoje, pelas redes sociais, você pode já conhecer quem é, né? Mas o rádio dava aquela curiosidade, né, de saber quem era, como era. E eu lembro que muitas pessoas chegavam nos estúdios por onde já trabalhamos para conhecer. Ah, mas eu pensava que você era baixo e gordo. Não, gente, é magricelo, verdade. Compridão.
0: É bem alto.
4: 1,87. Um abraço. Sim. Grandão. Eu costumo dizer assim, gente, um abraço para vocês do meu tamanho, viu?
0: Olha, gente, ele, se não fosse comunicador, se a comunicação não encantasse, né, não segurasse o coração, acho que ele iria pender para o lado do esporte. Ele gosta do esporte, mas ele seria jogador de basquete, que ele é bem alto, viu? E a gente já dá para ver que é grande.
4: Eu acho que eu ia preferir vôlei.
0: Era. Vôlei, olha aí.
4: No futebol não deu certo. Naquela época nós brincávamos muito em escola e tinha aqueles amigos que preparavam o time, né? E na zaga não deu certo porque eu cometia muita falta. Como eu era grandão, quem fosse passar correndo para fazer o gol, derrubava.
0: Não passava.
4: Mas era falta. E no gol também não deu certo. 1,87 m não funcionou, dona Lina. Toda bola rasteira era gol. Até eu caí, a bola já tinha passado. E aí eu deixei esporte quieto. E assim, tem uma coisa que eu quero falar aqui, se houver tempo. Eu parei de estudar na terceira série primária em 1977 por não ter escola perto de onde morávamos. E fiquei muitos anos sem estudar, muitos anos. Eu voltei a estudar depois dos meus 40, 42 de idade, 45. Concluí meus estudos, alguns bons cursos, graças a Deus. Por isso eu quero te dizer, não desista não, tá? Não desista de nada. Nunca é tarde para você começar ou recomeçar. Nunca é tarde. Tá? Aquele menino que tinha tudo para dar errado, graças a Deus, está aqui, fazendo parte da família educadora.
0: Olha, tem um áudio aqui que eu quero trazer também. Ele é um grande nome conhecido em toda a cidade, né? Ele é um artista, é um cantor. Nosso amigo Carlos Rosa está ligadinho, também quer dar as boas-vindas, e ele quer também fazer referência a esses nomes da comunicação que você falou, aí da lista de Carlos Rosa. Boa tarde, amigo.
4: Carlos.
11: Boa tarde, minha querida Lina Santana. Que legal aí, né? Zé Luiz está chegando para a educadora, né? E ele falou uma coisa muito legal aí. ABC, a voz de ouro. Esse rádio já tive um aqui, dos antigos, viu, meu querido Zé Luiz? Outra coisa também, você lembrou aí, Nilton Moura Costa, esse menino de Jama Costalino, enfim, essa galera toda, curti muito também. Muitos já saíram do rádio, outros já faleceram, como você falou. E que legal, viu? Seja bem-vindo. Aqui é Carlos Rosa, aqui do Birimbau, viu? Um abração.
4: Valeu, Carlos. Muito obrigado, viu? Quero conhecê-lo pessoalmente para um dedinho de prosa.
0: Pois bem. Vone Santos está aqui também. Você falou da altura, ela disse, como diz o velho ditado, é um verdadeiro varapau.
4: Valeu, Vone. É isso.
0: Pois bem.
4: Eu gosto desses adágios populares, gente. Sou apaixonado, sou da roça, viu?
0: Pois é. Então, gente, aí você já deu para conhecer um pouquinho. Como eu falei, a gente não vai contar tudo aos pouquinhos. Né? Você vai conhecendo, você vai eu acho que os ouvintes agora já conhecem mais, um pouquinho mais do que José Luiz conhece os ouvintes. Já deu para ter uma noção de que os nossos ouvintes chegam juntos, né?
4: Isso vai acontecer sempre, né? Dificilmente o comunicador vai conhecer todos os ouvintes,
0: exatamente,
4: né?
0: Mas aí a partir de segunda-feira já vai, né, se familiarizando
4: verdade,
0: com os nossos ouvintes,
4: verdade,
0: que são fiéis, né, na programação,
4: certeza,
0: da Educadora. Mesmo. Estão sempre ligadinhos aqui, sempre sintonizados, participam, ajudam a gente a fazer a programação. Então, mais uma vez, né, a gente já conversou um bocado.
4: Oh!
0: Parece que foi só 5 minutos, mas...
4: O tempo passa rápido.
0: É bom, né? É bom esse bate-papo, foi muito legal, muito interessante, né, para a gente fazer essa acolhida, né? Dar essas boas-vindas junto com os ouvintes. Gostei muito da presença de Admário Reis também aqui, foi muito bom. E seja muito bem-vindo, né? Esta família, né, te recebe, te acolhe com todo carinho, e do que precisar, nós estamos aqui, para o que der e vier, juntos sempre, né, para fazer a alegria dos nossos ouvintes, que são ouvintes nota mil, carimbados, ouvintes nota mil da Educadora, e a nossa família, como disse Admário, né, e sempre juntos aqui, um abraçando o outro, para poder dar o melhor, né, para os nossos ouvintes que merecem. Muito bem-vindo. Muito obrigado pela participação também aqui no Tarde Alegre.
4: Eu que agradeço, Lina Santana. Muito obrigado, Admário. Já deixamos também nossos agradecimentos. E a você, ouvinte. Quero contar contigo, porque rádio sem ouvinte é uma voz sem som. É o coração do ouvinte quem faz com que nós estejamos animosos e animados para acordar cedo e estar... na casa de cada um, no veículo de cada um, na fazenda, no sítio, na empresa, no supermercado, na padaria, na lanchonete, né? na oficina da costureira, na oficina mecânica, em todos os lugares. E eu deixo aqui o meu abraço a todos, o convite para estarmos juntos a partir de segunda. E eu encerro dizendo, nunca falte em você a fé, a esperança e o amor. Obrigado, Lina.
0: Estamos juntos, estaremos juntos com certeza, né, caminhando aqui, trilhando aqui os dias, os passos, né, da comunicação através da nossa Educadora de Conceição do Jacuípe, né? E a gente vai se encontrando aqui, eu vou encontrar ele todos os dias, né? Ele vai estar saindo, eu estou chegando para o programa da programação do meio-dia, e a gente vai estar se vendo, e vai ser uma alegria para mim, né, estar... nos encontrando sempre. Muito bem-vindo. Deixa eu botar aqui umas palmas, rapaz. Também uns aplausos e boas-vindas, né? O sorriso do nosso bebê. As crianças também gostam de ouvir rádio. E aí o nosso bebê representa aqui as nossas crianças, ó. Que seja de muita alegria, que seja, né, de muito bem-estar, que seja de muitas felicidades para você também estar aqui conosco na nossa família, viu?
4: Já estou muito feliz.
0: Muito bem-vindo. Então, gente, vamos rapidinho ao apoio cultural, eu volto já já.
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13: 3h48.
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5: Eis e 57.
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Quem disse que não tem lambada? Tem sim, teve lambada pra gente dançar e tem roda de samba também. E tem sorteio das três caixas de hoje. Conforme prometido, uma semana de sorteios aqui no Tarde Alegre. Todo mundo na torcida, só não deu hoje para passar as mensagens, né? Só algumas que foram para o ar, mas aqui, ó, tá todo mundo aqui registrado. Nosso WhatsApp aqui cheio de mensagens que chegaram hoje, agora tarde, no nosso Tarde Alegre. E a gente tá aqui registrando, ouvindo nos bastidores aqui as mensagens de todo mundo. E vamos colocar todo mundo no sorteio aqui para participar. Fique na torcida, né? E aí o ganhador, se mandou mensagem de áudio, a gente vai reproduzir. Se for mensagem de texto, a gente vai falar que vai ler aqui no ar também. Daqui a pouquinho já, viu? Nosso sorteio, porque já são 4h19, a gente vai finalizando aqui a Hora da Lambada. Daqui a pouquinho a gente faz uma roda de samba, pequenininha, mas animada, para nossa sexta-feira. Não pode ficar sem lambada nem roda de samba. 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
2: Minha amiga Zezé, da 7 de setembro, disse que amanhã é aniversário de Felipe, filho de Edna, do Gavião. Se é filho de Edna, então aniversário amanhã, as comemorações regadas aos quitutes de Gavião. Daqui a pouquinho, na volta, na roda de samba, eu canto os parabéns pra você, Felipe. Aliás, não, que aniversário é amanhã, deixa pra cantar segunda-feira.
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5: 4:21.
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4: 4 e 29.
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2: Agora são 4 horas e 35 minutos. 4h35, você na roda de samba. Agora já estamos na roda de samba. Daqui a pouquinho o nosso sorteio aqui dos kits, não, das caixas de salgadinhos Peoples da São Brás. Meu amigo Carlinhos Pedreiro, né? Ó, gente, lembrando, né? Aqui você deve ter ouvido no comunicado, né? Que o programa... você já ouviu que a gente, segunda-feira, teremos um novo locutor no programa Manhã Total, né, aqui na Educadora. E o comunicado da rádio, o nosso amigo JE vai seguir outros projetos pessoais, né, vai seguir alguns projetos pessoais e pediu, né, JE pediu o desligamento da Rádio Educadora, né, e, portanto, por isso que está chegando, né, o José Luiz para comandar o Manhã Total, né. Meu amigo Carlinhos Pedreiro que perguntou, né? JE tá indo embora. Aí, pois é, meu amigo Carlinhos Pedreiro, certamente você não ouviu nas redes sociais o comunicado da Educadora. Nosso amigo JE pediu, né, o desligamento, né, da rádio para seguir os seus projetos pessoais. E aqui a gente já aproveita para deixar o nosso abraço ao nosso amigo JE, companheiro aqui da Educadora nesses anos, né? Mas agora vai seguir outros caminhos, outros projetos. E a gente deseja, eu desejo para você, meu amigo JE, muita bênção de Deus, muita sorte, muito sucesso, né, na sua vida. Sorte não, que sorte tem quem acredita nela. Eu sei que você acredita, por isso você vai ter muito sucesso na sua nova trajetória, meu amigo JE, né? E já damos as boas-vindas ao nosso amigo José Luiz, que vai a partir de segunda-feira comandar aqui a programação do Manhã Total. E nós já convocamos, né, todos os ouvintes para estarem juntos, prestigiando também a comunicação, a apresentação do nosso amigo José Luiz.
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4: 4h37.

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12: 4:46.
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0: o gavião para nossa amiga Edna, que vai preparar esse gavião para o Felipe, que vai fazer aniversário amanhã. E Dona Luísa já me lembrou que amanhã também é aniversário de seu Luiz. Na segunda-feira, a gente vai fazer aqui a festa, né? 4 horas e 53 minutos.
1: Ô, não vá não. Fica aqui mais um pouquinho. Tá tão bom. Fica antes. Só um pouquinho. Fica antes. Pedir de amigo antes. Ô, não vá não. Tá tão bonzinho.
0: Meu amigo. Tem que ir, meu amigo. Tá na hora. Mas antes de ir, trazer aqui a nossa, o nosso sorteio, né? Nossos sorteios. Já estou aqui com os sorteados de hoje. Primeira caixa dos Pipos Vitaminados. Vai aqui, deixa eu abrir aqui o canal pra gente soltar no ar aqui quem foi que o ganhador. Porque hoje, gente, não deu pra gente, então a gente passar as mensagens. Eu quero agradecer muito a todos os ouvintes que participaram com a gente nesta programação maravilhosa, nesta semana de sorteios aqui com os salgadinhos mais deliciosos da Bahia, os salgadinhos da São Brás, né? Os Pipos Vitaminados da São Brás. É, fica difícil pra gente achar o nome da pessoa na lista, né? Mas deixa eu ver aqui, vamos achar aqui o nome aqui. É, olha aqui a primeira ganhadora, com o final do telefone 5139. Boa tarde, gostaria de participar do sorteio dos salgadinhos Pipos da São Brás. Sou Emily do Baldez, aqui a primeira ganhadora, a primeira caixa sorteada de hoje. A segunda ganhadora, ela mandou esta mensagem aqui, ó.
2: Boa tarde, Cleide, quero participar do sorteio, cheguei correndo para dar tempo. Deus abençoe.
0: Depois você vai vir correndo buscar sua caixa de Pipos Vitaminado, viu, minha amiga Cleide? Se não me engano, ela mandou uma mensagem essa semana, ela participou pela primeira vez na nossa programação, não sei se foi essa mesmo. É, mas acho que foi ela mesmo, final 09, o telefone, viu? Cleide, acho que se não me falha a memória, eu acho que ela é da Rua Chile. Ela tá ligada aqui, ó, ela mandou aqui já. Cleide, você foi a contemplada de hoje. E o terceira caixa de hoje, a gente vai trazer aqui a mensagem. Olha só a mensagem dele.
3: Boa tarde, Nona Linda. Meu nome é Pietro. Eu quero participar do sorteio Pipoca Pipos.
0: Aí é o Pietro. Até o bebê gostou, viu? O bebê ficou feliz. Ah, de que bom, né? Que uma criança ganhou. Quem mais gosta de salgadinho? Os adultos gostam do Pipos, mas as crianças gostam mais, né? Porque os salgadinhos, geralmente, é de muito agrado das crianças. Então, olha que fofura, gente.
3: Boa tarde, Nona Linda. Meu nome é Pietro. Eu quero participar do sorteio Pipoca Pipos.
0: Pietro, que mandou aqui a mensagem pelo WhatsApp da Yasmin Vitória. Ele mandou a mensagem por este WhatsApp da Yasmin Vitória, viu? Então, os ganhadores de hoje, repetindo aqui, Emily do Baldez, Cleide e Pietro, né? Vou deixar já anotado aqui, você vai poder vir buscar a sua caixa de Pipos Vitaminado, se vir amanhã na mão de Débora Evelyn, ou então na segunda-feira comigo, ou pela manhã, ou comigo pela tarde, viu?
4: Eu vou seguir.
0: 4 horas e 56 minutos.

0: amiga Antônia, tá ligadinha, minha amiga Antônia, tá sintonizada. Agora não posso atender, minha amiga Antônia, que eu tô finalizando aqui o nosso Tarde Alegre, que daqui a pouquinho tem o programa Juliene Vieira, viu? Daqui a pouquinho na Educadora, você fica ligadinho aí, finalzinho de tarde de sexta-feira, você já sabe que o seu encontro é com ela. Muito, muito obrigada, gente, por todo o carinho, pela participação em massa aqui no nosso Tarde Alegre. Até há poucos instantes chegou mensagem aqui no nosso WhatsApp, todo mundo querendo participar. Foi maravilhoso, viu? Muito, muito obrigada mesmo.
1: Eu vou pedir.
0: E olha, gente, em qualquer situação que você viver, escolha fazer o bem, porque fazer o bem sempre vale a pena. E só quem luta pelo bem é invencível.
1: E que os homens jamais...
0: Aproveite bem seu final de semana com a sua família, com os seus amigos. Curta bastante, né? Aproveite para descansar, aproveite também para fazer o seu momento, né, especial com o nosso bom e maravilhoso Deus. Que é importante também a gente estar bem espiritualmente, e para isso é preciso parar um pouquinho e fazer aquele momento também, né, de espiritualidade, de oração, conversar com o nosso maravilhoso Deus.
1: Sofra. Obrigado.
0: Bom final de semana. Aproveite com a família, com os amigos. Não exagere nada, viu? Por melhor que seja, nada em exagero presta.
1: Que tudo isso me mostra o caminho.
0: Yasmin do Baldez também. Não, Yasmin do Baldez não. Deixa ver o nome dela direito aqui. Emily do Baldez. Já falou aqui também. Já tá ligadinha. Tava esperando. Tava na torcida, viu? Pronto, amanhã você vem, eu vou lhe passar as instruções aí no WhatsApp, viu, Emily do Baldez?
1: Obrigado,
0: e Pietro, sim, né? Pietro também, que deve estar ouvindo, vai vir aí com a mamãe, que o Pietro, pelo jeito, é pequenininho, não vem sozinho, né? Grande beijo, gente, bom final de semana, fiquem com Deus e até segunda, se Deus quiser!
1: Obrigado, Senhor!
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1: 5 horas.
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2: Sete horas e 7 minutos nesta tarde que prevém o El Niño. Dizem que vai ser o fenômeno climático das últimas décadas, talvez do último século, no Brasil. O que é que nos reserva? O que é que a gente pode esperar? Dizem que vai ser muita seca e fome no Nordeste, né? Na linha um pouco abaixo do trópico, né? Da linha do Equador. E no Sul, muita chuva, tempestade, calamidade. Dizem, as previsões estão aí, né? Vamos ver se elas vão se confirmar. De fato, estamos destruindo a nossa casa, a nossa terra, o nosso planeta. Um dia a conta chega. Boa tarde a todos os ouvintes, 17 horas e 8 minutos. Eu estou aqui na presença de meu amigo Rubens, do Jacuí Notícias.
3: Boa tarde. Como é que tá? Tá esperando o fim do mundo de novo?
2: No fim de mundo, eu não falei de fim de mundo, eu falei do El Niño.
3: Não, El Niño agora. Antes pensava que era bomba atômica, era um meteoro. Agora é El Niño, né?
2: Onde acho, Rubens? Tá aí a ciência provando, né? Não sei.
3: Não, disseram que...
2: A bomba atômica, ela existe, é uma realidade.
3: Mas disseram que em 2008 a América do Norte estava alagada. Até já estamos em 2026.
2: Mas ela já viveu.
3: Mas não está alagado.
2: Toda ainda não.
4: Mas você acha, Rubens, que El Niño é uma fantasia? Não existe?
3: Não, El Niño todo ano tem. Tem o El Niño, tem o El Niña.
4: Não, que existe, existe.
2: Boa tarde, Cibele. Seja
4: boa tarde, boa tarde a todos os nossos ouvintes, da educadora. É sempre um prazer estar aqui com vocês. Eu sempre digo isso aqui, que vir à rádio é algo que me deixa extremamente feliz. Adoro participar daqui, poder contribuir com algumas informações, participar das discussões, né? A gente sempre ganha quando há divergências, mas existem bons argumentos, boas informações sendo transportadas para vocês. E é bom quando vocês participam. A gente fica aqui imensamente feliz com a participação do público. Porque a gente nota que as pessoas... Às vezes eu encontro com algumas pessoas, Júlia, e elas dizem, eu ouvi a rádio, eu estou ouvindo o programa de Júlia, a gente está... Gostei de tal pauta.
2: Isso.
4: É muito importante.
2: Como as suas falas, esse jeito também.
4: Com certeza.
2: Gosta
4: com certeza.
2: Das nossas enredos com Rubens. A Paula Ratinho acaba de chegar aí.
4: Minha gente, realmente, o El Niño, ele tem uma previsão, pelo menos os meteorologistas vêm noticiando até para quê? Para que haja uma preparação por parte, né, das cidades, onde já existem previsões de chuvas intensas ou de secas intensas, porque, assim, quando a gente sabe antecipadamente que um problema tem possibilidade de acontecer, o melhor a fazer é o quê? Prevenir, né? E a gente sabe que aqui no Brasil não se costuma atuar no campo da prevenção.
2: Entra aí, Ratinho.
4: E a gente deveria estar trabalhando nesse sentido.
2: Mas é isso, não é um fenômeno localizado, é um fenômeno que é um fenômeno mundial, pelo que eu posso perceber. Ele vai... A interferência são as águas o aquecimento das águas do Pacífico, e que ela vai interferir. Isso é uma realidade que a gente vem acompanhando. Não é a primeira vez. É um fenômeno que já está aí já há um bom tempo, desde que vem se identificando esses problemas climáticos. Não é novo. É uma nova realidade. Fala-se muito realmente no superaquecimento. Eu não sei se vocês já tomaram banho de mar no Ceará.
4: Eu não fui ainda
2: não.
4: No Ceará.
2: A água é muito quente. O banho de mar, nosso banho, é interessante, né? Quando você vai para o sul, as águas lá do Rio de Janeiro, aquela região lá, até Ave
4: geladas.
2: Maria. Geladas.
4: Já tomei,
2: gelada.
4: Em Copacabana.
2: Parece
4: uns cubos de gelo.
2: Sai de mim. Aí você vem para a Bahia, para o Nordeste, a água é aquela água mais confortável, dá gosto de tomar banho. Não dá vontade nem de sair do mar. Mas quando você já chega mais para o Norte, para aquela região, mais de cima, a água é muito quente. Não, chega a ser desconfortável.
4: Mas eu já eu peguei um aqui em Cabo Ceará, Sul essas temperaturas. Eu já peguei aqui em Cabo Sul. Sim. A água extremamente quente.
2: Mas porque ali é Bahia, né?
4: Então, mas é isso que eu estou dizendo, né? A água, quanto menos tem movimento, o local, mais quente ela fica, né?
2: Exatamente.
4: Ela não tem a intercorrência, a influência das correntes, né?
2: Sim. Rubens, deixa eu te fazer uma pergunta que me veio aqui, só para a gente relembrar um pouquinho da semana passada. A entrevista de Cláudio Dadá rendeu, não foi a impressão minha?
3: É por causa do Banco Master, está chamativo, né?
2: O que que tem Banco Master com Cláudio Dadá?
3: O Cláudio Dadá,
2: olha para Rubens, é o quê?
3: A Cláudio falou que o dinheiro...
2: Que o dinheiro...
3: Tá vendo?
4: Dinheiro o quê? Me conte aí.
2: Que o dinheiro da cultura do município da Lei Aldir Blanc está no Banco Master. E agora sim.
3: É o tema do momento, Banco Master.
2: É o tema, um dos bons temas do momento, né? Inclusive, o seu candidato a presidente está envolvido até o talo.
3: Ele já falou.
2: Que está envolvido.
3: Não, ele fez um empréstimo.
2: Vocês continuam acreditando que ele é uma pessoa correta? De boa índole?
3: De boa índole, dizendo só que ele que é o mais honesto do país. Quem foi que falou?
2: Que é o mais honesto do país?
3: É, a alma mais honesta do país.
2: Quem é a alma mais honesta do país?
3: Aí você vai acreditar.
4: Não, eu já sei que... veja
2: quem
4: bem.
2: Quem é a alma mais honesta do país?
4: Veja bem.
2: Você conhece?
4: Não, não... Eu também não conheço, mas...
2: Acreditando nas minhas crenças, eu acho que nesse país, nesse planeta, tá difícil de encontrar.
3: Tá. Mas você precisa fazer a CPI do Banco Master, que foi...
2: Eu concordo. Eu acho que está na hora de existir uma investigação mais ampla, que eu acho que vai acabar chegando na Bahia, que é uma realidade.
3: Começou, né?
2: Que a raiz do Banco Master é a Bahia. É uma realidade. Tanto é que eu não tenho nenhum problema em dizer que eu recebi o cartão do Credit Sexta e me era oferecido empréstimo consignado e não sei o quê. E eu pensando que era a cesta do povo, quando vai ver o Banco Master. E começou aqui. Para mim, nesse país de corrupção, de uma falsa combate à corrupção, para mim, desse Banco Master, nenhum daqueles que ali estão saem limpo. Nenhum. Para mim. Né? Quem já viveu... Eu tive uma aula, quarta-feira... Aumenta um pouquinho, diminui um pouquinho. Com dois representantes da CGU, que é a Controladoria Geral da União. E ele reviveu os anões do orçamento.
3: Anões.
2: Quem viveu os anões do orçamento? Com o nosso amigo aqui, vizinho, Genebaldo Correia, um dos anões do orçamento. Isso. Depois dos anões do orçamento, a gente vê o escândalo do Mensalão no governo Lula. Né?
3: Petrolão.
2: E agora vivemos o Banco Master. Por que a gente...
3: INSS
2: tem um país...
3: também.
2: Tem o INSS.
3: Correio.
2: Correio. Não, o que não falta
3: ficar o dia todo falando.
2: Onde a gente pega numa crise como essa que a gente vive hoje, Sibeli. A gente vê um Davi Alcolumbre, presidente do Senado, e os seus, dizer, ó, município, vocês podem gastar o dinheiro de vocês como vocês quiserem agora, do tempo da eleição. Contrariando normas, a própria Constituição, a lei eleitoral, contrariando a lei de responsabilidade fiscal. Sabe por quê? Porque está terra de ninguém esse país.
4: Terra de ninguém.
2: E aí fica a Juliane, vereadora, fiscalizando o quê? Dinheiro que eles mandam de qualquer jeito e que eles disseram que pode gastar de qualquer forma. Me conta como é que a gente vai resolver o problema desse país.
3: Vendendo para os Estados Unidos. Né? Você lembra?
4: Deus que me livre, que me guarde dessa má hora.
3: Você lembra,
4: tu
3: Raul
4: é
3: Seixas?
4: Doido. Raul, rapaz, Seixas. Você já viu como é a cara de Donald Trump? Ele olha para você assim, cuspindo.
3: Você lembra aquela música de Raul Seixas?
4: Ah, procurar o padre.
2: Raul Seixas, que ele queria era a nossa
3: certeza. Já foi dado.
4: Minha filha da gente, ele só quer as nossas riquezas e pisar no pé em cima da cabeça. Ah, procurar o que fazer, rapaz. Aonde que eu vou querer conta com os Estados Unidos?
3: O problema do país é... O problema é o povo.
4: Olha, eu acho que a gente tem vários problemas, tá? A gente chega... Eu sempre enxergo o problema em ordem política, porque a gente quer resolver o problema de cima para baixo. A gente quer resolver do governo federal para o município. Só que... Onde é que seria mais fácil a gente resolver? No município, porque você tem uma unidade menor. Né? Mas se você vê o quanto é difícil você conscientizar uma população como a de Birimbau, de 37 mil habitantes, você já sabe que você não vai conseguir fazer isso com o país todo de forma nenhuma. Entendeu? E por que não consegue fazer? Porque justamente você tem uma realidade que é a seguinte: eu não gosto de política. A população brasileira adora falar isso, eu não gosto de política. Minha filha, se você não gosta de política, você vai se ferrar de verde e amarelo de manhã, de tarde e de noite.
5: Nós somos um movimento, né?
4: É, não, não é
2: deixa
4: nem...
2: Deixa eu falar. Gente, eu estou aqui como jornalista, né, menina? Lembrei. Ele é o quê? Aí o teu ele é o quê, ele... Vem cá, ele... lembrei dele, sabe o quê? Ele falando os memes da a vaca, da decoração do Natal, né, Ailton? Jornalista de Conceição de Água. Mas foi boa, foi excelente brincadeira. Paulo Ratinho já está aqui com a gente, já que está a gente cantando. Estamos aqui em uma mesa, dividindo experiências. E eu estava aqui falando rapidamente uma coisa que me chama muita atenção, da hipocrisia do gestor. Para mim, se chama cara de pau. Rádio concorda comigo, eu tenho certeza. A gestão de Conceição de Aquipe hoje, na data da última quarta-feira, devia à empresa Nunes da Costa, responsável pela limpeza pública no município de Conceição de Aquipe, míseros 4 meses. 4 meses. Ela estava devendo. Sim. Como é que eu, empresa, vou sobreviver? Eu tenho um orçamento... que o contrato é mais de R$1 milhão, R$900 mil por mês. Como é que eu vou pagar a folha? Como é que eu vou pagar os carros, os caminhões que estão sublocados? Como é que eu vou pagar impostos? E ainda dar conta da limpeza pública do município, se até o dia de hoje não entrou R$1 na minha conta? Aí vem uma gestão na figura da senhora prefeita e dizer que é para o povo ter consciência com o lixo de Birimbau. Como é isso? Porque, assim, a empresa não tem como.
4: A consciência é o quê? Queimar o lixo em casa?
2: Deve ser.
4: Arranjar um túnel de botar cada um túnel dentro de casa e fazer a queimagem, queimar as coisas. Deve ser isso, né? Ou então cavar um buraco nos terrenos da gente e começar a jogar o terreno. Deve ser. As soluções para o povo ajudar, deve ser. Ou então fazer reciclagem, né? Às vezes é reciclagem, a gente pegar, fazer compostagem.
2: Compostagem. É. Tudo no fundo de casa.
4: Tudo né? No fundo de casa, dentro do seu terreno. Dentro do seu terreno.
2: Ratinho, seja bem-vindo. Quero dividir com você essa pauta importante.
6: Boa tarde, pessoal. Acabei de chegar agora de Salvador. Né? A gente foi lá no Ministério Público Federal fazer uma representação contra o DINIT por ter retirado os radares, os redutores de velocidade, haja visto, tem ocorrido constantemente acidentes graves. E então, a gente não pode ficar calado quando vê que tem algo nessa condição, algo errado. Então, fui na Procuradoria da Justiça Federal hoje, entrei com uma representação contra o diretor do DINIT, coordenador do DINIT, para que ele restabeleça. Na terça-feira, demos entrada lá no DINIT pedindo que fosse reposto. Quando venceu os 48 horas, nós entramos hoje na Procuradoria da República pedindo que seja representado o coordenador do DINIT da Bahia, porque é algo que, inadmissível, depois que a Via Bahia saiu da concessão, retiraram todos os equipamentos de segurança, porque o pessoal não entende que radar e redutor de velocidade é equipamento de segurança. Sim. Para que a gente, as pessoas tenham a disciplina e não ultrapassem os limites de velocidade que é estabelecido por lei. Então, a gente fez isso. Né? O documento está aqui na mão da nossa vereadora. Sim. Juliane, e acho que eu dei uma cópia para a Sibeli. Então, a gente... Além de todas essas situações que vêm ocorrendo, aí a gente tem esse problema. Eu filmei ali em cima da passarela do Posto São Luís e mostrando as altas velocidades que os carros passam ali, 150, 140, 120. Então, isso não tem controle nenhum. Por isso que todos os dias, não tem um santo dia que não ocorra um acidente grave e fatal ali na 324.
4: Então, eu tô aqui, vi isso aí, viu?
6: Né, mas estou aqui me apresentando, né, falando, sim, que hoje nós somos
2: deixa eu pedir,
6: presidente do MAC, por meio de ação comunitária, sim, Cidade em Movimento.
2: Boa.
6: E, a partir disso aí, nós estamos fazendo as ações pontuais em nosso município, porque a nossa ONG ela é ampla. Nós vamos estar atuando onde o Estado não está, onde o município não está, nós vamos estar buscando entrar nesse vácuo e mostrando que a sociedade organizada ela é capaz, ela pode fazer diferente e diferença. Então, é por isso que nós montamos a nossa ONG. Eu sou o presidente, Hamilton Júnior é o vice-presidente, Jaqueline é uma das conselheiras, e estamos aí fazendo acontecer, tá? Porque não é possível que o Estado, nesse momento, ele não cumpra suas obrigações, né? E pedir também à Polícia Rodoviária Federal que ela nos dê todos o extrato de todos os acontecimentos, todos os acidentes fatais e não fatais, todas as perdas materiais, para que o Estado venha repor, né, ressarcir as pessoas que foram prejudicadas exatamente porque dessa falha que ocorreu com o DINIT depois do encerramento do contrato com a Via Bahia. Então, é isso aí. Estamos aqui e a nossa querida vereadora, Juliene, que é a nossa representante aí, eu me sinto representado por ela.
2: Que bom.
6: Porque a gente estava no mesmo
2: barco.
6: Na mesmo barco, na mesma chapa, e eu, com meus pequeninos 56 votos, né,
2: me ajudou.
6: Ajudou, né?
2: A gente poder trabalhar junto, né?
6: Pois é. E eu saltei contar uma história. No dia da eleição, meu filho teve um problema com o pessoal, não queria liberar ele para votar, e eu consegui. Fui lá no cartório e consegui mostrar, senão eu ia estar com um peso desgraçado nas costas. Eu estaria com 55 votos. Então, fui salvo pelo gongo, fiquei com 56 votos. Não fiquei com 55. Vocês estão entendendo o que eu estou falando, né? Então, gente, é isso aí. Estamos aqui, vamos fazer essa roda aí de bate-papo, né? Aqui bem...
2: descontraída.
6: É, descontraída aí também.
2: Afinal de contas, sextou.
6: Temos aqui também um bolsonarista raiz, que é bom esse debate, né? E a gente fica sem entender como é que... Eu digo às vezes assim o seguinte, sem ofensa nenhuma, eu digo que parece que foi uma influência espiritual, onde essas pessoas conseguiram, sei lá, fizeram a lavagem cerebral, que não conseguem enxergar a verdade, o que está ocorrendo, o que está acontecendo.
2: A maior
6: quadrilha que governou o país, o pessoal acha que são as pessoas mais corretas, mais certas. A família de Bolsonaro é uma quadrilha. Não tem como dizer que não. Né? O pai ensinou os filhos a roubar, a fazer maracutaia, e ainda tem a cara de pau de botar o filho rachadinha, e ainda por cima, agora envolvido até o talo com o Banco Master. E aí ele quer dizer que ele está pedindo uma CPI para enganar os não sei o que é, porque não é possível, o cara pegou dinheiro do Banco Master, fez um áudio com o cara.
2: Agora, e falando, mas o que é que eu acho?
6: Falando
2: o
6: que
2: Ratinho,
6: o dinheiro
2: Ratinho,
6: era para do filme.
2: Uma pergunta. Ah, Ailton, seja bem-vindo. Peraí, deixa eu cumprimentar as pessoas que a gente vai entrar. Porque eu acho. Porque a CPI é a investigação de você com você mesmo. Uhum. Né? A maioria dos que estão ali para fazer a CPI estão envolvidos também no processo. Como é que você vai investigar e falar de si próprio? Está entendendo?
6: Como eu falei
2: aqui, como eu falei aqui, ninguém está limpo naquele jogo. Nenhum de nós. Nenhum. Não existe ninguém direito ali, não. Todo mundo sabe que a Raiz veio aqui da Bahia, com crédito sexta, e aí ela foi fazendo o quê? Eu tive uma aula recentemente, eu gosto muito, tem algo que eu quero que vocês... Para mim, estudar é fundamental. E estar num ambiente onde eu não saiba das coisas e venha aprender melhor ainda. Aí eu tive uma aula recentemente no doutorado, falando com uma mulher do Banco do Brasil. Uma concursada do Banco do Brasil. Ela falou uma coisa que eu achei muito interessante. O Banco do Brasil foi por diversos... O Banco do Brasil, perdão, Banco Central. Banco Central lá de Brasília. Ela era da cúpula do Banco Central, que toda vez que existia alguma besteirinha, o Bradesco tirava o dinheiro e botava em outro lugar, era chamada atenção. O Itaú... Aí, esses bancos grandes que movimentam bilhões e bilhões por dia, qualquer movimentação estranha que possa lesar o país, existe tipo um sinal de alerta. Acende o alerta. A pergunta é, como é que o Banco Master conseguiu, ao longo desses anos, não ligar essa bendita luzinha vermelha?
5: Pois é.
2: Tá entendendo? Porque o Banco Central é extremamente, já foi reconhecido mundialmente pela forma de monitoramento, de controle. É um banco muito bem organizado, com excelentes redes de investigação e controle. Como é que o Banco Master chegou até o dia de hoje? Ailton, seja bem-vindo. É uma pergunta para todos nós. Bem-vindo, meu amigo. Bem-vindo.
7: Desde já eu agradeço. Esse pessoal aqui tem um trem na língua aqui, viu? Desde já eu agradeço a oportunidade. No meio aqui, representando, né, minha geração.
2: Sim.
7: Eu sou da década de 80. Muitas vezes já participei de grandes eventos aqui. Mas o destino me trouxe para uma grande oportunidade de servir a população, né? De fazer essa ponte, né, das políticas públicas, do governo federal, do governo estadual, e através da inteligência do MAC, trazer para a sociedade, desenvolver as comunidades de Conceição do Jacuípe. Esse é o verdadeiro intuito da MAC, lideradas por Paulo Ratinho, grande líder comunitário de Conceição do Jacuípe, tem todo o meu respeito. Eu observo as caminhadas de várias pessoas, líderes comunitários, políticos de Conceição do Jacuípe, e tenho o meu aval em relação à inteligência, à capacidade de articulação dele. Ele tem várias pessoas ligadas a ele, importantes para a comunidade, importantes para o Estado da Bahia. Então, estar nesse projeto, para mim, é super importante. Eu tenho toda a força para ajudar as comunidades de Conceição do Jacuípe, com o conhecimento que eu tenho, as áreas de dança, de cultura, que eu venho dessa parte aí, né? Meu pai, ele sempre foi uma pessoa que sempre fomentou a cultura em Conceição do Jacuípe. Era músico. Hamilton de Eliseu, popular Frank, amigo seu. Ei! Aperto Verde, quem é que não se lembra? Até hoje eu vejo pessoas com 35, 40 anos se lembrando de uma música que foi lançada em uma época que não tinha música, só o prefeito que tinha, né? Então meu pai chegou com essa novidade e por pouco ele não chegou à Câmara Legislativa para fazer parte e liderar essa cidade maravilhosa. Então, Paulo Ratinho, eu quero dizer aqui para todos vocês que estão aqui que Birimbau hoje tem uma ferramenta, né, para fazer acontecer na parte social de Conceição do Jacuípe. Nós vamos atuar em várias áreas, em vários segmentos. Esse é o intuito do MAC, porque existem vários pontos em Conceição do Jacuípe que uma ONG consegue trazer o que o poder público ainda não trouxe, porque todo mundo sabe dos anseios da população de Conceição do Jacuípe e muitas coisas ainda não foram atendidas e não foram desenvolvidas. Então, o MAC ele é uma ferramenta juntamente com os três poderes, porque nós vamos fazer... Essa ligação com os três poderes, federal, estadual, municipal, consórcios municipais, nós vamos fazer também, porque existem situações que devem ser resolvidas e precisa da participação de outras cidades. É por isso que a MAC ela vai atuar no Portal do Sertão, como todo, existem várias cidades que compõem. Todo mundo sabe que a Bahia tem 417 municípios, dentre eles dividido em 27 territórios, e o nosso é o território do Portal do Sertão. Então, é a atuação do MAC. Oi?
3: Explica o que é MAC.
7: MAC, Movimento de Ação Comunitária. É uma palavra abreviada.
3: Cidade
7: e
3: Movimento.
7: Cidade e Movimento.
3: É uma ONG?
7: É uma ONG. É uma ONG que foi fundada no dia 1º, né, de maio de 2026, no Chuveirinho, né, numa localidade conhecida aqui, que já teve vários eventos culturais. E o intuito da gente é trazer essa proposta de auxílio ao poder público, mas também com a garra e com independência para poder estar fazendo a parte da sociedade que o poder público ainda não conseguiu trazer para atender os anseios da população. Então, esse é o objetivo do MAC. Certo?
3: Você já teve uma associação assim, Amigos do Brasil, foi pensar lá o que fez.
7: Sim.
2: Jaque vai se apresentar agora. Para Jaque.
8: Opa, boa tarde.
2: Ela tem uma lindíssima sertaneja.
8: Ô, rapaz, a cangaceira é da cultura. É, que eu vou para cima mesmo. É isso aí. Pego o meu negócio de meus apretextos e saio. Que é baqueta, percussão, violão, teclados, toda cheia de armamento, viu? E aí pego minhas crianças e dou na mãozinha de cada uma delas. Então, eu pro Jaque... Me apresento, já agradeço o convite, em cima da hora que esses negócios assim, papufa, é muito massa, né?
9: Bem ele, né?
8: Bora pé. Eu digo, não perco a oportunidade, só se eu não tiver realmente no momento oportuno. A você, Júlio, também, né? Pegou ele de jeito, ele já me pegou aqui, com o Hamilton também, todos da bancada, aqui da mesa. Então, assim, eu sou um agente cultural há 15 anos, sim, também voluntária. E com o Ratinho aqui, temos aqui uns 3 anos. Há muitos anos ele já conhece, eu já conheço o trabalho dele, ele e o meu, mas agora que a gente veio fazer essa parceria maravilhosa e ele toma essa atitude de criar essa ONG, né? Porque a gente precisava. Eu tenho Juventude Ativa, Tambores Ativas, vários em movimento, mas registrado não existia.
10: Sim.
8: Então, agora com essa parceria com a MAC, tá lindo. Só competência, só potência, cara. É, e Pirimbau, com certeza, vai com certeza... ter o privilégio agora de sentir na pele. Eu hoje, aqui já é minha marca, viu? É, tem que ser cangaceira mesmo, porque senão não vai. Você entendeu? Falou manso demais, você já convenceu muito com sorriso e promessas, não vai. Então, a gente aqui está na ação cultural mesmo, ação de ação presente, ele se movimenta, o Hamilton é um cara que eu vejo sempre, a gente criou um grupo que eu vejo que está sempre se movimentando, criando estratégias, já tinha o Paulo... Assim, tipo, ele conseguiu me convencer, porque eu sou meia cirmada com políticos, porque eu não gosto de politicagem. Ah, eu vou fazer, aí eu vou... Não, eu sou ação. Então, eu trabalho, eu compro instrumentos, eu vou buscar, eu viajo. Eu fiz parte de bandas como Adidá, Nego do Samba, teatro, sou formada em arte cênica, sabe, cenografia. Então, eu passo o meu legado para os meninos sem cobrar um real. Nem dos pais, que hoje vivem muitos do governo do estado da Bahia, né? Então, assim, o poder público realmente poderia um pouco mais aqui assistir e contribuir de uma forma mais positiva e deixar mais de ser político. Eu já disse, eu sou um artista independente. Eu estou com o Ratinho hoje no movimento. Ele é um cara extremamente focado na política séria, que eu percebo isso. Ele luta, ele dá o suor dele, ainda é criticado muitas das vezes, porque quem quer fazer o certo sai como errado. Entende? Então, eu fui na bancada... Para concluir, levei um projeto para fazermos um movimento dentro do mercado de arte, que esse mercado de arte aqui nada dá no mesmo para o...
10: falido.
8: Se entendeu? E eu estava com Fibrodense, que é pelo Fibromialgia e Doenças Crônicas, associação que minha querida Paula, um beijo para todos aí, sim, do Mãos. Então, fui, me doei como voluntária, só que em 6 meses eu não vi nada. E aí, criei um projeto para a gente criar um movimento dentro do mercado, onde a gente vinha fazer o turismo local, para que esse turismo local venha se... estender para que o turismo de fora venha aqui fazer um turismo, porque você traz sua família, você traz amigos, agora São João mesmo, vai levar alguma lembrança daqui? Não sei quantas mil pessoas vão passar por aqui. Você acha que vão no mercado de arte comprar alguma coisa?
7: Não.
8: Não vai, não, pô. Não tem nada que chame atenção.
2: Nada.
8: Nada. Um finalzinho de tarde com uma apresentação de teatro ou uma roda de bate-papo, uma literatura. Não tem nada. Uma música, falei com as meninas que a gente poderia fazer o baile, né, para a maioridade, que eu fazia Fibrodense para senhoras de 50, eu tô com 48, tô 40, sou senhorinha, mas eu me acho a garantia. Então, assim, me mato com isso. Aí, então, assim, mas eu digo por mim, eu não botei um botox ainda, cara.
9: Adoro.
8: Vale. Você entendeu? Não deu pra botar botox. Gente, eu faço teatro de comédia mesmo, mas a parada é séria. Aí, mas eu digo, sabe o que é isso aqui? Satisfação. Alegria, e o que eu faço com amor, porque o estresse é grande, o consumo é grande e a verba é pequena. Você entendeu?
7: A gente tem vontade de se desenvolver mais, de desenvolver as pessoas que estão ao nosso lado, mas é necessário um apoio.
8: É,
7: né? Na verdade, você está entregando projetos, falta apoio. Né? O poder público, ele adora projetos. Ele quer inserir projetos na comunidade. Ele quer desenvolver a comunidade.
8: Cadê o Ed Black? Tá onde?
3: Tá onde? Black tá no Master.
2: Segundo Cláudio Dadá. Cláudio Dadá.
8: Você tá entendendo? Então é sobre isso, viu, gente?
2: Sim.
8: Eu vim hoje, vou pra fortalecer. Onde eles forem, eu vou mesmo. Ah, porque você tem que colar onde... Quem tá com poder. Quem tá com poder é Deus, deixo bem claro. É. E aqui a gente só tem cargo, viu? Cada um que faça valer o seu.
2: Eu acho o seguinte, que todo e qualquer movimento... Eu estava conversando esses dias com algumas pessoas a respeito da Vila Esperança, de como está acontecendo alguns movimentos muito complicados ali dentro. Mas onde tudo que for ruim se aproxima das crianças e do adolescente é porque o poder público não chega. E porque movimentos sociais eles não se aproximam. Quando o poder público ele se faz ausente, de qualquer forma, é uma ONG, é uma associação, é a própria prefeitura, é a educação. O poder público, quando ele não se aproxima, o que acontece? Qualquer outra coisa, ele vai, vai resgatar, vai pegar para si. Então, a ausência de políticas públicas, como você falou bem, Hamilton, faz com que as crianças elas virem a vista para o caminho que não é o que a gente quer.
7: Eu tenho um grande exemplo aqui de foi um movimento que aconteceu, isso eu estou falando na minha geração, né, que Conceição do Jacuípe era muito forte no 7 de setembro.
2: Era.
7: Certo? Eu me lembro muito bem que as mães elas recuavam os filhos da beirada da calçada, que era para aquela linha de frente que vinha com os bumbos não pegar na cabeça de um dos filhos. Enfim, era muita banda, era muita cultura. E eu participava de um movimento, eu queria mandar um abraço para o meu amigo Pichoca, da Rua Chile, grande músico, mas uma pessoa que não teve o apoio que deveria.
2: Sim.
7: É por isso que eu digo que, na minha história aqui em Conceição do Jacuípe, eu que sou da cultura, eu já vi muita coisa acontecer e se apagar por falta de incentivos. E eu sei que minha cidade tem condições financeiras suficientes para mudar esse quadro que a gente consegue ver hoje atualmente. Então, eu vivenciei coisas que eu gostaria que continuasse, mas não continuou, como a banda de lata da Rua Chile. Era uma fanfarra que existia, onde tinha a banda do SEMEC, a Líbero, e alguns integrantes eram chamados para tocar na Líbero. Mas esse tipo de movimento ele acabou por conta do poder público não olhar para aquilo como uma cultura da cidade, não quis desenvolver, não havia projetos para fazer com que chegassem instrumentos às nossas mãos. Enfim, nunca houve um apoio dessa parte. Então, esse projeto, o MAC, a ONG, ela está de olho nessas questões, nessas pequenas ações da sociedade, e a gente vai sondar para procurar e desenvolver e ajudar essas pessoas, esclarecendo algumas políticas públicas que existem no governo, que podem trazer recursos para essas comunidades e a gente poder fomentar esses tipos de ações.
2: Verdade.
8: Inclusive, deixa eu falar aqui, você falou sobre investimento. Eu emprestei os meus instrumentos pessoais, que eu mesmo compro, que eu mesmo faço toda aquela reforma, que todo ano você tem que dar assistência, né? Tem que restaurar, para a inauguração do estádio. O nosso... Tá? A inauguração... Opa, aqui estou, Joey. O povo não me ouviu, não. Eu falei, tão maravilhosa, menina. Eu dei tanto assim, você viu, de chapéu? Aí, tipo assim, gente. Mas boa tarde mais uma vez, estamos aqui. Tava ligado? Tá ligado, em nome de Jesus. Então tá legal. Então, assim, os tambores estão lá parados. Hoje eu fiz um comentário com um colega, que eu gosto muito, sou muito fã, né? Marcos Brother, meu querido. Um grande representante cultural também, banda de reggae, um cara que tem uma mensagem de amor. Só que, assim... Eu não quero nunca brigar com meus amigos por causa de política, velho. Nem por causa de esporte, nem religião. Eu acho isso chato. Então, eu fui comentar com ele mais uma vez.
9: Por causa de política partidária.
8: Entendi. Obrigado, Paulo. Não, obrigada. Por causa de politicagem, na verdade, que eu acho que quando a gente começa a se desentender, já deixa de ser política. Né? Séria. Partidária. Aí, assim... aí eu falei sobre os instrumentos, ele se chateou. Ah, você tem que falar com a prefeitura. Toda vez que a gente conversa alguma coisa, você fala sobre isso. Então, acho que um colega, eu falei para ele, eu queria só um pedacinho desse bolo, porque você está achando correto que esse São João hoje aqui, privatizado dentro do nosso estádio, está correto?
9: Sem futebol, estádio sem futebol.
8: Aí eu falei, eu estou fazendo cenografia, estou fazendo casario, a igreja,
9: as casinhas para as crianças tirarem foto, porque não tem, vai ter aqui na praça, mas você vai ter que se deslocar. Tá bem distante da realidade. São João é cá e eles vão fazer realmente alguma coisa na pracinha, mas está cá embaixo. Então, assim, eu falei para ele, amigo, a gente não pode discutir sobre políticos, né? Sobre partidário. Porque eu sou artista, você também. Só que, assim, a gente tem que se apoiar. E o que eu estou falando aqui, eu podia agora estar com minha turminha. Em vez de estar Paulo, Luan Santana, que eu amo também, em vez de ser Luan Santana, se as crianças do município, tudo linda, com aquelas roupas lindas, aquela quadrilha gostosa, dos pequenininhos, do meio ao maior, sabe? Aquela abertura linda, que custa muito menos do que o Luan Santana. Então, é isso que eu quero lhe dizer. Eu preparo crianças para apresentações, entende? Eu não posso prepará-las para apresentações com a única arminha que eu tenho em casa, que são 12 instrumentos, porque destruíram e eu fui pedir, fui na prefeitura duas vezes e ignoraram. Então, você acha que eu vou ficar... Ah, eu digo, não, eu não tenho... É por isso que você se queima e não vai achar a oportunidade. Eu digo, eu não preciso deles, assim, entre aspas. Eu sou eleitora, eu não estou atrás de voto. Eu não quero ser política. Eu fui candidata filiada duas vezes em Coração de Maria e nenhuma das duas vezes eu fiz campanha. Porque eu não nasci para ser política. Eu nasci para ser artista, sabe? Agente cultural, para ser uma olheira. Eu não aguento ver uma criança... Um ar que ele diz, deixa eu ver se esse menino canta, deixa eu ver se essa menina... Tudo eu olho, é só assim, ó. Fico ouvido aberto, os olhos abertos. Então, a minha função que Deus me deu na missão na Terra foi essa aí. Só que eu vou para cima, se eu lhe emprestar alguma coisa e você destruir, pô, pode ter certeza que eu vou lhe perguntar como é que a gente vai fazer. E a mesma coisa tem que ser a reciprocidade na vida, sobretudo. Então, assim, eu deixo o recado, meu amo você de coração, a gente tem um trabalho lindo, reggae, que é mensagem de amor. Mas a gente não pode ficar brigando e defendendo. Eu não defendo o Ratinho se ele estiver errado. Paulo aqui, se ele estiver errado, ele vai comer fogo, sabe? Porque é o eleitor, ele tem a função de fiscalizar vereador. Vereador fiscaliza gestor. E a comunidade como um todo se une para deixar as coisas como tem que ser para nosso bem-estar. Porque quem ficar nessa picuinha de que ah, eu sou fulano, porque fulano me ajudou. E político não tem que ajudar a família, político tem que ajudar a sociedade, o município, o coletivo em geral. Não tem que pegar uma família aqui, outra família ali, ah, eu vou ser Júlia, porque Júlia me ajudou. Não, depois a gente vai até conversar, doutora Juliana. Te pego lá, na Casa da Cidadania, que é aqui. Vou te pegar na saída.
10: Tem uma coisa que aí eu não tenho preocupação nenhuma. Né,
11: eu tenho
9: rabo dignidade.
11: Dignidade. Vai me pegar. Né?
9: Aí eu falei com os meninos. Então é sobre isso, Hamilton. Eu não sou aquela pessoa que, para mim, eu não trabalho como política, apesar de ser uma pessoa que trabalho ela. Eu trabalho como pessoa. Então, quando eu vou a alguém conversar, seja você, seja Júlia, seja Simone, seja Tânia, seja quem for, como eu já fui a Tânia duas vezes, com o meu projeto, ela resiste para a gente conversar. Porque você só... Eu falei, não, isso aqui é um projeto de ação, minha senhora. Com todo o respeito. O que é que a gente pode fazer? Duas vezes. Dia das crianças. Preciso fazer alguma coisa. As crianças ficam na minha porta. Mando vida, não mando. Para Jaque, é que dia? Para Jaque, já consertou? Eu digo, meus amores, ou o pai e a mãe de vocês vão ter que entrar na ação com o que seu pai trabalha e o que sua mãe recebe do governo do Estado. Que hoje em dia, a maioria das famílias estão vivendo disso. Mas a mãe quer cuidar do cabelo, da unha, do cílio. Vai ficar difícil também, né, minha irmã? E final de semana, que sextou hoje, está todo mundo na porta do bar. Aí sexta, sábado, domingo.
10: Amanhã tem forró do Salles.
9: É complicado.
3: Por que chamam você de Projac?
10: Deixa eu só botar um áudio de um ouvinte da gente.
9: Porque Jaqueline, né? Aí Jaque...
3: Mas pró?
9: Pró, porque eu desenvolvo vários trabalhos de aula. Eu dou aula de percussão, eu já tenho uma bandinha. Tenho meninos que já tocam de banda, como Murilo, como João. Coração de Maria, se você procurar saber quem é Projac, que adotou uma praça que se chama Praça José Rogério, você vai conhecer. Adotei a praça, fiz banco com os meninos, a gente lavou o banheiro de cheio de merguedela, tudo fechado, a gente vai abrir.
10: Mas você é de Coração de Maria?
9: Minha mãe.
3: Ah, ele trabalha lá em Coração.
9: E meu pai da reserva de Salvador. Então, quando ele entrou na reserva, que ele é combatente, veio para trazer de mãe.
3: Qual a praça?
9: Praça José Rogério.
10: É perto
9: praça
10: onde?
9: Praça José Rogério, de Fiaz. É, o de Fiaz.
10: Bota um áudio de Bujão aí, por favor. Raimundo Bujão.
12: Juventude. Boa tarde, Juliane. Estou aqui na escuta do seu programa aqui. Queria também fazer uma reclamação também aqui, Ju, pegar um gancho seu aí. Que a rua São Marco aqui está no escuro. Já falei aqui várias vezes, não resolve de botar a lâmpada aqui no poste. E o TFD também atrasado. E o carro da Modiale, Ju, só chega atrasado. ia ter o carro quebrado, a janela do carro quebrado, uma quintura desgramada que só Jesus Cristo é quem sabe que, o que a gente passa nesse carro da mal de Alice. E os pessoal vê aí, aquilo ali não fala nada. Ajuda a gente aí, Ju, pelo amor de Deus, que a gente não aguenta mais. O carro da mal de Alice, Ju, só chega atrasado lá. Para quem faz 4 horas de relógio, a gente sai de lá quase 11 horas da tarde, da manhã. Um abraço, Ju. Fica com Deus aí, que Deus te proteja dos ataques do adversário aí. Tchau, tchau. Fica
2: só,
12: com Deus.
2: Só essa semana, eu não vou falar especificamente sobre... Eu protocolei 3 denúncias junto ao Ministério Público, só essa semana. Parei, porque a falta de respeito está surreal. Está algo inimaginável hoje o que a gente acontece com São Jaguaribe. Eu vou dar exemplo de uma única banda do São João, Calcinha Preta. Calcinha Preta, ela tocou em Conceição do Jacuípe no ano de 2022, no ano de 2024, 25 e agora 2026. No ano de 2022, a banda Calcinha Preta custou míseros R$190 mil. No ano de 2024, 2025, 2026. No ano de 2024, já foi para 300 e poucos mil reais. No ano de 2000, passado, 2025, foi para 400 e poucos mil reais. Esse ano, a banda de Calcinha Preta vai custar mais de R$680 mil. Então, existe ninguém
3: no
2: planeta nenhum
3: que
2: existiu. Você conseguiu ganhar isso? Não, estou falando assim, proporcional, mais de 240%. Eu não tive aumento de 5% um pelo outro no meu salário. Bota aí, Sibeli, por favor, deixa eu falar aqui. Então, assim, viu? Um minuto, Hamilton. Porque eu acho assim... isso eu estou falando de uma única banda que eu consegui rastrear. Enquanto isso, as pessoas... Porque se você for falar de algo, para mim, saúde pública, que escraviza é hemodiálise. Porque você não tem o direito, primeiro, a tomar um gole de água. A gente acabou de tomar água. Um paciente que faz hemodiálise não tem o direito a tomar um copo de água no dia. Certo? Porque ele, o rim para... E quem filtra a água é o rim. Então, quem vai... O rim, a hemodiálise é uma terapia substitutiva. Ela substitui a função do rim. Então, ele não toma água, ele não toma um copo de suco, ele não pode fazer nada. É a boca seca 24 horas do dia, até o dia da próxima hemodiálise. Então, você morre de calor, nem transpirar, você transpira. Então, é uma escravidão real. Onde você faz 4 horas por dia, no mínimo 3 vezes na semana. Enquanto isso, Calcinha Preta vai receber R$600 mil. Enquanto isso, Maiara e Maraíza vai vir tocar aqui um dia, uma hora, Maiara e Maraíza, mais de R$700 mil. O São João já vai nessa pegada aí, já ainda não comecei a fazer conta. Eu estou esperando as atrações maiores, as mais caras. Porque até hoje a gestão não divulga as mais caras. Mais 5 milhões. Só tá... Oi? Passa de 10 milhões.
6: Jesus.
2: Então, assim, e aí, enquanto isso, querem enganar vocês que estão nos ouvindo de que eles são responsáveis e querem o seu bem. Entendeu? Porque a comunicação da gestão é essa. Olha o que a gestão faz, a senhora gestora faz hoje, pega a mídia, Genifax, está aqui aberta, se dizer que eu estou mentindo, eu não tenho nenhum problema de ser desmentida ao vivo, não. Ninguém nunca teve coragem. Nunca fui questionada. Nunca fui questionada. De dizer que o problema da cidade porca imunda é de vocês e não da gestão que não está pagando a empresa.
6: Não paga a empresa, não faz, tipo assim, Vini, cadê o código de conduta?
2: Sim.
6: Existe, tá onde? Tá dentro da... Cadê? Tá onde?
2: Um plano diretor da cidade. Exatamente. Não tem nada.
6: Essa, uma gestão que não tem um planejamento, ninguém sabe para onde os recursos vão, onde estão sendo aplicados, é um verdadeiro... ofuscamento de recurso público. Ninguém sabe que é público, pô. Não é privado, não. É nosso dinheiro. Então, a gente precisa saber para onde esse dinheiro está sendo investido, aplicado, porque dinheiro é para aplicar, não é para gastar por gastar. Sim. E não tem um planejamento, não tem um plano. Ninguém sabe o recurso que vai para a saúde, que vai para a educação, que vai para o meio ambiente, que vai para o esporte, que vai para a cultura. É algo assim, fica totalmente afastado da população, que a população não pode saber. A média de 21 milhões mensal está onde? Está sendo aplicada onde? Eu não estou fazendo política de... Eu quero saber todos. Eu tive ontem uma informação de uma senhora, vou passar aqui, depois, que trabalhou na limpeza pública, que o senhor João de Roque botava duas pessoas para andar de birimbau até o Amparo, porque botou na justiça que ele não estava pagando. A justiça deu causa ganha, João de Roque não pagou. A atual prefeita, Tânia, também não pagou. A senhora ex-prefeita, Normélia, também não pagou. Quer dizer, o prefeito aqui desobedece à justiça e não dá nada. O que é isso? Então, por quê? Porque foram pessoas simples,
2: é por
6: pessoas
2: isso,
6: pobres. Bátio, então, o que é isso?
2: Você me respeite. E eu preciso falar que você, como líder petista, é por isso que eu não vou em evento do pessoal do governo. Porque eles pegam ela e botam embaixo do braço. Como se fosse... É por isso que eu não vou em evento do pessoal do governo. Porque eles pegam ela e botam embaixo do braço.

0: Eu tô vendo pessoas, sabe o que é o ratinho? Hoje eu fiz uma postagem, sabe o quê? Me perdoa já que vocês, que o hospital de Coronel, ai de nós, perdão, o hospital
1: Coronel
0: Ângelo
1: Angel
0: Martins,
1: Martins.
0: pode falar o que quiser. O hospital Ângelo Martins hoje é o grande socorro do povo de Birimal.
2: Sim.
0: Porque eu todos os dias, essa semana, o pessoal Juliane, vasectomia. Mandei o pessoal, fez em 1 minuto, tch, cortou. É menos menino na rua, é menos gente passando
2: Sim,
0: dificuldade,
2: estuda,
0: é
2: sim.
0: menos gente fazendo problema. Laqueadura, hérnia, cirurgia toda vai lá dentro do hospital.
2: Tudo,
0: Se a gente fosse
2: tecnologia.
0: depender do hospital ACM para fazer uma cirurgia, tava todo mundo morrendo aí,
1: Eu
0: esperando na fila.
1: dou um conselho
0: Tô
1: para pessoa.
0: errada?
1: Tá certo. Eu
0: Tô
1: dou um
0: errada?
1: conselho para minha família, Juliane, que se tiver algum problema sério, grave,
0: Sim.
1: nunca leve seus familiares para esse hospital ACM. Eu, em 2012, minha mãe teve um AVC e fui internada nesse hospital ACM. Eu estava em
0: Sim.
1: Salvador. Eu vim de lá parecendo um louco. Cheguei no hospital, peguei minha mãe, pedi licença, levei para o hospital do subúrbio. Minha mãe está viva aí. Se tivesse
0: Sim.
1: ficado lá, nós só íamos ter saudade. Então, se tiver algum problema sério, corra para a UPA de Feira, que
0: Oh.
1: ali é socorro. Eu tive
0: Sim.
1: o ano passado com uma pessoa que sentiu um sintoma de AVC, foi levar a irmã dentro, na rodoviária de Feira, e saiu e se travou assim. Quando travou, ele começou a ficar desse jeito, aí pegamos, eu estava aí, outro rapaz, pegamos, tiramos ele da direção e o carro parado no meio da pista. A gente pegou e disse: vamos para a UPA do Clérisso. Saímos com toda a velocidade, chegamos lá na UPA do Clérisso.
0: Sim.
1: Falei: ó, tem um rapaz que está com sintoma de AVC. Aí o pessoal saiu correndo, botou no carrinho, levou para a sala amarela, atendeu, disse: a ficha vocês fazem depois, primeiro vamos socorrer a pessoa, o paciente. E aí ficou lá, essa pessoa está normal, tranquila, porque a gente agiu imediato, não levando menos de 10 minutos, de onde a gente estava lá, próximo da rodoviária de Feira de Santana, e levou para a UPA. Se é aqui,
0: Oxi,
1: essa pessoa com
0: tava morta.
1: certeza iria a óbito.
0: O ratinho,
1: Então
0: o que
1: é
0: tem
1: algo
0: de
1: que.
0: gente? Essa regulação aqui, eu não sei o que acontece com a CM, que não funciona. Eu vejo pessoas, tô falando sério, a regulação para mim, mas por que não funciona para a CM? Porque tem sempre problema, não sei o que. É difícil. Me perdoe, Sibeli, não deixou a Sibeli falar ainda, tu acredita?
1: Vá, Sibeli, fala aí que eu também. Eu tô com a língua aqui, ó, cortada.
3: Eu tô ouvindo aqui as conversas, porque assim, eu sempre falo aqui. Que a saúde pública, ela não pode, a população não pode depender exclusivamente dessas questões, porque, inclusive, são caras. A gente sabe, Juliane sabe o quanto é caro manter um hospital, o quanto é caro manter um corpo médico, tá entendendo? Medicamentos, tratamentos. O que que falta em municípios como o nosso, pequenos? Falta cuidar da saúde. Na prevenção. Eu
1: Exatamente.
3: estive num posto de saúde ali da Ilha Curitiba. Gente, está em péssimos
0: Não tem
3: estados.
0: água. Não tem
3: Não,
0: água.
3: não, o aspecto é de. Eu acho que Gaza, deve estar melhor. Porque tá bombardeado, cheio de mofo. Quer dizer, como é que você vai a um posto de saúde? Eu que tenho um problema respiratório, tá ali cheio de mofo. Você respira aquilo, você sai dali. Eu
1: Doente.
3: tive uma dor de cabeça horrível.
0: Sim.
3: Então, assim, o que que eu acho? Quando você quer cuidar da saúde da população, hoje, quem tem interesse de que aquela população seja mais saudável, ele tem que pensar em ruas para as pessoas fazerem caminhadas e andarem de bicicleta. Você tem que pensar em praças para haver a prática de atividades esportivas como o vôlei, o futevôlei, o futebol, entendeu? As pessoas como fazem ali naquela areia do campinho, fazem treinos, né? Então, assim, só temos hoje em Conceição do Jacuípe a Praça Benjamin Costa. O resto não existe. Não existe mais nada na cidade. Então, assim, você. Aí outra coisa, você quer combater drogas. Como é que você vai combater drogas se existem vazios que precisam ser preenchidos
1: O
3: e não
1: esporte,
3: existe
1: a
3: questão
1: cultura,
0: e aqui
1: de
0: é a
1: fato.
0: cultura. Aqui é a
3: Cadê a
0: cultura.
3: cultura? Cadê o
1: Pois é.
3: esporte? Né? Então, a gente. Eu digo sempre, eu queria que o governo arranjasse mais policiais, porque a criminalidade. Criminalidade não se combate com polícia.
1: Bate com cultura,
3: Criminalidade se combate
1: educação,
3: tirando o jovem, que é normal.
2: Somos para isso.
3: Opção, logicamente. Então, assim, eu acho que a sociedade precisa.

0: precisa ser conscientizada para se envolver nas suas demandas, porque eu não quero ser assaltada. Eu não quero que uma pessoa da minha família seja usuária de droga. Eu não quero que seja alcoólatra. Eu não quero que esteja com câncer. Está entendendo? Mas, ao mesmo tempo, eu tenho que entender que, para que essas coisas não aconteçam, tem que existir estímulos que precisam vir do âmbito social, das políticas públicas, para uma sociedade, de um modo geral, estar melhor. Porque quando chega nessa situação de precisar da hemodiálise, é porque não houve lá atrás
1: uma
0: o
1: prevenção.
0: cuidado para a prevenção. Então, assim, eu sei que quando você já está com o problema, aí não tem mais jeito, nós precisamos ter também o atendimento para esse público. Mas a grande maioria da população está em processo de adoecimento.
2: Realmente, né? A mente hoje realmente ela está adoecendo. É o que mais está adoecendo hoje é a falta de área de lazer. Que aqui você não tem, nem do menor para o maior, o jovem não tem e o idoso não tem. Então, o idoso tende a se adoecer mais rápido, ficar em cima de uma cama. Depressão, Ave Maria. Aí você, eu já disse a ela, não passa nem minha rua.
3: Deve, peraí, licença
2: Já
3: aqui. A
2: disse
3: gente
2: a ela.
3: tá. Meu filho, Ailton tá aqui, só ouvindo a gente. Aí, Hamilton. Hamilton Júnior, meu jornalista. Mas ele tem. Não esqueça.
2: Peraí.
3: Porque ó, tem coisas na vida que você vê que você se diverte muito. E ó, não tem nada melhor, Hamilton, sabe de quê? Você tem informação e com graça. E ele fez, pô. Ele é gênio nisso aí. Entendeu? A inteligência, a
0: Mas
3: proativa.
0: o humor é é um dos
3: Humor.
0: instrumentos que nós temos, minha gente, para
3: Rafael
0: sobreviver.
3: Brito quer ligar. Fala aí, amigo, o que é que você acha desse cenário?
4: Não, eu estou observando que
3: Fala.
4: vocês compartilham da mesma observação que eu. Esse desequilíbrio, essa discrepância, né, dos recursos, né, essa enxurrada de valores exorbitantes, né, nas contratações no São João. Mas, tipo assim, se fosse revelado a totalidade do que é investido nessas bandas que vêm de fora, eu não estou dizendo que é ruim, eu estou dizendo o desequilíbrio que acontece. É notório, né? Eu estou aqui representando uma boa parte dos músicos de Conceição do Jacuípe que gostariam de ter uma oportunidade em uma rádio dessa, né, perante pessoas públicas, líderes comunitários como vocês, vereador aqui presente, né? E ainda não tiveram essa oportunidade. Então, a minha voz é a voz dessa população de músicos de Conceição do Jacuípe que não se sentem agradados com o tratamento que é feito em cima do palco no São João ou em qualquer festa que venha acontecer na cidade, onde a prioridade é feita para grandes bandas. Portanto, se eu estiver tocando lá, estou no meu horário destinado, porque tem um fluxograma, né, das bandas. Eu estou no meu horário, chega uma banda famosa, desligo o som, no meio da minha ação, da minha arte. É, já aconteceu isso aqui. Desligou? Não, né? É, desliga o som no meio da minha arte, sem nenhum tipo de preocupação com a minha imagem. Então, esse tipo de coisa, a Secretaria da Cultura de Conceição do Jacuípe, ela tem que estar atenta a essas questões. E se ela for fazer uma pesquisa, ela vai ver que o trabalho dela em relação à Sociedade de Conceição do Jacuípe, dos músicos, não é aprovada. Certo? Eu falo em nome dos músicos de Conceição do Jacuípe, dos dançarinos, meu amigo Jack Dance, uma pessoa maravilhosa. Tem um Pingo também, que é antigo na estrada. São pessoas que já me ensinaram muita coisa e hoje eu estou aqui tendo a oportunidade da palavra e deixando essa deixa. Então, a Sociedade de Conceição do Jacuípe não está satisfeita com esse desequilíbrio dos recursos. Os recursos têm que ser, de uma certa forma, mais inteligentes, direcionados para várias áreas que estão pendentes e que ainda ficam ao padecer, né, do poder
3: Não,
4: público.
3: todo mundo recebe, mas o artista da terra demora muito mais. Rafael, pode ligar aí para a gente entrar aí nessa conversa. Rafael está mandando um abraço para você, amigo, também. Falando que você é um músico. Me conhece, me conhece.
0: Eu vou dizer uma
3: Peraí,
0: coisa.
3: Rafael Brito acabou. Peraí, deixa ele só dar uma palavra aqui rapidinho, Sibeli. Um
0: Sim.
3: minuto. Rafael Brito? Alô? Tirar? É o Kelina? Ah, é a capa. Peraí, porque eu. O meu treinamento, ele nunca termina com essas coisas. É um treinamento intensivo, mas ele. Chegou. Vem, Ava!
1: Alô.
3: Opa, chegou.
1: Boa noite, Júlio. Boa noite a todos aí na educadora. O Júlio, Hamilton, eu conheço um grande artista, ele toca muito bem, uma pessoa que realmente deveria ser mais valorizada pelo nosso município, com certeza. Ô Júlio, eu ouvi vocês falando do hospital, eu estava na escuta, e aconteceu algo essa semana que eu gostaria de relatar, porque nos meus 10 minutos de fala lá não teve... Que foi um rapaz que está lá esperando a regulação, e o pessoal ligou dizendo que precisa de atualização. E a atualização, às 10 horas da manhã, a atualização não tinha acontecido. Esse caso, o que acontece às vezes, é o que pode prejudicar. Entendeu, Júlio?
3: Sim.
0: Tá cortando
3: a ligação. Eu tô na roça. Veja aí sua posição. A internet esse dia não tá brincadeira, não.
1: Tá ouvindo? Tá ouvindo bem agora?
3: Agora melhorou. Rafael?
1: Pronto. Então, assim, em relação às festas juninas, a gente não é contra. O que eu quero deixar bem claro para a sociedade jacuipense é que nós, vereadores na Câmara, nós não somos contra as festas, mas nós somos a favor também de dar oportunidades a esses artistas, que nem a moça falou, esqueci o nome dela que está aí.
5: Jaqueline.
1: Que vem trabalhando, quando ela falou isso, Jaqueline, um grande abraço, Jaqueline. Quando você vem falando de uma abertura de um São João.
6: Aquele abraço, crianças, meu querido.
1: Com festa na praça. Isso. Um abraço. Da cultura na festa, na praça. É disso que nós vamos falar. E nós. Nós tenta passar para a sociedade que nós estamos contra o governo. Sabe? Então, a nossa fala, Juliane, no seu programa, eu vou dar para participar mais, porque nós temos um tempo maior para explicar à sociedade que nós estamos trabalhando, fiscalizando, mas como meu amigo Paulo Ratinho falou, nada acontece. Correto? E então fica difícil. Então, temos que conscientizar as pessoas, aos pais, às mães, a conscientizar também aos seus filhos que estão dentro de casa. Ó, gente, eu escuto a rádio, vocês estão trabalhando, vocês estão na correria no dia a dia, mas eu escuto a rádio e eu estou vendo qual é os vereadores que cobram em prol do povo, qual é os vereadores que é a favor de tais benefícios para a nossa sociedade, para a nossa Conceição do Jacuípe, porque senão a gente vai fala na Câmara e poucas pessoas, no caso, não é que são poucas, mas a mentoria escuta, absorve, mas a maioria que está no fuzuê, que está na batalha, não estão escutando a gente falando, e pensa que a gente não está fazendo nada, que a gente está de acordo com esse governo que está aí, que é só fachada. Entendeu, Júlio? Então, eu lhe pedi um pouco do seu tempo na área para poder me manifestar mais uma vez. Oxi. E para parabenizar a todos que estão participando da rádio hoje pelas palavras, que eu estou vendo que são pessoas que estão ali torcendo pelo bem da nossa cidade, torcendo pelo bem da cultura, torcendo com a melhor saúde, mas que, infelizmente, os governantes, no caso, a gestão do município, está, mais uma vez, deixando a desejar. Sim.
3: Mas, Rafael, você sabe que esse espaço é de vocês. E, como eu falo o tempo inteiro, o nosso programa não tem dono, não tem... como eu posso dizer? Coleira.
6: É um espaço de voz.
3: É um espaço de voz. Pode ligar qualquer vereador que esteja presente, que esteja ouvindo, qualquer cidadão, as pessoas que estejam a favor da nossa fala e que contestem a nossa fala. Eu acho que a democracia é construída assim. Eu penso o espaço democrático assim. Se você disser, não, Juliane, está bom para nós artistas, eu iria dizer, se estivesse bom para vocês, eu ia dizer, não, pô, que bom, tem meu apoio. Mas eu sei que não está, sabe por quê? Porque eu observo que o artista da terra não é valorizado, sabe? Não é, porque quando vem um contrato de R$1.000, enquanto que o pessoal de fora recebe 200, 300, 400, 500 mil reais. Como é que você paga uma banda R$1.000?
5: A gente vê que ainda não recebe.
3: E ainda não recebe.
5: Porque alguns artistas chegaram para mim que o dinheiro não receberam. Tem uns que até hoje não receberam.
3: R$4.000, como é que vocês vêm tocar aqui? Com uma banda montada, é baixista, baterista, tanta coisa.
5: Olha, Rafael.
3: Fala aí, Rafael.
1: Olha, eu, São João do ano passado, eu questionei lá na Câmara pedindo que colocasse e citei alguns nomes. Ele disse, vocês têm que colocar fulano, bertano, ciclano, para tocar, que são artistas da terra, são artistas bons. Um artista desse me procurou e procurou um vereador amigo dele e disse, pô, falar meu nome, não, rapaz, senão vai me queimar.
5: É difícil. Aí é complicado. Não vai queimar porque a prefeita... Se escondendo, com medo.
1: Colocou, ou iria pra... escute essa. Sim. Aí eu coloco, disse, não, meu amigo, eu pedi para lhe colocar, não foi para lhe tirar, é diferente. Eu pedi para lhe colocar, lhe valorizar. Beleza, beleza, mas você não quer que fale seu nome, tudo bem. O que passou? Passou a festa, ele tocou, aconteceu isso aí que Hamilton, meu amigo Hamilton falou. Quando estava tocando, chegou a banda maior, expulsaram ele do palco.
2: Viu, Tadeu? Você acabou de dizer.
1: Não pagou. E ele tocou.
4: Eu fico, Rafael.
1: Não pagou.
4: Rafael, meu brother.
1: Não pagou. Foi?
4: Rafael?
1: Tô ouvindo.
4: Um abraço aí.
1: Fala, meu brother.
4: Eu fico. É assim, é inaceitável isso aí, pô. Parece que não tem um secretário de cultura na cidade. Porque se você é secretário, você está à frente da cultura, você é o líder. Você é o líder da cultura na cidade. No momento, você tem armas, ferramentas para evitar que isso venha a acontecer. Então, é uma grande oportunidade essa entrevista aqui de estar esclarecendo esses pontos que vários músicos existem aqui na cidade que gostariam de estar com essa oportunidade que eu estou tendo agora de estar falando com pessoas do Poder Legislativo de Conceição do Jacuípe, com líderes comunitários como tem aqui, mas que ainda não tiveram. Mas eu estou aqui para falar em nome deles. Então, essa situação do artista estar tocando, chegar uma banda grande, o cara está no horário dele, o cara ser cortado o som... Enquanto você está se manifestando, até as pessoas que não entendem de musicalidade vão perceber como perceberam. Teve Danilo mesmo, que não tocou. Será que Danilo não tem um público grande em Conceição do Jacuípe? Ele não tem mais nada do que provar aqui em Conceição do Jacuípe. Principalmente para o poder público. Então, isso aí foi um pecado, assim, tamanho, Rafael.
3: Você vê mas, assim. Deixa eu lhe dizer uma coisa.
1: Eles agem dessa forma.
3: Sim.
1: Ó, Júlio, rapidinho. A prefeita tentou fazer isso. A prefeita tentou fazer isso na Câmara, com nós vereadores falando. Você lembra lá, Júlio? Ela chegou aquele lá, querendo tomar o microfone. Eu disse, sai daqui.
5: Eu tava lá, eu vi.
1: Foi. Você tá entendendo? Então, assim, é um autoritarismo tão grande que se. O município não tiver vereadores de pulso dentro daquela câmara ali, aquilo ali vai virar mangue. Vai virar um mangue. Você está entendendo? Então, a população precisa se conscientizar de que precisamos de mais vereadores de pulso. De vereadores que não aceitem o que o líder municipal, o gestor, ele ditem. Não é ditar, é explicar e a gente entrar no consenso do que está certo e o que está errado. E não ele dizer que está certo, o que está errado e querer que a gente acate. Não. Então fica complicado. Então precisamos nos unir mais. Precisamos de mais músicos assim, Milton, como você. Precisamos de mais vereadores, Juliane, como você, Juliane. Você está entendendo? Vereadores de pulso e músicos de pulso para dar testa a esse povo. Porque, secretário, me desculpe, mas o que eu falo aqui, eu falo na Câmara e falo com todo mundo. Nosso município não existe secretário.
0: Sim,
1: só
0: rapaz.
1: Existe secretário para assinar.
0: Tem olha
1: pessoas
0: só.
1: Boas, tem pessoas boas que estão lá, são pessoas de índole boa. Agora, assim, não manda em nada.
0: Sim.
1: Não manda em nada. Então, assim, se for botar no lugar e eu não exercer meu trabalho com firmeza, com clareza, que nem eu falo na Câmara todo dia, eu disse, eu já estou vendo na hora de eu me picar daqui, porque isso aqui não está dando...
0: Ô, Rafael, boa tarde, meu querido, mais uma vez.
1: Mas a gente faz o certo. Aí vem uma ruma de colega, faz...
0: Opa!
1: Oh, boa tarde, amiga.
0: Tudo bom, meu querido? Eu vou pegar esse gancho para fazer uma observação. Eu estive à Câmara de Vereadores aí na nossa casa e deixei um ofício manuscrito à bancada, porque o secretário não liberou o ofício que eu deixei um mês para ele, bem adiantado, para a gente fazer um movimento no mercado de arte. E mobilizando, né? Todos da bancada, para que venha entrar nessa ação. Vocês, vereadores, como você falou, de união, tem que se unir mais para que os nossos pontos turísticos, culturais, venham ser realmente explorados pelo artista local, que venha funcionar de verdade, porque não adianta você ter um mercado de arte sem ação, sem cultura, sem artesanato, movimento né? Nenhum,
3: vida.
0: Morto.
3: Não
0: aí,
3: tem vida.
0: Nenhuma. Aí começaram a fazer aquelas atividades lá, parabéns a Pingo, como ele falou aqui, a galera toda, até eu estava com o movimento lá. Só que eu estava como se eu fosse funcionária ou contratada de alguém, de vereador e tal.
7: porque eu estava pela fibromialgia, pela associação. Sim. Então, ficou parecendo que eu estava sendo remunerado de alguma coisa. E não, eu sempre estou aqui para me doar e fazer a minha parte. Como eu falei, meu projeto de Juventude Ativa é um projeto, é uma ação única, sabe? Eu me movo, trabalho e compro meu instrumento. Enfim, então, assim, eu estou tentando fazer a minha parte, contribuindo, dando um pouco do meu tempo. Claro, se eu for remunerada, é maravilha, né, gente? Porque quando o instrumento lasca, quando alguma coisa acontece, é eu que vou lá e conserto. Eu tenho que viajar para Salvador, é no meu celeiro artístico, Pelourinho, que ali eu fiz a aula de dança contemporânea, geral, sabe? Então, deu uma caminhada. Então, assim, eu quero passar, mas sozinha não dá. Então, eu fui à bancada convidá-los. Eu acredito que você está com esse ofício manuscrito na mão. Que eu dei ela não estava, a Júlia não estava no dia, mas eu dei a Simone, dei a todo mundo.
1: Com certeza.
7: Não foi? Mas, assim, então já é uma proposta, um incentivo, porque muitas das vezes falam, ah, neguinho vota no prefeito, vende seu voto. Nunca vendi voto, nem tão pouco porque ganhei maleta, porque eu já vi. Né? Eu já vi maleta na minha porta, porque eu faço projeto que é onde é interessante para ele, para todos os que estão com proposta política. E é como eu falei, eu não tenho essa intenção política. Sou convidada direto. A hora que um Hamilton da vida quiser encarar. Meu filho, eu faço a campanha para você fortíssima. Então, assim, porque eu sei que é pessoas que têm gancho mesmo.
1: Eu entendo.
7: Aí eu queria muito
1: Eu entendo. Só que aqui no nosso município. Aqui no município. Então, desculpa interromper. Aqui no município funciona assim. Se você vai fazer um evento no mercado e comparecer Juliane e Rafael Brito, no outro dia você não passa nem no portão.
7: Mas eu ouvi isso praticamente hoje. Ah, você está se queimando.
1: Infelizmente.
7: Eu ouvi isso hoje praticamente.
1: Foi. Infelizmente.
7: Eu estou me queimando.
1: Infelizmente.
7: Eu falei, olha lá que eu vou me queimar. Olha, que eu sou Ares. Eu sou Ariana, viu? Pronto. Ares é fogo, meu filho.
1: Isso. Então, assim, ó. A gente tem que acabar com esse tipo de coisa. Porque hoje você está na Rádio Juliane. Seu tratamento ontem foi um. Hoje você está na rádio amanhã. Pode esperar que vai ser outro, entendeu? Então é justamente disso que a gente tá falando. Hoje, eu tô me privando de parar em um bar de um certo amigo para poder não prejudicar ele com a gestão do município em alguma coisa, em alvará, em amizade, em seguro, em tudo.
7: Mas é como eu falei, tá entendendo? Né?
1: Então, assim, é complicado a situação do nosso município.
7: Sim,
1: é complicado.
7: Eu ouvi isso, você vai ser vedada, você não vai conseguir, porque você tem amizade com o Ratinho, você tá participando da ONG, você vai para a rádio de fulano. Então, eu ouvi muita besteira, que eu acho que a gente tem que só ignorar esses negócios. Olha, toda vez que as pessoas falam para mim, você está perdendo o seu tempo.
1: Agora, se tivesse um exemplo...
7: Acabou de perder tempo de me dizer.
1: É um grupo artístico. É um grupo artístico. Um exemplo, você, Hamilton... Sim. E alguns.
7: Flávia, Fernanda, maioria, é muita gente.
1: Flávia, Fernanda, todo
7: isso.
1: Mundo. Quando você chama para a Rádio Juliane, de 10 vai 3.
7: A Portal.
1: Você tá entendendo?
7: Portal. O Portal não tem numeração, não é Portal. Problema, abriu, entrou e vários negócios vão fluir, né, minha filha?
1: Isso. Isso. Então, se dá esse tipo de coisa, a gente fica na mesmice o tempo.
3: Pois é, bacana. 18 horas.
7: Então vou deixar aqui já algo aberto o convite mais uma vez, viu? A gente fazer essa intervenção lá no mercado de arte, viu?
3: Você breve. Sabe que o espaço é seu.
1: Com certeza, valeu.
3: Obrigado, amor.
7: Querendo adotar uma percussão, vou deixar já o convite para adotar, viu?
3: Fechou. Dino Motoboy botou um áudio aqui pra gente.
1: Valeu. Tchau. Valeu, Júlio.
2: Valeu, garoto.
3: 18 horas e 16, Dino. Diga oi.
8: Boa noite, Juliane Vieira. Aqui é Dino Motoboy na escuta. Vim mandar um alô aí pra Véia Brolina do Beiju. Tá lá, agora de tarde, batendo papo mais ela. Agora 5 horas. Roberto do Pão do Leite. Duga do Carrapato. Galego da Coreia. Lúcia e Teodoro Sampaio, viu? E todos os ouvintes aí, viu, Juliane? Dino Motoboy na escuta aqui, no pé do rádio. Tô aqui no pezinho do rádio escutando seu programa, viu, Juliane? Dino Motoboy, viu?
3: Ai, que eu não sei, não tenho como gravar. Agora tem um bocado de gente da Carrapato. Tu conhece a gente no Carrapato, hein, Dino? Tá dando do lado do Carrapato, hein, Dino? Conhece Dino, a esposa dele, hein? Dona Antônia, um cheiro. Antônia, um beijo pra você. Um abraço pra Jaqueline. Manda um abraço pra Jaqueline, Dona Antônia.
2: Um abraço, essa rádio 104. Coração FM, 4 anos.
3: Ah, que massa. Rádio, pois é, estamos aqui na presença de artistas da terra. Legal. Nilton, ele tá aqui. Você toca baixo, né, Milton?
2: Rapaz,
3: Você toca o quê?
4: Ó, vocês estão falando aí meu nome, é o meu nome normal, Hamilton dos Santos Dias, tá? Mas tem gente que me conhece como Sapulha, tem gente que me conhece como Júnior Peter.
3: É, Júnior Peter.
4: É, o Peter, lembra da reportagem?
3: É Peter.
4: Então, deveria existir, olha, tem situações aqui que a pessoa vai tocar até quando não tem ninguém na festa, horários que não são viáveis.
3: Você toca o quê hoje? Qual instrumento que você toca
4: hoje? Eu toco violão, eu toco guitarra, eu sou compositor também.
3: Que bom.
4: Eu sou compositor do hino, do primeiro hino de futebol de Conceição do Jacuípe, o hino da Rua Chile. Sou eu que sou compor. É. Oi?
3: Qual é o hino? Sabe tocar assim? Sabe cantar? Não, né? Sabe, ele sabe.
4: Tinha um pouquinho. Tinha um pouquinho.
3: No tempo que funcionava, que o futebol, né, era birimbau, tinha rapaz, era tanto campeonato que tinha.
4: Como estão as nossas quadras? As áreas periféricas de Conceição do Jacuípe, que estão em volta do centro.
3: Claro,
4: eu vou até tirar ele Curitiba, né? Porque aquele lugar ali, eu já dancei ali naquele espaço, e hoje está morto, sem vida. Os esportistas de Conceição do Jacuípe não sabem para onde ir, não sabem onde praticar esporte, não há incentivo, não há nada. Então, eu que não sou da área do esporte, eu vejo. Eu gostaria de estar em um evento cultural de esporte, assistindo um jogo, não tem. Não tem um campeonato, não tem nada. Então, que tipo de fomentação é essa? Que investimento é esse? É o que eu falei sobre a distribuição da renda, dos valores. Como é que pode, no São João, estar esse valor exorbitante e as nossas quadras todas degradadas? Olha, e os artistas sem oportunidade? Olha, como é que funciona isso?
3: Eu quero que você procure alguma música de uma artista chamada Fernandinha. Eu nunca ouvi falar nessa menina. Mas, como você falou, já ouvi falar em Dan Alves, eu já ouvi falar em Giovanni.
4: Não,
3: esse aí... Não, tá entendendo? São pessoas que a gente sabe, Wagner Vieira, são pessoas que a gente pode dizer assim, se existisse uma proposta de botar aqui na rua, eu tenho certeza que Forró da Casaca, todo mundo, como é o nome dele? Serginho Barbosa.
4: Mas os artistas querem... Os artistas do município querem oportunidade, mas... oportunidades verdadeiras, em horários de visibilidade.
3: Exatamente.
4: Ninguém quer tocar no último horário para uma lata.
3: Não, mas vem cá.
4: A gente quer tocar em horários que realmente tenham um público e que realmente transpareça que o poder público está incentivando os artistas, colocando em horários que realmente tragam benefícios.
3: Mas eu quero lhe fazer uma pergunta.
4: Pode fazer.
3: Eu gosto de São João. Eu sou. Eu não gosto de carnaval. Forrozeira. Sou forrozeira.
4: Eu gosto.
3: É minha festa. Tudo bem. Mas só que eu não aguento mais ficar em pé em festa. Eu já tenho 47 anos. Beleza.
4: Sim, vá pro camarote lá.
3: Não.
4: Não quer ir para aquele camarote, não? Vá lá para aquele camarote.
3: Não vou. Dá dinheiro para quem tá pegando meu dinheiro? Devolvendo? Não, gente, o que é isso?
7: Eu vi
3: a conta
7: que
3: não fecha.
7: Deixa eu completar a pergunta. R$289.
3: Não, eu vou operar, pelo amor de Deus. Não vou. Essa ousadia eu não tô. Pode me chamar de tudo, mas não de safada. Me chame de qualquer coisa, mesmo mulher safada.
4: Eu gostaria.
3: Bandida. Não, mas a pergunta, deixa eu concluir a pergunta.
4: Vá, conclua.
3: Aí eu fiz uma indicação, na Câmara, de que a gente tivesse, durante o dia, a partir do meio-dia, atrações na Praça Benjamin Costa, porque é um local de visibilidade, é o centro da cidade, o comércio movimentaria, e que fosse nossos artistas também, artistas da terra valorizaria nossos artistas. E eu acho que seria um lugar da gente ficar ali, senta, toma uma cervejinha, levanta, vai, pega a criança, o idoso vai curtir, os arrastões vão estar passando ali, vai estar movimentando a cidade. Eu acho que seria também um palco visível. O que é que você acha dessa ideia, sendo honesto comigo?
7: Excelente.
4: Pela tarde, durante a tarde?
3: Durante a tarde, até emendar um pouco a noite.
4: Sim, não... Nós, artistas, nós queremos as oportunidades, seja na praça, seja no palco, nas grandes... porque acontece que o São João ele é uma festa, se tornou a festa principal do município. E os artistas do município têm que ter o seu espaço, têm que ter a porcentagem dos investimentos direcionados para os artistas do município. Quanto? Se você fizer a folha dos artistas que vão entrar aqui em Conceição do Jacuípe de fora e colocar do lado da folha de quanto vai ser investido nos artistas daqui do município,
3: a gente não é
4: você tem esse dado?
3: Não é nem 1%. O ano passado não gastou R$15 mil.
4: Porque a sociedade quer saber quanto, no total, Conceição do Jacuípe vai entregar para os artistas do município e quanto ela vai investir nos artistas de fora. O pessoal precisava saber essa discrepância. Essa discrepância nenhum artista da minha época sabe, ninguém nunca revelou. Eu estou aqui para questionar, para perguntar. perguntar. Boa. Quem souber me responder.
3: É, boa, boa.
5: Pois é, gente, eu queria dar uma, pedir a vocês licença para dar uma grinada na pauta, sim, porque a gente queria falar aqui também da questão ambiental. Boa. Se a gente não tem um ambiente saudável, se a nossa fonte, a nascente de Conceição do Jacuípe, que deu nome à cidade, Concepção do Jacuípe, está abandonada, está lá com esgoto caindo para dentro. Então, o MAC veio, principalmente, esse será um dos pontos que nós iremos trabalhar muito sério, que é a revitalização da nascente do Rio Jacuípe, a toda aquela área que está ali naquele setor. A gente sonha em que, fazer ali uma arena, fazer ali um espaço onde poderá futuramente ser o São João, porque tem 6 tarefas de terra do município ali, tudo lá dentro do mato. E não é feito nada. O centro de abastecimento está lá degradado, eu até ia para avisar, na parte traseira está tudo corroído, aquilo ali, em qualquer momento, vai cair, vai ter coisas sérias ali. Então, a gente está projetando para a gente fazer o Parque do Jacuípe ali, naquela área, onde aquela área a gente vai se estender, fazendo a área de esporte equestre, para fazer quadras poliesportivas, também fazer hotéis, e fazer uma rodoviária naquela direção que se ligue de lá até cá. Aquilo ali não pode ficar, aquilo é terra do município, é uma área muito nobre ali no centro da cidade que está lá abandonada. Então, a gente está querendo, daquilo ali, nós do MAC, fazer aquilo ali ser um ponto turístico, um ponto onde o São João seja ali, onde a gente tenha toda uma infraestrutura e uma estrutura que acolha as pessoas. Imagine a festa junina ser naquele espaço, no centro da cidade, que também não está fora...
0: E não atrapalha,
5: não atrapalha em nada.
0: O fluxo, né?
5: E ali, trazendo acesso da 101 para dentro da cidade, também não vai ter problema.
3: Olha, Ratinho.
5: Então, esse sonho é um sonho que a gente vai buscar e já estamos com um projeto exatamente para que o poder público, o município, o Estado, ele venha ver daquilo ali como uma área de atração turística para trazer o esporte equestre, trazer a vaquejada, enfim, para que a vaquejada ela traz recursos para o município, que ele nem tem dimensão para isso. Uma arena bem organizada ali, não vai ter São João que dê para superar o investimento que pode ser o ano inteiro. Verdade. Então, a gente sonha, a gente projeta, a gente não fica dormindo, a gente fica... Eu estou aposentado, mas eu estou mais ativo do que quando eu não estava, porque a gente está buscando essa situação de revitalização, de criar no nosso município áreas atraentes. Tem outro ponto que a gente também está discutindo e debatendo e mostrando, que foi uma das de onde surgiu a ideia da ONG, é a questão dos limítrofes de Conceição de Jacuípe, que é um problema seríssimo. Conceição de Jacuípe, na área da Cajá, tem fronteira pela Pujuca com Teodoro Sampaio, Terra Nova, através de uma fazenda, Amélia Rodrigues, que fica dividindo o meio da Cajá, ali onde tem aquela cruz. Então, a gente... Na ONG, a gente está pensando também em fazer o consórcio municipal para tirar esse problema que tem ali, que chega lá na Cajá é a mesma coisa, Birimbau e Amélia, chega no Amparo, a mesma situação, onde é dividido no meio o distrito, chega no Oitizeiro, o mesmo problema, o fundo da igreja evangélica pertence à Amélia, a parte da frente pertence à Conceição de Jacuípe, corta dali, vai para a Granja Birimbau, onde faz o limite, aí já chega ali, já encontra com Santo Amaro, que está o grande conflito, que é com a São Brás, porque os recursos, os impostos estão sendo depositados judicialmente. Então, e os recursos não estão vindo para beneficiar aquela comunidade. A nossa ONG vai entrar ali com a TACS para que a gente possa trazer esses recursos para ser investido naquela comunidade e nas comunidades circunvizinhas. E esse conflito de Conceição de Jacuípe com Santo Amaro a gente, quando fizer o consórcio municipal, quando o município acabar com essa coisa de picula, de brincadeira, de dizer aqui pertence aí, roubou um pedaço dali, um pedaço daqui, vamos acabar com isso, fazer o consórcio municipal. E aí a gente vai investir no desenvolvimento do município e fazer com que todas essas situações sejam superadas, onde todos possam fazer essas parcerias e ter investimento para um lado e para outro, ou seja, acabar o investimento. A nossa ONG tem um símbolo que é uma árvore, que a árvore não respeita limite. A raiz da árvore, ela vai se expande para todo lado. Então, na nossa criação do nosso símbolo, é isso, sem limite. O que a gente quer é o desenvolvimento, quer crescer, quer expandir, quer mostrar que é possível fazer uma gestão onde a gente tenha transparência, onde a gente vai mostrar como é que se deve fazer, os recursos que nós recebemos, nós vamos expor ao público e mostrar o quanto veio e para onde foi aquele investimento que chegou. Então, a ONG veio com esse objetivo de mostrar que os recursos públicos, que os recursos dos impostos sejam aplicados e seja transparente para que a população acompanhe onde é que está colocando o seu dinheiro, porque o dinheiro que vem dos nossos impostos somos nossos. Então, tem que ser investido para a população, não para A e para B, de forma como se fosse algo privado. Não, o dinheiro é público, tem que ser investido, tem que ter transparência. A cidade tem que ter um plano diretor, onde ela mostre para onde é que os recursos estão sendo aplicados e investidos. Então, a nossa ONG veio para dar voz, dar vez, e mostrar que é possível fazer com eficiência e com qualidade e que a população seja satisfeita. Por que nós viemos aqui para fazer diferente e fazer a diferença?
3: Eu nunca ouvi você já falar nessa Fernandinha, nunca ouvi falar nessa moça. Não botei para eu ver quem é aí, menina. Nunca ouvi.
9: É daqui?
3: Não, que daqui, 250 mil. Tá maluco?
10: 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Nossa história.
11: Eu não conheço.
10: 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Que me faz questionar se tudo o que nós vivemos juntos acabou.
9: Vamos.
12: Vai ter tantas bandas em Berimbau, a prefeitura vai mexicando.
3: Não, pode ficar tranquilo que a gente vai ficar. Tô organizando tudo já, a planilha. Olha. Gessane toca melhor, viu? Gessane toca melhor do que ela.
5: Sim, todos esses artistas aí.
3: Não, você é cantora, é, Jane?
12: Vai
3: cantar
12: um. Puxa mais daqui, vai.
5: Cadê os instrumentos? Cadê
13: a bateria?
0: Vocês sabem o que eu acho interessante de tudo isso que eu tenho ouvido? O seguinte, gente, eu não sei se vocês perceberam que a gente hoje ouve, na política de um modo geral, falar de milhões. Né? Milhões, tudo é milhões, bilhões. E a gente olha que Quem lida com ações, você já pensou se todo mês cai 50 mil reais para essa instituição? Né? 50 mil reais. Gente, quem trabalha realmente, quem tenta trazer benefícios para a população, multiplica, pega 50 mil reais e faz a multiplicação dos pães e dos peixes. E aí, o que, que acontece? O que, que eu vejo? Você pega um artista, tudo bem, eu acho que todo artista tem o seu valor. Ele não conseguiu receber 800 mil reais, 700, 1 milhão de reais no show dele de 2 horas, de 1 hora e meia, à toa. Mas quando eu fui educada, me disseram assim, só bote sua mão onde ela alcança. E a prioridade é a sobrevivência. O luxo, ele tem que vir quando o bucho está cheio, entendeu? Quando você tem saúde. E o problema do nosso município é que você tem uma população carente de cultura, carente de políticas públicas que transformem. Esse que é o problema. Você não tem transformação. Não. Temos um alto índice de marginalidade. Por quê? Porque não tem investimento público justamente onde tira o jovem desestimula o jovem. Quem está hoje praticando esporte não vai ter interesse de se envolver em marginalidade. Quem está envolvido com a música, né, não vai ter interesse. Quem está com a cultura, não vai. Então, assim, nós precisamos entender isso e tentar fazer a sociedade se conscientizar disso. Porque tudo parte... Olha, eu vou dar um exemplo para vocês. A sociedade hoje já tem um estudo que ela está reduzindo o consumo de álcool. As cervejarias estão em completa preocupação porque houve um drástico, uma drástica redução do consumo de álcool na geração Z. O jovem de hoje não quer beber. Não é porque o álcool causa vários danos, não. Ele não quer beber porque hoje o estímulo ao físico é muito grande. Quem vai para uma academia de segunda a domingo não vai querer, num final de semana, jogar fora seus esforços, né, de tudo que gasta de investimento para manter o shape com a bebida. Então, você veja, isso está gerando uma mudança de comportamento. Sim. Por conta de quê? Uma consciência de si próprio. Você quer se cuidar, você quer se ver bonito. Você sabe que, quando você se sente bem, de certa maneira, você enfrenta melhor os seus problemas. Sim. Então, olhe como isso repercute dentro de toda uma sociedade. E aí a gente precisa conscientizar a população. Por quê? Porque, quando a gente trata esse problema com conscientização, você não fica batendo aqui na tecla, como todo mundo. Porque fica parecendo que Juliene... que o Rafael, que a vereadora Simone, que o pessoal que está ali debatendo esses assuntos, são pessoas chatas, são os implicantes, são as pessoas que querem bater na gestão pública. Mas não é isso, gente.
7: Quer ajudar, né?
0: Se você não tiver uma pessoa que esteja ali buscando justamente conscientizar essa população de que elas têm direito, de que esses direitos implicam na melhoria da qualidade da vida delas.
7: Até porque eles estão ali para isso, né?
0: É. Para conscientizar. Você, se não fizer isso, o que você vai enfrentar é o que a gente está vendo. Uma pessoa lhe ligando para regulação, né? Uma pessoa lhe ligando porque o filho foi preso, uma pessoa lhe ligando porque não tem lâmpada. Então, assim, a gente precisa que as gestões hoje sejam muito mais eficientes. Mas a eficiência, minha gente, ela depende de vontade.
7: Hoje,
0: com tudo que você tem à sua disposição, por exemplo, precisava existir uma fila na Secretaria de Saúde para pegar uma ficha, para marcar uma consulta ou para fazer um exame? Não, porque os aplicativos de celular hoje permitem que você possa fazer atendimento, marcação, tudo pelo celular. Ninguém precisa sair de casa. Eu faço audiência, videochamada. Então, assim, se hoje existe disponibilidade de você acessar tudo pelo seu celular, por que que você cria essa situação humilhante, degradante, que, quando está no inverno, é horrível. Quando está no verão, é horrível. Então, a gente tem que começar a conscientizar a população, porque, quando você cria essa conscientização, o que é que você faz? Você faz com que essa população entenda que ela precisa se comprometer também com ela mesma. Não é com a vereadora, é com ela. Porque, na hora que você apoia e começa a também verbalizar suas insatisfações, você cria uma pressão sobre a gestão. E essa pressão, ela é necessária porque diz que quem não é cobrado,
5: não é lembrado.
0: A linha corre solta, não é verdade? Então, esse aqui é o meu recado, porque é isso que eu acho que funciona. Não adianta termos bons vereadores fiscalizando, batendo, e não termos uma população que apoie essas colocações para justamente fortalecer e fazer com que o poder público entenda que ele serve ao povo e não a si próprio.
5: Eu queria emendar, Cibele, com essa tua colocação, que a Amélia Rodrigues já faz isso. As consultas são marcadas por telefone. Eu conversei com o pessoal do Amparo, o veículo vai buscar a pessoa, até uma pessoa lá no Amparo, leva para onde vai fazer o procedimento, depois leva para casa. Então, isso não está muito distante, não, só está no limite. Por que que aqui não faz? Será que precisa de, mais uma vez, mostrar que o poder... as empresas de saúde privada marca consulta por telefone. E por que que não pode ser? Para mim, isso é uma perversidade, é uma coisa já premeditada para fazer com que o povo fique com medo, humilhado e encostado na parede. Mas uma hora vai ter que alguém reagir. Não é possível que o povo de Conceição de Jacuípe seja tão carneiro que não possa defender seus direitos. Vocês estavam falando coisas aqui, que eu estava ouvindo nesse instante, que é isso que as pessoas falam. Você é muito doido, você é maluco ficar fazendo essas coisas. Você não está vendo a situação como está, não? Você está doido? Então, eu preciso ter mais doido igual a mim, igual a Juliene, igual a Rafael, igual a Denilson. Essas pessoas que, de fato, mostram... Entendeu? Que é possível a gente, de forma unida, fazer com que os nossos direitos, que a cidadania, de fato, exista, e você também tem que exercer essa cidadania. A pior coisa do mundo, eu vi, foi na campanha eleitoral, quando eu candidato, as pessoas vinham pedir bujão de gás, vinham pedir dinheiro, vinham pedir isso, aquilo, outro. Eu não digo, não quero seu voto, me desculpa. Vá arranjar outro que compre seu voto, porque eu não compro consciência de ninguém. Então, nem tenho dinheiro, se tivesse, não compraria. Se quiser que eu o represente, venha e vote, porque o voto é livre. Então, é tudo isso, é consequência. A cidade está suja, está cheia de lixo, é porque você vendeu seu voto. A cidade está com a saúde desse jeito, é porque você vendeu seu voto. A educação está desse jeito, as escolas, porque você vendeu seu voto. Você não tem direito de reclamar. Até que você tome vergonha na cara e faça com que seu voto seja algo que transforme, que mude a realidade de Conceição de Jacuípe. Enquanto vocês ficarem submissos e submetidos a isso aí, vai ser desse jeito. Nem eu, nem Juliene, nem ninguém vai conseguir mudar se você vende seu voto.
3: Eu venho falando, uma pessoa me perguntou, Juliene, você vai apoiar determinada candidata? Não. Está fazendo o quê pela cidade? Os candidatos. Porque assim, ó, Ratinho... Saúde, como é que dá? Não, quem é que hoje, pré-candidato a deputado, está fazendo o quê?
7: Sim.
3: O pessoal aí. Porque, por exemplo, se eu escolhi esses dias, eu consegui, sabe quantas consultas com neuropediatra, com meu candidato a deputado? 30 consultas com neuropediatra para dar suporte às crianças autistas da minha cidade. Eu estou conseguindo castração para os animais aí de rua. O que, que esses candidatos a deputado que estão aí estão fazendo o quê? Além de querer enganar você?
7: Pois é.
3: Porque a minha troca está sendo essa. Quando eu falo bem do Hospital de Coronel, é porque eu sei...
7: Não, o coração de Maria está de parabéns,
3: viu? É porque eu posso encaminhar as pessoas para lá e está resolvendo. Porque os médicos que atendem lá são meus colegas do Clériston. São meus colegas. E eu trabalho com eles e eu sei a competência deles.
7: Sim.
3: São pessoas que eu sei que se der alguma bronca, e não dá. Está encaminhando, está resolvendo. Então, assim, eu estou apoiando um deputado, que aí na hora que eu chego assim, Ju, ou me arrumou uma semente aí para o pessoal do Amparo, na mesma hora pode resolver que eu estou mandando as sementes. E esse pessoal que tá fazendo o quê? Tu tá entendendo? Ratinho tá aí com a ONG, ele vai ter o candidato dele. Por quê? Porque tem projeto.
5: E o nosso pré-candidato acabou de nos comunicar que vai estar dando um equipamento que a gente pediu de última linha para a estruturação da ONG.
3: Isso,
5: então, tá a gente está vendo por quê. Isso aí é quando... Às vezes eu quero explicar para a Jaqueline e para outras pessoas... que a política partidária não é conosco. Eu sou do partido, todo mundo sabe de que partido eu sou. Mas, quando eu vou para o PGP do governo, eu não estou indo para lá porque é do partido, não. Estou indo porque é política de governo.
3: Sim.
5: É para a gente levar indicação e sugestões para que o governo, de forma democrática, acolha aquelas nossas demandas e aplique, invista. Então, é um governo democrático. Exato. E a gente, como tipo ONG... A gente não pode levantar a bandeira de partido, mas a gente pode ter a nossa relação constitucional para que eles possam trazer os benefícios, para que a gente possa fazer as políticas públicas acontecer. Então, tem algumas pessoas que estão dentro do nosso grupo meio, ficam assim, não, mas essas coisas de política, o governador está lá, o deputado está lá, digo, não tem nada a ver, a gente vai precisar de parceiros.
3: Exato.
5: Agora, a gente não vai estar lá levantando uma bandeira, e a ONG
3: não
5: tem uma...
3: Tem como.
5: Dentro do estatuto nosso tem que a gente não pode fazer política partidária dentro da ONG.
3: Não tem como você construir sem apoio.
5: Pois é, aí, os apoios que...
3: Não existe. É. E hoje eu saí candidata... Certo? Saí candidata a deputada. Mas, será que eu não fui um boi de piranha?
5: Pois é.
3: Eu fui um boi de piranha.
7: É, claro.
3: Eu fui usada. para que outros se elegessem. Uhum. E hoje eu posso falar isso porque eu fui. E você também foi. E aí o que eu digo assim, eu consegui o quê nesse meio tempo? Eu estou conseguindo agora com o mandato de vereadora.
5: Uhum.
3: Porque é mais fácil você conquistar e você ir atrás dessas pessoas.
5: Você tem um mandato vai... aí, é mais
3: só
5: fácil.
3: Só para quê? Só para justificar quem? A vaidade? Não vou entrar nesse jogo, Rubens. É um jogo que não é, que para mim não está servindo o povo de Birimbau. Tá entendendo? Vai mudar o que, em que cenário? Eu estou vendo aqui os deputados, a gente rodando o planeta. Buscando apoio, buscando gente, buscando, articulando, trazendo política, você pedindo a outro, você pede a um, você pede a outro. Você falou uma coisa, uma pessoa está aqui me dizendo, Juliana, consegue uma coisa lá no Clash? Não é assim, não. O Clash agora é regulação. Certeza. Leva para a UPA. Falei a mesma coisa que você me falou, leva para a UPA, porque aqui não vai resolver. E aí você quer fazer
5: tão
3: o quê?
5: Perto a UPA?
3: Justificar o quê? Que esse povo vai fazer o quê? Quer enganar quem com essa historinha? Se não fez durante 20 anos, vai enganar quem? Dizendo que vai resolver o planeta, o problema de Birimbau. Não resolveu. Até o que fez está afundando. Ah, quer vai enganar outro?
5: Pois não é.
3: Eu já fui usada para poder eleger outros. Vocês vão continuar com esse negócio aí mesmo? Porque o caminho é esse. Ah, não tem como. Hoje, um candidato a deputado precisa de quantas prefeituras hoje, Ratinho?
5: No mínimo, umas 30 prefeituras, para que ele possa dali garimpar votos para alcançar o coeficiente. Né? Porque, e se também, se for partido que não tiver uma legenda forte, só vai estar ali buscando voto, mas não vai ter êxito, porque... Quantos votos se um deputado sozinho teria que ter para se eleger? Ele só. No mínimo, 120, 130 mil votos. E aí?
7: É difícil, né?
5: É muito difícil.
7: É muito difícil.
5: E se tiver com uma legenda boa, você pode até com 50, 60 mil votos se eleger.
3: O que querem aqui é antecipar as eleições de 2028, entendeu?
5: É isso, mas vai ser bom.
3: Vai ser bom.
5: Mas
3: vai
5: ser bom
3: eu
5: que a gente
3: só
5: vai
3: tô
5: ver.
3: Falando com a população, que o objetivo é esse.
5: Exato, não tem nada mistério. Não é
3: povo,
5: porque é pra...
3: A gente não sabe dia de amanhã. Exato. As pessoas ficam confabulando, estruturando, querendo ser maior do que a vontade do povo. Mas eu acho que isso é uma pauta que a gente vai... Eu estou muito cansada no dia de hoje.
5: Viu, Juliane? Eu ontem...
3: Deixa eu só pedir uma coisa. Porque o Rubens está com o livro aqui de um grande amigo nosso.
5: José Pereira.
3: É, de José Pereira Quirino.
5: Exato.
3: Contando um pouco da história de nossa cidade. É um livro que precisa ser divulgado.
5: Uhum.
3: Vai ter o lançamento...
9: Lançamento quarta-feira, dia 4 de junho. Aqui é um exemplo de
3: sim,
9: cultura.
3: Sim, fale, sim. Aqui, ó, Sementes e Árvores de Birimbau, José Pereira Quirino.
5: Ele conta a árvore genealógica. De...
3: É a fonte, é a fonte.
5: Ele foi.
9: Ele não tem apoio nenhum, fez o livro com dinheiro. Eu acho que essa reclamação de vocês, às vezes, fica cansativa mesmo. Fica cansativa. Porque o pessoal está reclamando do esporte. Cadê os campos de base? Acabaram tudo por causa das... Aí o que acontece? Você fica só querendo da prefeitura. Você lá em Coração de Maria tem um trabalho. Por quê? Não espere nada da prefeitura, nada dos outros.
5: Exato.
9: Aí o Quirino fez um livro com recurso próprio dele, sem apoio de ninguém. Porque se você esperar,
5: não vai
9: o quê? Vocês são... Cantores, músico, tudo. Por que a prefeitura vai botar vocês em vez de um calcinha preta? Por quê? Se o povo quer calcinha preta. Se você está na hora de calcinha preta, você vai ser cortado mesmo. Porque ninguém se interessa por vocês.
3: Olha pra rua.
9: Mas é verdade, estou falando a verdade.
11: Mas é
9: verdade, é verdade. O pessoal quer...
11: Vive da ilusão de momento, porque
9: isso.
11: Ele vai morrer de fome um ano todo.
9: Isso.
11: E batendo a volta da Câmara de Vereadores, da Prefeitura...
9: A população de Conceição de Jacuípe da região quer calcinha preta, não quer vocês.
11: É isso aí.
9: Então, vocês têm que ter essa consciência, vai ser o que você faz. Trabalhar em uma obra, em um trabalho cultural mesmo, sem depender de nada.
3: É o que
9: a
3: eu
9: ONG,
3: buscar.
9: As ONG mesmo.
5: É que a gente
9: as ONG,
5: tá buscando,
9: você está fazendo as ONG. As ONG não são mais ONG, são órgãos do governo, porque recebe dinheiro. O deputado está dando dinheiro. Se você vai falar mal dele? Não. Entendeu? Vai. Vocês estão muito dependentes do governo. Acabou tudo a pedido do governo. A prefeita faz o que quer. Faz o que ela vai botar o São João lá no estádio. Bota onde ela quiser. Entendeu? É isso mesmo. Bota onde quiser. E vocês já ficam nessa... E vocês ficam nessa... Faça como o Quirino fez aí. Pegue seu dinheiro, faça seu recurso.
3: É.
9: Aí a coisa acontece assim, quando você...
11: Se der
13: culturais, trouxe circo da gente.
9: Isso.
13: Trouxe a charanga de Santo Amaro, com grandes maestros.
9: Isso.
13: Banda Tambores e Cores do Pelourinho, do Mirim e o que quiser mais. Porque para a prefeitura fazer um evento que eu faço,
9: ninguém faz.
13: Tem que tirar muito do bolso público.
9: E não vai gostar, mas... porque você fica independente. Ela quer uma pessoa escravizada. Aí vocês ficam se fazendo escravo.
5: Deixa eu complementar, deixa eu falar com uma questão. Rubem, quando nós montamos a nossa ONG, não foi com o objetivo de estar dependendo de poder público, não. Então... Nós vamos fazer parceria público-privada, nós vamos fazer, buscar recursos em empresas.
9: Vocês já fizeram projeto? Já. Esse projeto já, aí da Nascente, a Nascente, embaixo da Nascente, ali é um charco, não pode ser alterado.
5: Sim.
9: Então ali não pode se mexer em nada. Deve-se de habitar, mexendo aquilo lá, porque aquilo lá é a nascente do rio Jacuípe.
5: Sim.
9: A nascente sai para algum canto, tem Serra Alterada nascente, e aquela área de baixo lá, aquilo ali é um charco.
5: Sim.
9: A gente tem, eu com o Quirino, acompanhando com o Quirino, essa área para Salvador, porque essa nascente do rio Jacuípe, no Jacuípe de Feira Santana, o Jacuípe lá de Camaçari.
5: Esse nosso aqui vai para a Mata de São João.
9: Isso, Mata de São João. Desembocar
5: em Mata de São João.
9: Aí é diferente a nascente. Uhum. Aí a gente vê lá, Teodoro, Terra Nova, acabou várias, você vê, tinha muita água, mas não tem mais água, porque não se preserva o local.
5: É vitalização. É por isso que a ONG está vindo exatamente. Está
9: lutando faz tempo. Osés fez até aniversário da nascente. Um período a nascente até parou de jorrar, teve que ser alterada. Eu conheço isso aí.
3: Menino, aqui ele conta, ele faz uma árvore genealógica.
5: Precisa família, mais gente das ainda. Famílias de concessionários.
9: Principalmente no período da pandemia. Sim. Ele acompanhou várias famílias procurando justamente isso.
3: Sim.
9: Isso aí é um projeto cultural que pode ter um outro livro, pode ter expansão desse livro. Esse deve acompanhar. E feito com recurso próprio.
3: Exato.
9: Sem depender de prefeitura, sem depender de nada de deputado.
13: Ele se organizando. A gente fez a rádio aqui juntos.
9: Isso.
13: No dia lá, no dia da participação.
9: Vocês precisam fazer, seguir esse exemplo.
13: Tem que seguir.
9: Independente.
13: Mas nós temos direito de ter acesso ao dinheiro público que está no governo do Estado, que está dentro da Secretaria de Cultura.
9: Existe fundo que...
13: Existe fundo que precisa.
9: Que está no Banco Master.
3: Ô, Rubens, eu acho que não vamos também a tal ponto.
9: Não, mas
3: todo mundo precisa do básico. Os instrumentos são caros, a estrutura é cara.
5: As nossas parcerias... Viu, Rubens?
9: Mas eu estou falando o seguinte. Quanto mais você fica pedindo...
5: Ninguém vai pedir, não. Ninguém vai pedir, não.
9: Eu estou falando o segundo ponto aqui.
5: Sim, mas nós não vamos pedir, não. É reivindicar. Reivindicar.
9: Vai ser enganado.
5: Tipo assim, nós vamos buscar parcerias, Rubens, que você não tem nem ideia. A parceria com o movimento sindical.
9: Sim,
5: daí. O pessoal já tá acolhendo as nossas demandas. Então não é pedir.
3: É o terceiro ou quarto poder.
5: É o terceiro poder.
3: E o que acontece?
9: É por causa disso que você. Falando você. Você perguntou a mim assim que você está errada.
3: De quê? Tá.
9: Deputado, ele é o quê? É médico? Porque eu falava que o pessoal paramédico.
3: Não, mas preste atenção uma coisa. Se você faz algo paralelo ao governo, isso, é o que eu estou fazendo.
9: É isso. Eu estou
3: ofertando algo que o governo deveria ofertar e não faz com qualidade. Eu tenho feito.
9: É o que eu estou fazendo.
3: Não falando. Ficar lá só falando, eu já resolvi que não vou fazer mais.
9: Isso. Uhum.
3: Não faço mais. O que é que eu estou buscando agora? Buscar. Eu tenho observado muitos animais. Buscar castração. Eu vou buscar e já consegui. Só estou encontrando os mecanismos de poder fazer castrar um bocado de cachorro. Porque ninguém aguenta mais. É muito. E eu sei que é caro. É 600, 700 reais uma castração. Entendeu? Então, o que eu estou fazendo? Estou buscando. Então, existem vários caminhos de você fazê-lo sem precisar diretamente do poder público. O pessoal me falou, Janine, bora montar uma estratégia na vila. Bora, já estou montando a estratégia para não depender do poder público. Mas eu sei que, para mim, enquanto vereador, é um pouco mais fácil. Mas para quanto sociedade civil é mais difícil. E é por isso que eu acho que eles devem sim. Se existem projetos e atividades que o poder governamental, através do governo do Estado e do governo federal, tem, eles têm que requisitar sim.
9: Sim. Eu estou dizendo o seguinte, está acontecendo com as prefeituras. Está acontecendo com as prefeituras. Olha, estou falando, está acontecendo com as prefeituras estão dependendo do governo federal.
3: Mas é
9: então,
3: porque...
9: veja só, a candidata que você falou... Ela ia se candidatar por um partido, o governo chegou lá, vai para outro, porque eu quero que você vá para outro.
3: É, passei escada para outra.
9: Assim. Isso, você falou que você foi escada, está sendo escada. E quem que está mandando nela?
3: Os mandatários do poder.
9: Então, Porque ela é, a prefeitura é deficiente. Para ela receber, como chama? Emendas, essas coisas. Atendimento médico. Ela precisa de emendas. Então, ela está, a prefeitura, não só a daqui, mas todas as outras, ela está dependente do governo federal e estadual. Se não fizer, vai faltar. Entendeu? Pois então, é, tudo. É por isso que tende a haver uma diminuição dos impostos, a diminuição, já foi feita uma reforma, piorou. Aí, por isso que aqui a Amélia Rodrigues fizeram uma greve, se lembra? Quando, no início desse governo, teve uma greve das prefeituras, que aqui nunca existiu. Queda de FM está caindo arrecadação. Se lembra? Quando, no início desse governo, teve uma greve das prefeituras, que aqui nunca existiu. Queda de FM.

0: dá uma estudada e você vê.
1: Não, e os editais estão aí para isso.
0: Exatamente. Então, as parcerias que a gente está buscando são parcerias do movimento sindical. Agora, dentro dessas parcerias, tem aquelas pessoas que estão com os outros interesses e nós temos nossos interesses. Então, vamos juntar agregar isso para que a gente possa, de fato...
1: É porque, na realidade, já são 18h53, deixa eu ver.
0: Então, gente, a gente exatamente não é para a gente estar lá pedindo.
1: Não,
0: a ninguém,
1: nós vamos reivindicar. Ninguém tá com... Vá, Milton, por favor, meu filho.
2: Em relação, tipo, eu falei sobre os editais. Isso. Né, a prefeitura ela deveria ter colocado o edital da Lei Aldir Blanc, né, que é um recurso que vem, né, existe esse recurso que vem para os municípios, né, se eu não me engano, foram 3 bilhões que foram divididos para os municípios, enfim. Conceição do Jacuípe teve a sua parte, né, mas do poder não foi para as comunidades. Então, isso foi questionado pelo um colega, né, o Dadá. E agora, Dadá, eu te digo que existem outras forças também que vão te ajudar a chegar nessas cobranças devidamente corretas, certo? Então, esse é um recurso que não chegou para a população e não houve esclarecimentos através dos editais. Então, a ONG ela tem uma estrutura que permite ela buscar fundos, como o Fundo da Amazônia, que é quem administra isso, é o BNDES, onde a ONG ela tem um corpo técnico já para poder buscar esses tipos de recursos que exigem esse tipo de corpo técnico. Ela tem uma gestão ambiental, é um departamento de gestão ambiental, que tem essa responsabilidade. Então, a ONG não vai fazer nada à toa, nada no amadorismo.
1: Não.
2: Certo? Sempre dentro da lei. Porém, os três poderes, a gente tem que ter essa parceria. O poder federal, estadual e o municipal. Então, a gente ainda nem começou a atuar direito, a gente já começa observando esses tipos de coisas, começa a ler Aldir Blanc mesmo, que não houve o edital no município. Então, existem editais que a ONG tem condições de disputar esses editais.
1: E para dar autonomia.
2: Exatamente. Então, a ONG ela vai buscar parcerias. A gente não está aqui pedindo, a gente não tem só o foco de prefeitura. A gente tem os nossos projetos e esses projetos vão ser apresentados principalmente a empresas privadas que existem aqui.
1: Olha, a conversa está boa.
0: Só uma coisa só.
1: Não, se despedir
0: sim,
1: agora.
0: Eu sei, vou despedir, mas eu vou falar só o seguinte, que a gente acabou de já fazer uma parceria com a CEPROME para o Crediafro, para motivar, incentivar as pessoas de matriz africana, os pardos, para investir recursos nos seus empreendimentos, que tem 6 meses de carência e 1% ao ano de juros. Então, é um dinheiro que está praticamente...
1: Vou pagar um débito.
0: Exato. Não, aí, o que é que a gente está pedindo? Vai para fazer o desenrola e fica com o teu nome limpo e pega uma pessoa para ser seu viador e vai buscar o dinheiro para investir nos seus empreendedores. Só não pode investir em carro nem em casa. Agora, é para buscar para investir.
1: 18h56, menina, a conversa hoje rendeu, viu? De hoje que a gente conversa, de hoje que a gente fala, hein, Sibeli? Lina, vai sair, a gente vai ficar.
3: E a música?
1: Gente, boa noite, eu quero agradecer a vocês. Obrigado, Ratinho, obrigado, Milton. A Jaque. Eu quero pedir desculpas, realmente, assim, por qualquer coisa, mas eu acho que esse é o caminho, a discussão, a democracia se constrói assim, através de diálogo, através de respeito. E, como eu digo, ó, quem quiser e estiver insatisfeito do lado de lá e não esteja gostando do que a gente fala, está aqui, venha, se apresente, dê a cara, o espaço também é de vocês. Certo? Boa noite. Obrigado. Tchau, Sibeli.
4: Um ótimo final de semana para todos os nossos ouvintes.
5: Ótimo fim de semana. Valeu!
1: Tchau, meu cantor.
0: Tchau, Berimbau.
3: Tchau, boa noite.

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3: 7 horas.

0: Brasília, 19 horas.
1: Está no ar a Voz do Brasil. As notícias do governo federal que movimentaram o país no dia de hoje.
2: Olá, uma boa noite.
0: Boa noite para você que nos acompanha em todo o país.
2: Sexta-feira, 22 de maio de 2026.
0: Vamos ao destaque do dia. Brasil contra o crime organizado.
2: Mais de 8 mil celulares já foram apreendidos de dentro dos presídios desde 2023.
0: O programa quer asfixiar financeiramente o crime e reforçar a segurança em 138 presídios estaduais.
2: Presidente Lula reforça a disposição do governo em enfrentar o crime.
3: A luta contra o crime organizado vai envolver 11 bilhões de reais para que a gente possa dotar todo mundo de os instrumentos necessários para combater a violência.
0: E ainda, prevenção ao câncer colorretal ganha reforço.
2: SUS vai adotar um novo exame que realiza o rastreamento precoce da doença, o que colabora para alcançar a cura, Thaísa Vitória.
4: O novo protocolo deve ser aplicado em mais de 40 milhões de pacientes pelo SUS e vai ajudar a reduzir a fila pela colonoscopia, que atualmente é utilizada como principal exame preventivo.
0: De olho no calendário.
2: Segunda-feira, aposentados e beneficiários do INSS recebem nova parcela do 13º.
0: Também no dia 25 de maio tem início as inscrições para o Enem desse ano.
2: E a partir do dia 15 de junho, Sisu Mais abre vagas remanescentes em instituições públicas de ensino superior.
0: Hoje na apresentação da Voz do Brasil, eu, Mariana Jungmann e Nazi Brum.
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0: Uma operação para silenciar o crime organizado.
2: Em 5 dias foram apreendidos 534 celulares em presídios de todo o país.
0: E o governo do Brasil já investiu mais de 200 milhões de reais para equipamentos de segurança no sistema penitenciário.
5: Celulares escondidos em celas, comunicação clandestina e ordens criminosas que atravessam os muros dos presídios. É para combater essa estrutura que o Ministério da Justiça e Segurança Pública realizou a maior edição da Operação MUT, já feita no país. Pela primeira vez, a ação integra o programa Brasil contra o Crime Organizado e alcança unidades prisionais em todos os estados brasileiros. Segundo o balanço parcial divulgado nesta sexta-feira, mais de 500 celulares foram apreendidos em 2.611 celas de 49 presídios nos últimos 5 dias. Mais de 2.800 policiais penais participaram das ações. O objetivo é interromper a comunicação ilegal usada por organizações criminosas para coordenar crimes dentro e fora das prisões, avalia André Garcia, secretário nacional de políticas penais.
6: Primeira vez que nós estamos enfrentando o crime organizado em todas as suas dimensões. Há um conjunto de estratégias que nós estamos utilizando, em especial para retirar esses celulares, mas também voltadas para silenciar algumas unidades que nós consideramos como mais estratégicas.
5: As ações utilizam equipamentos de alta tecnologia, como scanners corporais, aparelhos de raio-x, drones, sistemas eletrônicos de fiscalização e até georradar, equipamento que identifica túneis. Para o secretário executivo do Ministério da Justiça e Segurança Pública, Ademar Borges de Souza Filho, as ações terão impactos imediatos.
7: Com investimento, com inteligência, com operações de alta qualidade, certeza absoluta de que terá um impacto imediato na desarticulação de organizações criminosas.
5: O governo federal investe na modernização do sistema penitenciário dos estados. 138 unidades prisionais estaduais devem receber padrão reforçado de segurança, sendo 23 na região norte, 45 na nordeste, 15 no centro-oeste, 38 no sudeste e 17 no sul. Quase 185 milhões de reais já foram aplicados na compra de equipamentos, que começam a ser entregues aos estados até junho. Reportagem Pablo Mundim.
2: O enfrentamento ao crime organizado é uma das prioridades do governo brasileiro, segundo o presidente Lula.
0: Em participação no programa Sem Censura da TV Brasil, o presidente destacou o lançamento do programa Brasil contra o crime organizado, que tem entre os objetivos asfixiar financeiramente os criminosos.
3: Estou com uma PEC no Congresso Nacional. Se essa PEC for aprovada no Senado, 15 dias depois eu crio o Ministério da Segurança Pública. Posso aceitar a ideia que os bandidos dominam um território. O território em qualquer cidade, em qualquer estado, é do povo brasileiro e ele tem que voltar a ocupar o seu território e o bandido tem que ser punido e tem que ir para a cadeia. A luta contra o crime organizado vai envolver 11 bilhões de reais, 1 bilhão de investimento do governo federal e 10 bilhões de financiamento para os estados e para a prefeitura, para que a gente possa dotar todo mundo de os instrumentos necessários para combater a violência.
2: A proteção no ambiente digital de crianças e adolescentes também foi destacada pelo presidente Lula. Segundo ele, é preciso evitar as telas logo cedo.
0: O presidente destacou o projeto que proíbe o celular nas escolas e também a sanção do ECA Digital no ano passado, que prevê obrigações para empresas e redes sociais de proteção das crianças e jovens contra crimes virtuais e dependência digital.
3: Quando nós proibimos o telefone na escola, no ensino fundamental, muita gente achou que ia ser ruim, e não, e foi bom. A molecada voltou a jogar bola, a molecada voltou a brincar, a molecada voltou a conversar. Nós agora criamos o ECA Digital, ou seja, para quê? Nós queremos proteger meninos e meninas desse país. É o projeto mais sério do mundo. Obviamente que as plataformas não gostam do nosso projeto, mas nós temos que brigar com alguém, eu tenho que proteger as crianças. Eu tenho que proteger os adolescentes. Se no real é crime digital, tem que ser crime.
2: Protocolo inédito para o rastreamento e a detecção precoce do câncer colorretal.
0: O Sistema Único de Saúde passará a utilizar um novo tipo de exame que vai ajudar no diagnóstico da doença antes de os primeiros sintomas aparecerem, aumentando as chances de cura.
4: O teste imunoquímico fecal, conhecido como FIT, passará a ser o exame de referência para a detecção do câncer de colo retal no SUS. O exame será realizado de forma preventiva em homens e mulheres assintomáticos que tenham entre 50 e 75 anos. O diretor-presidente do Instituto Nacional do Câncer, Roberto Gil, explica que o FIT é capaz de detectar partículas microscópicas de sangue nas fezes, já indicando se há lesões que devam ser tratadas.
8: Essa detecção precoce permite que a gente interrompa o processo de carcinogênese das lesões precursoras, quer dizer, a gente não deixa o câncer se desenvolver, ou de um diagnóstico precoce, onde o câncer pode ser tratado com cirurgia e ser eliminado com ou sem necessidade de radioterapia e quimioterapia, mas levando o paciente à cura.
4: O exame FIT é feito com fitas rápidas, como num teste de gravidez. Em caso positivo, o paciente é encaminhado para exames de imagem mais detalhados, como a colonoscopia. O ministro da Saúde, Alexandre Padilha, explicou que o novo exame pode ser feito nas próprias unidades básicas de saúde e vai ajudar a reduzir a fila pela colonoscopia, que atualmente é utilizada como principal exame preventivo.
9: Faz com que você consiga o diagnóstico mais precoce, sobretudo nos pacientes assintomáticos, direcionando os investimentos, os equipamentos, sobretudo os equipamentos médicos dependentes, como é o caso da colonoscopia, para os pacientes que você tem maior indicação para isso. Isso faz com que você direcione mais rápido os pacientes que precisam fazer colonoscopia e não ocupa a colonoscopia, que é médico dependente, que é centro especializado dependente, com pacientes que teriam menos indicação de fazer colonoscopia.
4: O novo protocolo deve ser aplicado em mais de 40 milhões de pacientes pelo SUS. Ele faz parte de um conjunto de ações de prevenção e tratamento de câncer, que envolvem investimentos de 2 bilhões e 200 milhões de reais para a inclusão de novos medicamentos, cirurgias robóticas e reconstrução mamária. Reportagem Thaísa Vitória.
0: As inscrições para o Exame Nacional do Ensino Médio, o Enem 2026, começam na segunda-feira, dia 25 de maio.
2: E uma novidade, pela primeira vez, alunos que concluem o terceiro ano do ensino médio em escolas públicas têm cadastro automático no sistema do exame.
10: As inscrições para o Enem 2026 começam na próxima segunda-feira, dia 25 de maio, com uma novidade para os estudantes da rede pública. Pela primeira vez, alunos que concluem o terceiro ano do ensino médio em escolas públicas têm cadastro automático no sistema do exame. Mesmo com inscrição pré-preenchida, os estudantes precisam acessar a página do participante para confirmar a participação e complementar dados, como cidade de prova, idioma estrangeiro e necessidade de atendimento especializado. O prazo para inscrição e pedidos de nome social ou atendimento especializado termina em 5 de junho. Para quem não tem isenção, a taxa de inscrição permanece R$ 85 e pode ser paga até 10 de junho por PIX, cartão, débito ou boleto. As provas acontecem nos dias 8 e 15 de novembro. O Ministério da Educação também amplia os locais de prova. A previsão é que cerca de 10 mil escolas recebam o exame em todo o país, permitindo que muitos estudantes façam a prova na própria escola onde estudam. O Enem segue como principal acesso a programas como Sisu, ProUni e Fies. Para mais informações, acesse enem.inep.gov.br/participante. Em Brasília, Claudimário Carvalho.
0: Pois é, o Enem segue como principal acesso a programas como o Sisu, o Sistema de Seleção Unificada, que dá acesso a vagas em instituições de ensino superior.
2: E atenção, estudantes, ainda dá tempo de concorrer a uma vaga em uma dessas instituições.
0: A partir do dia 15 de junho, vão estar abertas as vagas do Sisu Mais, com vagas remanescentes para o segundo semestre.
11: O Ministério da Educação publicou o edital do Sisu Mais, nova etapa complementar do Sistema de Seleção Unificada. A iniciativa vai ofertar vagas remanescentes em instituições públicas de ensino superior para o segundo semestre deste ano. As inscrições estarão abertas de 15 a 19 de junho, exclusivamente pelo portal de acesso único do MEC. Podem participar candidatos que fizeram pelo menos uma edição do Enem nos últimos 3 anos e que tenham concorrido na etapa regular do Sisu 2025. No momento da inscrição, será possível escolher até 2 opções de curso, turno, local de oferta e instituição, indicando a ordem de preferência. O Sisu Mais faz parte do processo de aprimoramento do Sistema de Seleção Unificada, com avanços na organização das vagas, melhorias no processo de inscrição e fortalecimento das políticas de acesso ao ensino superior público. A nova etapa amplia as oportunidades para estudantes e também fortalece as instituições públicas de educação superior. Reportagem Thalita Albuquerque.
2: Aposentados e pensionistas do INSS vão receber o pagamento da segunda parcela do 13º a partir de segunda-feira.
0: O pagamento vai até o dia 8 de junho e serão pagos mais de 35 milhões de benefícios.
5: Atenção, aposentados e pensionistas do INSS. Começa nesta segunda-feira, dia 25 de maio, o pagamento da segunda parcela do 13º salário. Mais de 35 milhões de benefícios serão pagos de forma antecipada em todo o país. Esta etapa representa uma nova injeção de cerca de R$ 39 bilhões de reais na economia brasileira. O ministro da Previdência Social, Volney Queiroz, destaca o impacto do adiantamento para as famílias.
12: Na prática, é dinheiro no bolso de milhões de famílias antes do esperado. Quem trabalhou a vida inteira merece respeito. E respeito também é garantir o benefício chegando mais cedo.
5: O calendário de depósito segue até o dia 8 de junho e varia conforme o número final do cartão de benefício. Para consultar o valor da sua parcela, basta acessar o aplicativo ou o site Meu INSS e clicar na opção Extrato de pagamento. Reportagem Pedro Sardinha.
0: Aprender a guardar dinheiro, noções básicas de investimento e de previdência social.
2: Temas que chegam até crianças e jovens na sala de aula, por meio de um projeto do governo do Brasil.
0: É o Poupadores do Futuro.
13: Marco Antônio de Carvalho tem apenas 11 anos, mas já está preocupado com o futuro. Ele conta que recebe mesada e guarda parte dela para realizar sonhos. E nesta semana, Marco aprendeu um pouco mais sobre como gerenciar o dinheiro e economizar. A escola dele, em Brasília, recebeu as atividades do programa Poupadores do Futuro, coordenado pelo Ministério da Previdência Social. Marco gostou da oportunidade.
14: É sempre bom a gente estar, desde cedo assim, aprendendo a economizar nosso dinheiro. Muitos adultos não tiveram essa oportunidade na infância, muitas crianças não estão tendo, uma coisa muito boa.
13: E as noções de como poupar que as crianças recebem na sala de aula acabam impactando toda a família, segundo a diretora da escola, Viviane Coelho da Silva de Lima.
15: É muito importante que eles já coloquem esse conhecimento em prática desde cedo para que eles possam mudar a realidade deles, né? Então, eles já vão poupando alguma coisa em casa, eles aprendem sobre renda fixa, sobre renda extra, planejamento orçamentário. Além de ajudarem as famílias também, eles já desde cedo podem fazer todo esse planejamento.
13: Este ano, mais de 30 mil alunos foram alcançados pelo projeto Poupadores do Futuro em 100 cidades brasileiras. Mais de 200 instituições de ensino receberam as atividades. O diretor do Departamento do Regime de Previdência Complementar, Narlon Gutierrez, fala sobre a importância do programa, que está em sua segunda edição.
16: Eles vão ser despertados sobre a importância do planejamento, sobre a importância de organizar suas finanças, para estarem atentos, né, para não serem influenciados aí por questões como jogos, plataformas digitais, para a importância que a previdência tem ao longo da vida.
13: O Poupadores do Futuro faz parte da Semana Nacional de Educação Financeira. O Ministério da Previdência Social pretende expandir o projeto para abranger mais cidades e alcançar ainda mais alunos na próxima edição. Reportagem Luciana Colares de Holanda.
0: Expansão de terras para o plantio, clima favorável e chuvas bem distribuídas fizeram a agropecuária bater recorde de safras no ano passado e ser o setor que mais pesou no crescimento do PIB em 2025.
17: Além disso, o Brasil atingiu a menor taxa de desocupação no ano passado.
0: Essas análises estão em um estudo do IBGE divulgado hoje sobre os dados econômicos do país.
18: No ano passado, o Produto Interno Bruto, que é a soma de todas as riquezas produzidas pelo país, cresceu pelo quinto ano consecutivo, chegando a 2,3%. E nesta sexta-feira, o IBGE publicou uma pesquisa que avalia o cenário econômico de 2025 para entender quais áreas contribuíram para o PIB. O IBGE destaca o bom desempenho do setor agropecuário. Com safras recordes de milho e soja, o setor foi o responsável por cerca de um terço do aumento da taxa. O comércio varejista também registrou crescimento de 1,6% em 2025, completando 9 anos consecutivos de expansão, segundo o IBGE. Quanto aos preços, houve arrefecimento da inflação, ou seja, os preços continuam subindo, mas a uma velocidade menor. O índice oficial, que mede a inflação, o IPCA, acumulado do ano, ficou em 4,26%. O número é 0,57% abaixo do resultado de 2024. Outro destaque é o mercado de trabalho, que registrou um aumento de média salarial em relação ao ano anterior de 5,8%. Já a taxa de desocupação alcançou o nível mais baixo da série histórica, iniciada em 2012, registrando 5,6%. Segundo o informativo Indicadores Econômicos do Brasil, os números foram influenciados pelo cenário internacional. A política restritiva dos Estados Unidos limitou o espaço para cortes da taxa de juros no Brasil, e a desaceleração do PIB chinês reduziu sua contribuição para o crescimento global. Gabriela Noronha, para a Voz do Brasil.
0: A situação das regiões atingidas pelo rompimento da barragem do Fundão, em Minas Gerais e Espírito Santo, vai ter um incentivo de mais R$450 milhões.
17: Os recursos fazem parte do novo acordo do Rio Doce e são divididos em um edital e um chamamento público que vão dar à própria comunidade a chance de propor projetos de recuperação.
0: O edital é realizado em parceria com o Banco do Brasil e a Fundação Banco do Brasil e foca em ações comunitárias diretas com valores de R$50 mil a R$400 mil por proposta.
17: O chamamento conta com a colaboração do Banco Nacional de Desenvolvimento Econômico e Social, BNDES, e é direcionado a projetos de desenvolvimento.
19: O BNDES, Banco Nacional de Desenvolvimento Econômico e Social, e a Secretaria-Geral da Presidência da República lançaram nesta sexta-feira uma chamada pública que vai destinar R$ 225 milhões de reais para projetos das comunidades da Bacia do Rio Doce atingidas pelo rompimento da barragem de Fundão. O lançamento aconteceu em Governador Valadares, no interior mineiro. A barragem de Fundão, que integra integrava um complexo da mineradora Samarco, no município mineiro de Mariana, se rompeu em novembro de 2015, liberando rejeitos que escoaram pela bacia do Rio Doce até o mar, causando danos para populações de dezenas de municípios de Minas Gerais e do Espírito Santo. A chamada pública, que tem o nome de Chamada Rio Doce Participativo, vai custear projetos estruturantes que variem entre 5 milhões e 23 milhões de reais e que atuem como vetores de desenvolvimento regional. As iniciativas poderão ser enquadradas em dois eixos: fortalecimento institucional das organizações sociais e apoio a empreendimentos produtivos coletivos. Para José Pavuna, representante de uma das comunidades atingidas e integrante do Conselho Federal de Participação Social da Bacia do Rio Doce e Litoral Norte Capixaba, o apoio aos projetos será uma forma de garantir renda às comunidades locais.
20: Esse dinheiro, ele seria uma forma de, inclusive ele é, uma compensação, porque reparação seria recuperar o rio, não dá para reparar o rio. A gente vai compensar com alguns projetos que geram renda. Precisa ter projetos e iniciativas pequenas que gerem renda.
19: Durante o lançamento da chamada pública, o ministro-chefe da Secretaria-Geral da Presidência da República, Guilherme Boulos, classificou a chamada Rio Doce Participativo como histórica.
21: O que a gente assinou aqui hoje é a parte dessa reparação que vai ser definida e executada a partir da participação direta de vocês. Uma coisa é vir na obra.
19: Os projetos para a chamada Rio Doce Participativo poderão ser apresentados até o dia 30 de dezembro. Mais informações sobre a chamada estão disponíveis no site bndes.gov.br/Fundo Rio Doce. Reportagem André de Barros Lima.
0: Quem acha que museu guarda apenas objetos do passado, uma programação diversa promete aproximar o público de exposições e atividades culturais.
17: É a Semana Nacional de Museus, que chega à sua 22ª edição e vai até domingo.
0: Ainda dá tempo de participar de uma das mais de 3 mil atividades cadastradas.
22: Difundir a cultura, preservar a memória e incentivar o hábito de visitar museus. Foi com esse objetivo que nasceu a Semana Nacional de Museus, que chega à 24ª edição, reunindo milhares de atividades em todo o Brasil. O tema deste ano, Museus Unindo o Mundo Dividido, destaca o papel dessas instituições como espaços de diálogo, inclusão e troca de experiências entre diferentes culturas e gerações. A mobilização teve amplo alcance nacional em 2026. Cerca de 1000 museus de mais de 400 cidades participaram da programação, com atividades nos 26 estados e no Distrito Federal. Como explica Joel Santana da Gama, diretor de Difusão, Fomento e Economia do Instituto Brasileiro de Museus.
23: Como as edições abrem mais tempo, como a programação é mais divulgada, isso aflora também o desejo da comunidade, dessa vontade de memória, de conhecer. Tudo isso permite com que essa visitação se amplie.
22: No Distrito Federal, estudantes participaram de visitas educativas no Centro Cultural do Banco do Brasil. O professor Paulo Araújo fala da importância dessas visitas no processo pedagógico.
24: A vantagem é que eles vão ter um olhar voltado para a cultura e que eles vão poder utilizar de forma pedagógica, recriando as obras e também dando a sua própria interpretação para cada obra que eles observaram aqui.
22: A programação completa da 24ª Semana Nacional de Museus reúne atividades em todo o país até o dia 24 de maio. Reportagem Cleide Lopes.
0: Música. Faltam poucas semanas para as festas juninas em todo o país.
17: E o Ministério do Turismo quer fortalecer a infraestrutura e a promoção dos eventos na Paraíba, destino de milhões de turistas no período.
0: Estão sendo disponibilizados R$ 45 milhões de reais para 72 cidades do estado.
17: Só no ano passado, as festas juninas movimentaram mais de 7 bilhões e 400 milhões de reais em todo o país.
0: Em Campina Grande, por exemplo, a festa começa no dia 3 de junho e vai durar 33 dias, com previsão de movimentar 800 milhões de reais e um público de 3 milhões e meio de pessoas.
17: E essas foram as notícias do Governo do Brasil.
0: Uma realização da Secretaria de Comunicação Social da Presidência da República.
17: Fique agora com as notícias do Poder Judiciário e do Congresso Nacional. Boa noite e bom fim de semana.
0: A gente volta segunda-feira. Boa noite.
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6: Presidente do STF e do CNJ propõe contra-cheque único para magistrados em resolução que será analisada na semana que vem.
7: Mais de 10 mil pessoas foram atendidas nos 5 dias do Justiça Itinerante na Ilha do Marajó.
6: TSE nega parcelamento de multa aplicada a candidato a prefeito de Ubajara, no Ceará.
7: Boa noite, eu sou Marcela Luiza.
6: E eu sou Walter Lima.
7: O presidente do Supremo Tribunal Federal e do Conselho Nacional de Justiça, ministro Edson Fachin, apresentou proposta de resolução que institui o contra-cheque único para magistrados em todo o Poder Judiciário.
6: O texto será analisado pelo CNJ na próxima terça-feira. Marcelo Della Libera.
8: A proposta será analisada pelo plenário do CNJ e foi elaborada com base em decisões recentes do Supremo Tribunal Federal sobre transparência remuneratória. O texto prevê a padronização nacional das verbas pagas aos magistrados e proíbe folhas paralelas e documentos complementares com pagamentos separados. Pela proposta, cada juiz passará a receber um único contra-cheque mensal com todas as informações consolidadas, incluindo salários, verbas indenizatórias, descontos obrigatórios e valores retroativos.
7: TSE nega parcelamento de multa aplicada a candidato a prefeito de Ubajara, no Ceará.
6: Houve erro jurídico na apresentação de recurso. Fábio Ruas.
25: A decisão do TSE foi por unanimidade. Com isso, ficou mantida a decisão anterior do Tribunal Regional Eleitoral do Ceará. O TRE cearense decidiu não analisar um recurso que pedia o parcelamento de uma multa de R$ 5.000. O relator no TSE, ministro Ricardo Vilas Boas Cueva, afirmou que decisões desse tipo não podem ser contestadas por recurso eleitoral. O correto seria o agravo de instrumento. Com isso, o pedido de parcelamento da multa foi negado.
7: Mais de 10 mil pessoas foram atendidas nos 5 dias do Justiça Itinerante na Ilha do Marajó.
6: O mutirão ofereceu exames médicos, emissão de documentos e balcão de direitos trabalhistas. Luma Soares.
26: Nessa sexta-feira, moradores chegaram cedo para garantir o atendimento de última hora. Na área de cidadania, a maior procura foi por certidões de nascimento e de óbito. No encerramento das atividades, os ministros Alberto Balazeiro, do TST, e Edson Fachin, do STF, acompanharam de perto as salas de conciliação. A mega ação, coordenada pelo CNJ, em parceria com 50 entidades, garantiu cidadania e dignidade para a população marajoara.
7: Juízo não pode limitar previamente a atuação de advogado nomeado como assistente jurídico em processo sobre violência doméstica.
6: O posicionamento é do STJ, Fátima Uchoa.
27: Na origem, o juízo nomeou uma advogada para acompanhar uma vítima em audiência sobre suposta violação de medida protetiva, mas a profissional não poderia atuar no processo com pedidos ou recursos. A OAB impetrou mandado de segurança alegando que o juízo violou prerrogativas da advocacia. O Tribunal de Justiça de Minas Gerais indeferiu o pedido, então a OAB interpôs recurso no STJ e a sexta turma deu provimento. Para o relator, ministro Sebastião Reis Júnior, a assistência jurídica à mulher vítima de violência doméstica e familiar, que é obrigatória pela Lei Maria da Penha, depende do pleno exercício das prerrogativas do advogado. advogado e é ilegal a limitação prévia da atuação profissional.
7: Após acordos entre MPF e estudantes que fraudaram sistemas de cotas, Unirio publica edital para bolsas a cotistas de cursos de medicina.
6: Ao todo, serão arrecadados mais de 2 milhões de reais que serão revertidos em auxílios financeiros. Vanessa Pereira.
2: A verba é resultado do acordo estabelecido entre o Ministério Público Federal e os estudantes do curso de medicina da Unirio, que ocuparam indevidamente as vagas reservadas para os alunos cotistas do SISU em 2018. Nesta primeira etapa, a universidade vai conceder 4 auxílios financeiros mensais no valor proporcional a um salário mínimo de 2018. Os interessados podem fazer as inscrições até 31 de maio por meio do formulário eletrônico no site da Unirio. Você também encontra o edital e o link do formulário no site do MPF.
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7: Uma boa noite.
6: Bom fim de semana e até segunda-feira.
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5: Eu sou Paula Groba.
9: E eu sou Ricardo Nakaoka.
5: E estes são os destaques de hoje do Jornal do Senado, que começa agora.
9: Senadores marcam votação de proposta que amplia a autonomia do Banco Central.
5: IFE aponta rombo fiscal por 10 anos e contradiz previsões otimistas do governo para as contas públicas.
9: Projeto pode garantir uso de faixa exclusiva por veículos que transportam pessoas com deficiência.
5: Boa noite.
9: Boa noite.
5: O Banco Central pode ganhar mais independência e ter a autonomia garantida pela Constituição. A proposta que prevê autonomia técnica, administrativa, orçamentária e financeira para a instituição deve ser votada no dia 27 de maio pela Comissão de Constituição e Justiça do Senado.
9: O relatório foi lido nesta semana, mas a análise foi adiada após um pedido de vista coletiva. Mais informações com o repórter Márcio Maturana.
10: O relatório da proposta de emenda à Constituição, que amplia a autonomia do Banco Central, foi lido na Comissão de Constituição e Justiça, mas o texto não foi votado por causa de um pedido de vista coletiva. Pelo texto, o Banco Central deixa de ser uma autarquia e vira uma entidade pública de natureza especial, com autonomia técnica, operacional, administrativa, orçamentária e financeira, e dotada de poder de polícia, com autoridade sobre regulação, supervisão e resolução. O relator dessa PEC é o senador Plínio Valério, do PSDB do Amazonas.
11: Mesmo só com leitura, estamos fazendo história. O que vem depois, cada um vai responder pelo seu ato aqui. Porque já ficou claro para a população brasileira que a importância do Banco Central e que a liberdade financeira é fundamental. Então, lá na frente, nós vamos ver quem é que é contra o avanço ou não.
10: O autor da proposta é o senador Vanderlan Cardoso, do PSD de Goiás, que ressaltou a importância da mudança.
12: Não é um projeto de ex-presidente Bolsonaro, nem do presidente atual, nem do ex-presidente Roberto Campos Neto, nem do atual presidente Galípolo. É um projeto de país, de nação.
10: A PEC deve ser votada na próxima quarta-feira, dia 27, segundo anunciou o presidente da comissão, Otto Alencar, do PSD da Bahia.
5: A senadora Mara Gabrilli pediu explicações ao Tribunal Superior Eleitoral sobre uma campanha de representatividade.
9: A ação do TSE tem como objetivo estimular a diversidade nos espaços de poder, mas deixou de fora das peças publicitárias as pessoas com deficiência. Repórter Lana Dias.
14: A senadora Mara Gabrilli, do PSD de São Paulo, enviou um ofício ao Tribunal Superior Eleitoral pedindo explicações sobre a exclusão de pessoas com deficiência na campanha Representatividade. A iniciativa do TSE busca estimular a participação política de grupos historicamente subrepresentados, como mulheres, pessoas negras e indígenas. Mas a senadora considerou lamentável, na campanha, a exclusão de um dos grupos que mais enfrenta obstáculos.
28: Eu sei o que é enfrentar obstáculos. Obstáculos,
13: todos os dias, mesmo que seja dentro da cabeça de uma pessoa. E também sei que existe muita gente com deficiência, cheia de potencial para transformar, mas a barreira ainda é enorme.
14: A campanha em questão será veiculada até 30 de julho e é composta por vídeo para televisão e spot para rádio, além de conteúdo para as redes sociais. De acordo com o censo de 2022 do IBGE, o Brasil tem 14,4 milhões de pessoas com deficiência, o que representa 7,3% da população com 2 anos ou mais.
5: E pessoas com deficiência podem passar a ter mais rapidez e acessibilidade nos deslocamentos diários. O Senado vai analisar um projeto que autoriza veículos que transportem esse público a utilizarem as faixas exclusivas de transporte coletivo.
9: A medida quer reduzir o tempo no trânsito e garantir mais mobilidade, inclusão e qualidade de vida. Repórter Alexandre Campos.
15: A proposta dos senadores Alci Lucas, do PL do Distrito Federal, define regras gerais, deixando a cargo dos municípios a regulamentação de pontos específicos, como caracterização das situações em que o uso da via é essencial para pessoas com deficiência, cadastro do beneficiário e do veículo usado por ele, definição de horários, trechos e condições de tráfego das faixas e a adoção de mecanismos de transparência e revisão periódica das credenciais concedidas. Para Alci Lucas, é preciso incentivar que os municípios levem em conta no planejamento e na gestão da mobilidade urbana as necessidades dessa parcela da população.
16: Só o pai que tem filho autista severo ou alguma deficiência mais grave é que sabe se pega um congestionamento e todo dia pega, buzina para lá, buzina para cá, muito barulho, e os autistas não suportam isso. Então é um sacrifício muito grande. Então, como as faixas exclusivas ainda tem muita, fica muito ociosa ainda, nada melhor do que fazer essa uma legislação mais ampla, que de fato a regulamentação tem que ficar no município, que é ele que vai conduzir o processo.
15: Ainda de acordo com o projeto, as vias utilizadas por transporte público de alta capacidade, como os chamados BRTs, não poderão ser destinadas para o deslocamento de veículos particulares com pessoas com deficiência.
5: O senador Jaime Campos, do União de Mato Grosso, defendeu mais apoio financeiro aos municípios e cobrou a atualização dos repasses federais para as prefeituras.
9: Ao mencionar a marcha dos prefeitos em Brasília nesta semana, ele afirmou que o aumento das despesas tem dificultado a manutenção de serviços públicos essenciais e que o fortalecimento do municipalismo é fundamental para melhorar o atendimento à população.
18: Muitos prefeitos enfrentam, de fato, queda de arrecadação e aumento das despesas obrigatórias e, ao mesmo tempo, uma crescente demanda de serviços públicos. Os municípios acabam assumindo responsabilidades cada vez maiores sem que os recursos acompanhem essa realidade.
5: Já o senador Fernando Dueire, do PSD de Pernambuco, celebrou a aprovação na Comissão de Assuntos Sociais do novo piso salarial dos médicos e cirurgiões dentistas. O texto fixa o valor de R$ 13.672 e atualiza o pagamento de horas extras e adicional noturno.
9: Para Dueire, a medida valoriza os profissionais e pode ajudar a reduzir a falta de médicos e dentistas em regiões mais carentes. A proposta segue para a Câmara dos Deputados.
19: Cada real destinado à valorização desses profissionais retorna à sociedade em forma de atendimento mais qualificado, maior dedicação e melhores resultados.
5: As contas do governo para os próximos anos podem estar mais otimistas do que a realidade permite. É o que aponta um novo relatório da Instituição Fiscal Independente do Senado, que identifica divergências entre as projeções da equipe econômica e as estimativas dos analistas da IFE.
9: Segundo o texto, as metas fiscais apresentadas pelo governo são ambiciosas e enfrentam desafios para sair do papel. Repórter Douglas Castilho.
20: A divergência é o crescimento estrutural das despesas com benefícios da Previdência Social. A digitalização, por meio do aplicativo Meu INSS, acelerou de maneira inédita o fluxo do antigo auxílio-doença. O modelo de análises remotas de atestados médicos fez as concessões anuais dobrarem entre 2022 e 2025. O diretor do Instituto, Alexandre Andrade, explicou que esse é apenas um dos elementos de discordância com o governo.
21: Em relação às projeções, o que nós identificamos foi um relativo otimismo, tanto na grade de parâmetros macroeconômicos, quanto depois nas projeções fiscais. Isso inclui receitas, despesas, o resultado primário e a própria trajetória da dívida bruta nos próximos anos.
20: Por outro lado, um fôlego extra e inesperado para o caixa do governo federal veio após a alta do petróleo, gerado pelos ataques dos Estados Unidos e de Israel ao Irã. O cenário aumentou a arrecadação de tributos no Brasil, grande exportador da matéria-prima. Um alerta da IFE, no entanto, indica que essa mesma instabilidade no Oriente Médio pode fazer com que o Banco Central mantenha a taxa de juros alta por mais tempo, o que esfriaria a atividade econômica do país e contribuiria para o aumento da dívida.
9: Com edição de Paula Groba e trabalhos técnicos de João Lira, o Jornal do Senado fica por aqui. Acompanhe agora as notícias do Tribunal de Contas da União e da Câmara dos Deputados. Boa noite.
5: Uma boa noite e um bom fim de semana.
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0: O Tribunal de Contas da União fez auditoria para avaliar o financiamento da atenção primária à saúde no Sistema Único de Saúde. O serviço é a porta de entrada do SUS e inclui ações de vacinação, consultas, pré-natal e outros atendimentos. A fiscalização analisou o modelo de repasse de recursos para estados e municípios. O objetivo foi verificar se o financiamento contribui para ampliar o acesso da população e melhorar a qualidade do atendimento. O TCU identificou falhas no modelo atual, como dificuldades para acompanhar resultados. Também falta definir indicadores para distribuir os recursos de forma adequada. As limitações podem prejudicar o planejamento das ações e reduzir a eficiência da política pública. O tribunal fez recomendações para aperfeiçoar o sistema. Saiba mais em tcu.gov.br.
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1: Câmara aprova a proposta que proíbe sigilo de gastos do governo federal.
8: Deputados reconhecem a importância da cultura country para Jaguariúna.
1: Parlamentares criam área de proteção ambiental do Jamanchi, no Pará.
8: Plenário inclui economia criativa como beneficiária de fundos regionais.
1: Boa noite. Projeto aprovado pelos deputados permite a utilização de recursos de fundos constitucionais em empreendimentos de economia criativa. A reportagem é de Antônio Vital.
17: A Câmara dos Deputados aprovou o projeto que inclui empreendimentos da chamada economia criativa entre os setores que poderão receber recursos dos fundos constitucionais de financiamento das regiões Norte, Nordeste e Centro-Oeste. O texto define a economia criativa como atividades relacionadas à criação, produção e distribuição de bens e serviços baseados em criatividade, cultura, conhecimento e produção artística, como artesanato, música, moda e design. Hoje, muitos desses empreendimentos ficam fora das atividades que podem ser beneficiadas por esses fundos, que priorizam setores como agropecuária, indústria, mineração e agroindústria. O projeto foi apresentado pelo deputado Ayrton Faleiro, do PT do Pará, e altera a lei que regulamenta esses fundos constitucionais, que oferecem financiamento para atividades econômicas consideradas estratégicas para o desenvolvimento regional. Com a mudança, empreendimentos ligados à economia criativa também poderão acessar linhas de crédito desses fundos. Relatora da proposta no plenário, a deputada Lídice da Mata, do PSB da Bahia, argumentou que a medida ajuda a reduzir desigualdades regionais e reconhece a importância econômica das atividades criativas para a geração de renda, emprego e desenvolvimento local.
22: Diversos são os países que têm obtido um grande crescimento do seu PIB através do desenvolvimento da economia criativa. E eu queria destacar o exemplo da Indonésia, um país cujo PIB da economia criativa cresceu 6,5%, acima dos 5,03% do PIB nacional.
17: O projeto foi criticado pelo deputado Luiz Lima, do Novo do Rio de Janeiro.
23: Enxergamos isso como mais uma oportunidade de se fazer militância com recurso público. E o povo brasileiro está cansado de trabalhar para sustentar a militância política. A gente tem uma série de prioridades a nível de educação, de oportunidades de emprego.
17: O projeto que inclui empreendimentos da economia criativa entre os beneficiários dos fundos constitucionais de financiamento das regiões Norte, Nordeste e Centro-Oeste seguiu para análise do Senado. Da Rádio Câmara de Brasília, com informações de Daniela Lessa, Antônio Vital.
3: Desenvolvimento Regional.
2: Romildo Rocha, do MDB, relembra a implantação de 81 novos municípios no Maranhão em 1996. O parlamentar reforça que as cidades receberam estrutura administrativa, estradas, escolas, hospitais e sistemas de abastecimento de água durante a gestão estadual da época.
1: Para Hildo Rocha, o então governo maranhense foi fundamental para transformar antigos povoados em polos de desenvolvimento econômico. Segundo ele, a superação de desafios técnicos e políticos explica o reconhecimento que antigos gestores ainda mantêm junto à população do estado.
2: Jorge Araújo, do PP, critica o governo da Bahia pela demora na construção da ponte Salvador-Itaparica. O deputado afirma que após mais de 20 anos de anúncios, a obra ainda não saiu do papel.
1: Jorge Araújo também faz críticas à saúde pública baiana, especialmente à Central de Regulação do Estado. O parlamentar relata que moradores do interior percorrem longas distâncias sem garantia de atendimento.
3: Economia.
2: Plenário da Câmara proíbe sigilo sobre gastos do governo federal. O repórter Márcio Aquiles Sardi tem as informações sobre a proposta aprovada.
4: A Câmara dos Deputados aprovou o projeto que proíbe a imposição de sigilo sobre gastos da administração pública federal, incluindo despesas com viagens, hospedagem, alimentação, transporte e cartões corporativos. De acordo com o projeto apresentado pelo deputado Gustavo Gayer, do PL de Goiás, os gastos do dia a dia da administração pública, como os de viagens oficiais, deverão permanecer públicos. O projeto mantém a possibilidade de proteger informações consideradas estratégicas para a segurança de autoridades, mas as despesas deverão ser divulgadas. O texto também prevê que informações classificadas como sigilosas poderão perder automaticamente essa condição se não forem analisadas no prazo de 30 dias pela Comissão Mista de Reavaliação de Informações, prevista na Lei de Acesso à Informação. A proposta permite ainda que o Congresso Nacional revise decisões de classificação de sigilo e prevê punições para agentes públicos que colocarem sigilo de forma indevida para ocultar irregularidades. Nesses casos, a conduta poderá ser considerada ato de improbidade administrativa e também crime de responsabilidade. Relator da proposta, o deputado Sóstenes Cavalcante, do PL do Rio de Janeiro, argumentou que o projeto reduz brechas para uso abusivo do sigilo sobre despesas públicas. Segundo o relator, a proposta fortalece mecanismos de fiscalização e amplia a transparência sobre a utilização de recursos públicos. Ele criticou classificações feitas pelo governo.
6: O presidente Lula fazia críticas ao seu oponente, o ex-presidente Bolsonaro, porque existia ali agendas secretas e ele fazia críticas e dizia que iria acabar com o sigilo. E até hoje, o que aconteceu foi que aumentou inúmeras vezes os sigilos de agenda, os sigilos de despesas, e nós entendemos que isso não é salutar ao Estado Democrático de Direito.
4: O projeto foi aprovado de maneira simbólica pelo plenário da Câmara, mas a federação formada pelo PT, PCdoB e PV tentou alterar sem sucesso pontos da proposta, como a possibilidade de o Congresso rever a classificação de informações. Para a deputada Érica Cocai, do PT do Distrito Federal, o sigilo deve ser mantido sobre informações que dizem respeito à segurança nacional.
7: Nós somos favoráveis à transparência. O sigilo ele deve dizer respeito à segurança nacional, ao interesse público. Ele é previsto para isso. Mas há muito sigilo irregular. O relatório do portal Transparência, ele indica que nos últimos anos, de 2015 até 2022, até o final do governo Bolsonaro, 80% dos sigilos irregulares dizem respeito ao governo Bolsonaro. Vocês lembram que Bolsonaro colocou sob sigilo o seu cartão de vacina e da sua família?
4: O projeto que proíbe a imposição de sigilo sobre gastos da administração pública federal, como viagens, hospedagem, alimentação e cartões corporativos, seguiu para análise do Senado. Da Rádio Câmara de Brasília, com informações de Daniele Lessa e Antônio Vital, Márcio Aquiles Sardi.
3: Justiça.
1: Jandira Fegali, do PCdoB do Rio de Janeiro, cobra investigações sobre supostas ligações entre a família Bolsonaro e o Banco Master. A deputada defende a instalação de uma CPI para apurar denúncias envolvendo o banqueiro Daniel Vorcário e parte da oposição.
2: Na visão de Jandira Fegali, as recentes pesquisas de opinião sinalizam um desgaste de lideranças que utilizam discursos moralistas. A parlamentar também defende transparência nas investigações e a divulgação das apurações sobre o uso de recursos públicos.
1: Márcio Gerri, do PCdoB do Maranhão, critica Flávio Bolsonaro, alegando que denúncias relacionadas ao caso do Banco Master fragilizam sua imagem política. O parlamentar também questiona informações divulgadas sobre a relação do senador com o empresário Daniel Vorcaro.
2: Márcio Gerri sustenta que o episódio afeta a articulação política da oposição e defende ações do atual governo. Na visão do deputado, programas e medidas do Executivo Federal têm fortalecido a avaliação positiva do governo.
1: Evair Vieira de Mello, do Republicanos, do Espírito Santo, diz que foi um dos primeiros a alertar o governo e a denunciar na Comissão de Fiscalização Financeira e Controle da Câmara que havia uma máfia no INSS que operava com descontos não autorizados dos aposentados.
2: Evair Vieira de Mello defende o aprofundamento das investigações por entender que houve omissão no enfrentamento das irregularidades no INSS. Ele critica a atuação de integrantes do governo diante das denúncias, especialmente em relação ao envolvimento do filho do presidente Lula.
3: Meio ambiente.
1: A Câmara aprovou um projeto que obriga órgãos ambientais a aplicarem o Código Florestal em todos os biomas, no lugar de legislações específicas. O repórter Antônio Vital explica as consequências.
17: A Câmara dos Deputados aprovou o projeto que obriga os órgãos ambientais a aplicarem o Código Florestal em áreas produtivas de todos os biomas brasileiros, no lugar de legislações específicas, como a Lei da Mata Atlântica, mais restritiva em relação ao uso da terra para a produção rural. O projeto foi aprovado pelas comissões permanentes da Câmara em caráter terminativo, ou seja, não precisaria passar por votação no plenário e poderia seguir diretamente para o Senado. Um recurso assinado por 57 deputados, a maioria do PT, PSOL e Rede, pedia análise pelo plenário, com o argumento de que a proposta fragiliza a legislação ambiental. O recurso foi rejeitado pelo plenário por uma diferença de 148 votos, o que manteve o texto aprovado pelas comissões. O texto original, apresentado pelo deputado Alceu Moreira, do MDB do Rio Grande do Sul, tratava apenas da aplicação do Código Florestal nas áreas produtivas dos chamados campos de altitude, ecossistema localizado na região sul. O argumento é que aquelas áreas são exploradas há mais de 200 anos e que os produtores estavam sendo multados pelo IBAMA com base na legislação que protege a Mata Atlântica. Foi o que disse o deputado Alceu Moreira.
10: Não tem nenhum sentido. Aquela terra está desde 1740 antropizada. Ela tem utilização para lavoura, para criação de gado. E agora o nosso produtor está impedido com uma multa produzida pelo IBAMA sem nenhuma necessidade. Se tiver o gado em cima do campo e por acaso nascer uma essência nativa no meio do pasto, eles não permitem mais a utilização do campo, inclusive restringe a criação de gado. É um prejuízo criminoso.
17: O recurso que pedia análise do projeto pelo plenário teve como justificativa alterações feitas no texto original durante análise pela Comissão de Constituição e Justiça da Câmara. O texto final considera a área rural consolidada, portanto passível de regularização, todas as terras ocupadas antes de 22 de julho de 2008 e não restringe a medida aos campos de altitude. Para o deputado Nilton Tato, do PT de São Paulo, um dos autores do recurso, o projeto permite desmatamento em outros biomas.
11: Tinha sido construído um acordo que recuperava o texto original do projeto para usar áreas nos campos de altitude do Rio Grande do Sul, Paraná e Santa Catarina. O projeto foi completamente deturpado, aumentando aí a possibilidade de desmatamento, de uso para o agro, de áreas não florestais na Amazônia, no Cerrado, no Pantanal e na Mata Atlântica.
17: O projeto que obriga os órgãos ambientais a aplicarem o Código Florestal em áreas produtivas de todos os biomas brasileiros, no lugar de legislações específicas, seguiu para análise do Senado. Da Rádio Câmara de Brasília, Antônio Vital.
3: Transportes.
2: Beto Preto, do PSD do Paraná, defende a criação de uma subcomissão para acompanhar o encerramento da concessão da Malha Sul Ferroviária, que atende estados da região sul e se conecta a São Paulo. Ele defende o debate sobre trechos inoperantes e passivos da atual gestão.
1: Beto Preto também pede participação de órgãos de controle e representantes do setor na discussão sobre a nova concessão ferroviária. Ele salienta que o fortalecimento do modal é estratégico para o desenvolvimento logístico e econômico do país.
3: Agricultura.
1: Para o desenvolvimento logístico e econômico do país.
3: Agricultura.

0: que foi apresentado pelo deputado Isnaldo Bulhões Júnior, do MDB de Alagoas, estabelece que parte das áreas ocupadas por produtores rurais será retirada da Floresta Nacional e passará a integrar a nova APA, categoria ambiental menos restritiva, que permite ocupação humana e atividades econômicas sob determinadas regras. Ao defender a proposta, o deputado Enderson Pinto, do União do Pará, disse que as pessoas se instalaram no que hoje é a Floresta do Jamanchim porque existiam incentivos governamentais para desenvolver a economia da região.
1: Essas ocupações não aconteceram na clandestinidade, não foram invasões oportunistas, foram ocupações de boa-fé estimuladas por políticas públicas. E o que aconteceu depois? Essas pessoas acordaram de um dia para o outro, dentro de uma unidade de conservação de proteção integral.
0: O relator José Priante, do MDB do Pará, argumentou que o projeto busca enfrentar um conflito histórico na região entre preservação ambiental e ocupação consolidada da terra.
1: Dar um passo na pacificação e no ordenamento legal de uma área de profundo potencial sem avançar um metro na floresta. Nós estamos falando apenas de recategorizar uma área que já está antropizada durante muitos e muitos anos, e muitas décadas.
0: Parlamentares contrários ao projeto afirmaram que a redução da área protegida pode aumentar a pressão sobre a Amazônia e estimular novas ocupações irregulares. A deputada Marina Silva, da Rede de São Paulo, alertou sobre o agravamento dos eventos climáticos extremos, como secas e enchentes.
2: Em relação às unidades de conservação, que elas são cada vez mais necessárias diante dos extremos climáticos, das secas e das cheias, que o tempo todo estão assolando várias unidades da Federação na Amazônia, inclusive o estado do Pará.
0: O texto também autoriza atividades de mineração dentro da Floresta Nacional e da Área de Proteção Ambiental, ponto criticado pelo deputado Tarcísio Mota, do PSOL do Rio de Janeiro, que apresentou destaque para tirar esse trecho da proposta, mas foi rejeitado pelos parlamentares.
3: Porque o que está acontecendo aqui tem nome e sobrenome. É premiação da grilagem, é a abertura de um precedente que vai fragilizar o Sistema Nacional de Unidades de Conservação. É mais um atentado contra a possibilidade de que a gente mantenha a floresta em pé.
0: O projeto que altera os limites da Floresta Nacional do Jamanchim e cria a Área de Proteção Ambiental do Jamanchim no Pará, seguiu para análise no Senado. Da Rádio Câmara de Brasília, Daniele Lessa.
4: Educação.
5: Alice Portugal, do PCdoB da Bahia, comemora a aprovação do texto que regulamenta o reajuste anual do piso salarial dos professores da educação básica pública. Ela reitera que a proposta define critérios permanentes e garante maior segurança jurídica.
6: Alice Portugal informa que o novo piso passará para R$ 5.130. A parlamentar pede a aprovação definitiva da medida no Senado e reforça a importância de ampliar os investimentos no Fundeb e na educação pública.
5: Clarissa Tércio, do PP de Pernambuco, critica a condenação de um casal do interior de São Paulo por manter duas filhas em ensino domiciliar. A deputada classificou como absurda a posição da justiça em considerar o homeschooling como abandono intelectual.
6: No entendimento de Clarissa Tércio, o Estado pune os que não se submetem a conteúdos ideológicos. Ela afirma que a sentença fere o direito das famílias de educar seus filhos e pede ao Senado que ratifique o projeto do ensino domiciliar já aprovado na Câmara.
4: Cultura.
5: Câmara reconhece a importância da cultura country para Jaguariúna, cidade do estado de São Paulo. O repórter Antônio Vital tem as informações sobre a homenagem.

projeto aprovado no plenário da Câmara confere ao município de Jaguariúna, no interior de São Paulo, o título de capital nacional do country. Jaguariúna é uma cidade com pouco mais de 60 mil habitantes, perto de Campinas, conhecida nacionalmente pelo Jaguariúna Rodeio Festival, realizado desde 1989, evento que reúne competições de rodeio, shows musicais e atrações ligadas ao universo sertanejo, o que atrai público de várias regiões do país. O projeto, apresentado pelo deputado Maurício Neves, do PP de São Paulo, justifica o título a partir da tradição da cidade ligada aos rodeios,

0: a música sertaneja e a cultura do interior. De acordo com a justificativa, a cultura country faz parte da identidade da cidade e está presente não apenas nos rodeios, mas também na moda, na gastronomia, no turismo rural e em diferentes atividades econômicas locais. O projeto também destaca o impacto econômico do universo country na região. Durante o período do festival, as atividades movimentam mais de 50 milhões de reais na economia local, com geração de empregos e aumento do turismo. Relatora da proposta, a deputada Simone Marqueto, do PP de São Paulo, argumentou que a cultura country brasileira representa um modo de vida ligado às tradições do interior e ultrapassa o universo dos rodeios. No plenário, o relator foi o deputado Ícaro de Valmir, do Republicanos de Sergipe.
1: A cidade é historicamente ligada à cultura do interior, como forte tradição agrícola e pecuária, sendo o rodeio uma parte intrínseca dessa cultura. Mais do que um evento ou uma data do calendário, a cultura country em Jaguariúna é um modo de vida permanente. O estilo country está presente no cotidiano dos moradores, na moda, na culinária e nos empreendimentos locais. E a cidade amplia o seu potencial turístico com rodeios que valorizam a tradição rural e o estilo sertanejo moderno.

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3: 8 e 8.

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1: 8:33.
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10: 8:40.